transversal os vários setores da economia, retirando margem financeira ao consumo interno e reduzindo o rendimento disponível dos agregados familiares. No setor empresarial, o encarecimento da energia e dos combustíveis penaliza a competitividade e o valor real das exportações nacionais, uma vez que a subida dos custos operacionais não é facilmente transferível para os preços finais praticados no exterior. A combinação da carga fiscal aplicável aos combustíveis com a volatilidade das cotações internacionais força o setor produtivo a absorver estes aumentos, comprimindo as margens de lucro dos exportadores. Como resultado, a perda de poder de compra e da capacidade de competir nas vendas ao exterior acaba por abrandar o ritmo de crescimento das empresas mais dependentes da logística internacional e do comércio externo para a compra dos seus produtos e serviços. O regresso às aulas exige um orçamento significativo das famílias portuguesas, com 64% a preverem gastar mais em material escolar, como cadernos, manuais e artigos de escrita, e 49% a admitirem comprar computadores ou tablets. Para acomodar estes encargos, 80% dos consumidores cortam despesas em áreas como restauração, lazer e férias, antecipando 86% dos inquiridos que os custos associados a este período vão continuar a subir nos próximos anos. As despesas estendem-se ainda às atividades extracurriculares, destacando-se o desporto, o apoio ao estudo e a música, áreas onde a não adesão é motivada sobretudo pelo preço. Para mitigar o impacto financeiro, as famílias recorrem à reutilização e à comparação de preços. 97% reaproveitam materiais do ano anterior e 86% comparam habitualmente preços, valorizando de forma equilibrada o custo, a qualidade e a durabilidade dos produtos. A maioria dos consumidores prefere efetuar as compras em lojas físicas, concentrando-se na preparação do ano letivo, maioritariamente no mês de agosto. No final do segundo trimestre, Portugal contava com 4 milhões e 700 mil assinantes de televisão paga, um aumento anual de 14 mil subscritores, mas uma queda de 8 mil face ao trimestre anterior. A fibra ótica dominou o setor, com mais de 71% do total de clientes, ou seja, 3 milhões e 400 mil, um crescimento anual de 5,5%, embora o menor desde 2007. É seguida pela TV por cabo tradicional, com 21,8%, satélite com 5,5% e o ADSL, que só já representa 0,8% do acesso à televisão. O segmento residencial representava mais de 89% do mercado, com 91 em cada 100 agregados familiares com televisão paga, apresentando uma subida anual de 0,4%, enquanto o segmento não residencial caiu 0,8% ao somar 509 mil subscritores. Na cota de clientes por operador, o Mel liderou com mais de 41%, seguida pelo Grupo Nós com mais de 35%, Vodafone logo a seguir com 19,4% e pelo Grupo Digi Novo com 3,1%. O trabalho prestado fora do horário habitual não é considerado trabalho suplementar se servir para compensar uma ausência, mesmo sem um regime de banco de horas implantado na empresa. Para tal, a ausência deve ocorrer por iniciativa do trabalhador e requerer um acordo prévio com o empregador que defina concretamente a ausência e a forma como o tempo será recuperado. A compensação pode ser feita antes ou depois do período em falta, mas não permite a criação de saldos genéricos de horas, nem pode ser imposta pela empresa em períodos de menor atividade. Existem limites legais para a compensação. O tempo recuperado não pode exceder 2 horas num dia normal de trabalho, nem ultrapassar o período normal de trabalho diário em dias de descanso ou feriados, devendo respeitar os limites de descanso aplicáveis. Embora o acordo não exija uma forma específica por lei, é recomendável que seja feito por escrito e guardado durante 5 anos, garantindo que os registros de trabalho refletem fielmente as ausências e os tempos efetivamente prestados. O mercado de trabalho enfrenta o paradoxo dos cargos de entrada, nos quais as empresas exigem cada vez mais experiência prévia a jovens recém-licenciados. Esta exigência cria um círculo vicioso, evidenciado por estudos que mostram que 35% das ofertas de entrada no LinkedIn e 2/3 dos recrutadores exigem bagagem profissional anterior, reduzindo as vagas para iniciantes e prolongando o desemprego jovem. O cenário é agravado pela inteligência artificial e pela automação, que
executam tarefas antes destinadas a aprendizes, como pesquisas e organização de dados, levando as empresas a procurar profissionais prontos a produzir em vez de investirem na sua formação interna. Com o estreitamento deste primeiro degrau da carreira, a experiência transforma-se num fator de desigualdade, favorecendo quem teve condições financeiras para realizar estágios ou formações adicionais. Embora o investimento num trabalhador inexperiente envolva riscos e custos específicos, a OCDE e o World Economic Forum alertam que a recusa das empresas em atuar como escolas informais transfere o encargo da aprendizagem para os próprios jovens ou para o Estado. Para contrariar esta tendência, torna-se crucial que as culturas de recrutamento voltem a valorizar e a contratar o potencial e não apenas o conhecimento previamente adquirido.

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0: Olá, viva, muito bom dia. Passam agora nada mais ou menos que 9 minutos da 1 da manhã. Já sabe que vamos ficar consigo até bem próximo da... Vamos ficar consigo até bem próximo então das 6 da manhã. É o seu Expresso da Madrugada. E o Expresso da Madrugada, o indicativo não está a querer gritar. Não interessa. Vamos então continuar com música. É isso mesmo. Vamos para já. Para já. Vamos então ver. Quem é que, como é que vai estar o tempo para hoje? Previsão do estado do tempo então para o dia de hoje, previsão do Instituto Português do Mar e da Atmosfera. Céu pouco nublado ou limpo, temporariamente com períodos de mais nubosidade nas regiões do interior norte e centro até o início da manhã. Vento fraco ou moderado do quadrante norte e temporariamente de sudoeste na costa sul do Algarve durante a tarde, superando moderado ou forte, com rajadas até 65 km/h na faixa costeira ocidental, em especial durante a tarde e nas terras altas até ao meio da manhã e a partir do final da tarde. Possibilidade também de formação de neblina no voeiro matinal em alguns locais do interior centro e sul e pequena descida da temperatura mínima descida da temperatura máxima no interior norte e centro e na região sul. Na região da Grande Lisboa, céu pouco nublado ou limpo, vento fraco a moderado de norte e noroeste e superando moderado ou forte, com rajadas até 65 km/h, em especial na faixa costeira. Descida também da temperatura mais significativa, a temperatura máxima, isto na região da Grande Lisboa. Quanto à região do Grande Porto, céu pouco nublado ou limpo, vento fraco a moderado do quadrante norte e superando moderado de norte e noroeste na faixa costeira, em especial a partir da tarde. Pequena descida também da temperatura mais significativa, da temperatura máxima também na região do Grande Porto. Quanto ao estado do mar para hoje, na costa ocidental, ondas de noroeste com 2 a 3 metros de altura e a temperatura da água do mar na costa ocidental ronda os 19 e os 20 graus. Na costa sul, ondas de sudoeste com 1 metro de altura e a temperatura da água do mar vai rondar os 20 e os 21 graus. Isto quanto ao tempo então para o dia de hoje. Quanto às máximas previstas para o dia de hoje, estamos a ver como é que vão estar e começamos pelo nosso distrito, o distrito da Guarda. Começamos por Aguiar da Beira com 26 graus em Aguiar da Beira. Depois passamos por Almeida, 24, em Sousa da Beira, 26, em Figueira de Castelo Rodrigo, 25 e em Fornos de Algodres também com 25 graus. Quando a Gouveia, máxima também é de 25 graus para hoje. E na Guarda, a cidade mais alta do país, com 22 graus para o dia de hoje. Quanto a Manteigas, a máxima é de 23 e a Meda com máxima de 25. Ainda as Penhas Douradas, máxima de 19 graus e Ceia com máxima de 26 graus. Quanto à Serra da Estrela, a máxima é de 18 graus e, por fim, a cidade de Mandarra, a cidade de Trancoso, com 24 graus para o dia de hoje. Agora vamos então para o distrito de Viseu, também, aliás, no distrito da Guarda também, até domingo não há previsão de chuva também no distrito da Guarda. Vamos para o distrito de Viseu então, Carregal do Sal, 28 graus, Castro Daire, 26. Quanto a Sinfães, 26 graus também para hoje, e a Lameco, a máxima é de 25. Quanto a Mangualde, máxima de 27. Moimenta da Beira, máxima de 24 e Mortágua, máxima de 29. Na Vila de Nelas, com máxima de 28 para hoje, e Oliveira de Frades, máxima é de 27. Quanto ao Nova do Castelo, máxima também é de 27 graus para o dia de hoje. E agora vamos também ficar a conhecer a máxima em Santa Combadão, 28 graus em Santa Combadão. Em São Pedro do Sul, a máxima também é de 28 graus para o dia de hoje. No Sátão, 25 graus, e em Sernancelho, a máxima é de 24 graus. Agora vamos até Tondela, a máxima de Tondela é de 28 graus para o dia de hoje, e em Vila Nova de Paiva, máxima de 26, e por fim, na cidade de Viriato, a cidade de Viseu, com 26 graus para hoje também. No distrito de Viseu não há previsão de chuva para... pelo menos até domingo não há previsão de chuva. Depois, logo se verá. Quanto ao distrito de Coimbra, Arganil, a máxima é de 28 graus, Cantanhedo, máxima de 27. Coimbra, a cidade dos estudantes, 28 graus para hoje. Figueira da Foz, 26. Quanto a Góis, a máxima é de 29. E em Lausanne, máxima é de 30. Quanto a Mira 24 graus para hoje, e Oliveira do Hospital, máxima de 27. E por fim, Tábua, máxima é de 29 graus. Também no distrito de Coimbra, até domingo, não há previsão de chuva. Agora vamos para Lisboa. Lisboa com 29 graus, também sem previsão de chuva, até domingo. E no Porto, máxima é de 24 graus. 26 graus para o Porto, e em Lisboa a máxima é de 26 graus. Tanto no Porto como em Lisboa também não há previsão de chuva para o dia de hoje e até domingo. Faro, a máxima é de 31 graus e também sem previsão de chuva, pelo menos até domingo. É isso mesmo, é isso tudo. Foram então as máximas previstas para o seu dia de hoje, as máximas previstas pelo Instituto Português do Mar e da Atmosfera. Previsão então para o tempo, porque como eu costumo dizer, porque o tempo perguntou ao tempo quanto tempo o tempo tinha, o tempo respondeu ao tempo que o tempo tem tanto tempo, quanto tempo o tempo tem. Pois é. Ainda consigo dizer isto. Não é fácil, mas ainda consigo dizer isto. Já sabem então que nós vamos ficar consigo até bem próximo das 6 da manhã. E agora, aí está ele.
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1: Pois é, não, primeiro tens que abrir o micro, senão não consegues falar. Expresso da Madrugada com Artur Matos, e agora quando passam 16 minutos da 1 da manhã, agora 17, passou agora para os 17 minutos. Vamos à música, vamos com eles, com Golden Dream.

Mulher Chorona foi voz dos Diapasão e agora Alfredo Soares, tu és Mulher Vigida. Oh, vamos lá ver, oh, Alfredo Soares, eu estava a dizer que eras tu que me ias cantar. Vamos lá ver se Alfredo Soares, tu és Mulher Vigida. Está fácil.

Foi a voz de Álvaro Soares com eles, de Tu És Mulher Fingida, o tema que acabamos de ouvir. Agora vamos falar, hoje vamos falar, para já vamos começar por falar do quiabeiro. O quiabeiro é utilizado na culinária também, tem também propriedades relevantes nas enfermidades do estômago e intestino. Estudos recentes consideram-no um bom aliado nos problemas oncológicos no estômago e também nos intestinos. Daqui a pouco vamos falar do rabanete. Mas para já, vamos então com a música. Na música vamos com este. Quero-te provar. A voz é do Henrique Matos.

0: Foi a voz do Henrique Matos com este Quero Te Provar e agora Herman José para ouvir. É a história do Capuchinho Rodrigues Monteiro.
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0: Ai, é.

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E agora vamos então falar do rabanete. É contraindicado para os grupos sanguíneos B e AB. A ingestão da raiz ou o infuso das folhas tem propriedades notáveis, como diurético e dissolve cálculos hepáticos e renais. O rabanete é digestivo e favorece a hepatite. Também, na verdade de rábano negro, os estudos recentes consideram um poderoso aliado nos cancros do estômago e intestino. Daqui a pouco, e para fecharmos, vamos falar do rabão rústico. Mas para já, vamos à música. Vamos à música, e agora é Milagre, o Grupo Alma Nova.

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Bom, temos que continuar com a música. Hugo Geroni e este Aia.

Agora sim, agora sim, o Jerónimo foi embora, agora então vamos então falar para fecharmos então do rabão rústico, das propriedades alimentícias e terapêuticas são notáveis na diurese e usadas em solo, calculoses hepáticas e renais da bexiga. A infusão das folhas e raiz é expectorante e usada em bronquites, bacilose pulmonar e asmas. Os estudos recentes atribuem excelentes resultados oncológicos nos intestinos e estômago quando comido regularmente pelos doentes cancerosos. O suco da raiz aplicado atua contra picadas de insetos, queimaduras, cortes, farieiras, manchas de pele e acne. Assim, hoje falamos então do quiabeiro, do rabanete e do rabão rústico. Amanhã, a emissão de quinta-feira, quase um fim de semana, porque não está quase aí à porta. Vamos falar de repolhos, romãzeira e rosas. Isso é para falarmos então amanhã, na emissão de quinta-feira do seu Expresso da Madrugada. Daqui a pouco saímos também para os comerciais. Passam agora 49 minutos então depois da 1 da manhã. Eu já volto para as despedidas desta hora. Agora vamos com o António Albernaz e o Marmelo.

António Albernaz e o Marmelo foi o tema que acabámos de ouvir. 52 minutos então depois da uma, vamos à última desta primeira hora. Iniciadores, cartas sobre a mesa. Para ouvirem. E estás tu a carregar naquele botão porque não eres, é neste. Cartas sobre a mesa, alguns iniciadores.

0: Cartas sobre a Mesa foi a voz dos iniciadores e agora sim vamos sair para os comerciais das 2 da manhã para voltarmos então logo a seguir. E assim então, um muito bom dia, fique bem, fique por aí, vá tomar um cafezinho e volte connosco já a seguir.
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28: É isso mesmo, já cá estamos e para a segunda parte, segunda hora do seu Expresso da Madrugada. Vamos com a música e com este Beber para Esquecer. É o Expresso 86, é música nova.

Não Vem Para Esquecer foi a voz do grupo Expresso 86. Agora vamos recordar António Albernaz com O Marmelo. E o Marmelo parece que não está a querer. O que é que se passa? O que é que se está aqui a passar? O que é que se está aqui a passar? Que não está, não está, não está a tua crema. Vamos já seguir com outra, nada mais, nada menos. Vamos já seguir com a Isilda. Vem para a Isilda, já seguir.

0: Isilda, pois é, quem é que não gostava de ter uma Isilda em casa, não é? Ora bem, uma empregada de limpeza, não. Agora é o nome mais pomposo. Agora é técnica de limpeza. Porquê? Técnica de limpeza. É, agora é o nome mais pomposo. Agora dá-lhe outro nome. Tinha muita empregada de limpeza, agora não. Agora é técnica de limpeza. Bom, vamos à música. Vamos lá ver se ele canta agora.
1: Agora sim. Morango, sim, senhor.

Uma armada, eu tava dizendo que não queria cantar, mas cantou. Eu sou teimoso. Bom, vamos continuar com mais música. Até às 8, não é nada até às 8, é só até às 6. É só até às 6. Os parentes da Madalena são até às 6. Até às 8, mas ainda vão ter na voz do Márcio Amaro.

Fica comigo até às 8. Não, não vai comigo, eu vou ficar até às 6. Depois, a partir das 6, vem outro colega. É mesmo assim. Bom, vamos continuar com mais música desta vez. Agora passam 29 minutos das 2 da manhã. Vamos à música então com Augusto Camargo e amigos. Sou linda e eu vou embora. Não, não. Só vou às 6.

Augusto Canário e amigos, Olinda, que eu vou embora. Foi o tema que acabámos de ouvir. Agora vamos para o Bailarico. Vamos embora. Embora. As pessoas solitárias.

A primeira vez que foram eles os solitários e agora o pica-pica vem por aí. Nada, nada disso. Nada disso. Primeiro esta linda lavadeira para ouvir. Amantes do Alentejo, linda lavadeira, sei que já correto. Era o que estava no alinhamento. Eu é que já estava a alterar isto tudo. Eu sou assim, altero isto tudo. Eles mandam-me cá para dentro as músicas e depois aqui altero isto tudo.

0: Eu vou dizer a voz então do Zé Mauro, que nos trouxe então este, nada mais nada menos, este nosso tema, este feliz aniversário que nós dedicamos a todos aqueles que completam o seu aniversário no dia de hoje. É isso mesmo. Para todos vocês então, a continuação de muito bom dia, um bom dia de aniversário para todos, é isso tudo, e como eu costumo dizer, uma morte feliz daqui a 150 anos. Esta foi a nossa homenagem ao aniversário de hoje. Agora vamos sair para irmos às compras. Já voltamos. Vamos aos comerciais, vamos às compras.
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0: Já estamos por mais uma hora do Expresso da Madrugada. Esta é a terceira, 12 minutos depois das 3 da manhã. Agora vamos a uma rapsódia popular. Há o tempo que não trazíamos por cá uma rapsódiazinha. Vamos lá.

E foi assim então esta rapsódia que trouxemos por aqui no dia de hoje. E agora vamos aqui, vamos falar hoje vamos falar também, e para começar hoje vamos falar do maior órgão do corpo humano. Você sabe qual é? Tudo sobre o maior órgão do corpo humano é a pele. Tudo sobre a pele e as suas funções. A pele cobre todo o corpo humano, dos pés à cabeça. E isso é suficiente para ela ser o maior órgão do corpo humano. Você consegue pensar rapidamente em qual o maior órgão do corpo humano? Diante dessa pergunta, a maioria das pessoas vai pensar em órgãos internos de destaque, como o fígado, por exemplo, e o maior órgão maciço, mas não lidera essa lista. Sendo assim, o maior órgão do corpo humano de todos é a pele. A pele cobre todo o corpo humano, dos pés à cabeça, e o que já seria suficiente para colocar o órgão no topo da lista. No entanto, ela fica ainda maior se a gente considerar outras partes esquecidas que também fazem parte do órgão: cabelos e unhas. De forma resumida, a principal função da pele é proteger todos os órgãos e tecidos internos e micro-organismos e ainda agressões externas. Por conta disso, é fundamental meter a saúde da pele em dia, garantindo assim a proteção de todo o resto do corpo. Por dentro da pele, apesar de ser considerado o maior órgão do corpo humano, a pele pode ser observada como subdivisões, isso porque o revestimento é formado por três camadas diferentes de células: epiderme, derme e hipoderme. A epiderme é a camada mais superficial e que passa por uma renovação a cada 4 semanas. É por isso, por exemplo, que os machucados superficiais conseguem se recuperar com facilidade em alguns dias, já que a camada de pele mantém a renovação. Além disso, pode-se também dizer que essa camada é formada basicamente por células mortas. A sua principal função é barrar a entrada de organismos externos, bem como a saída de água do corpo humano. A derme, a camada intermediária, inclui fibras, vasos sanguíneos e terminações nervosas. Sendo assim, é ela que cuida de transmitir os estímulos que sentimos para o cérebro. Sempre que você sente pressão, dor, frio, calor, cócegas, prazer ou outro, por exemplo, os estímulos são produzidos nessa camada. A hipoderme, a camada mais profunda, tem basicamente células de gordura. Por causa disso, a sua espessura vai variar em cada pessoa, dependendo diretamente do índice de gordura corporal em cada um. A sua principal função é manter a unidade da pele toda ligando-se à derme e à epiderme, ao mesmo tempo que mantém a temperatura e reservas de energia para o corpo. Muita gente pode achar estranho a listar a pele como maior órgão do corpo humano, mas a verdade é que não é contestação. Isso porque a pele é composta por células que compõem tecidos que cumprem funções específicas do corpo, ou seja, funciona como todos os outros órgãos, assim como o coração bombeia sangue. Por exemplo, a pele protege o corpo. No entanto, para que você fique em dia com o conhecimento completinho, o corpo humano, mas também vamos listar todos os outros órgãos que completam a lista dos 10 maiores do corpo humano. O fígado é o maior órgão maciço do corpo humano, ou seja,
Se você é dos que acha esquisito demais falar da pele, nesse top, provavelmente vai querer apostar nesse órgão como verdadeiro rei. Em média, ele pesa 1,5 kg e cumpre função de filtrar o sangue distribuído para outras partes do corpo, seja para reaproveitar ou para eliminar. Ainda também o cérebro. O cérebro não é o maior órgão, o maior dos órgãos, mas certamente é um dos mais essenciais, e é ele quem coordena todas as ações do corpo humano por meio de mais de 100 bilhões de células ligadas por dezenas de milhares de conexões sinapáticas. Cada uma, mesmo com o avanço da ciência, atualmente grande parte do funcionamento do órgão ainda é um mistério. Temos também os pulmões. Para muitos, o pulmão pode não parecer destaque como o maior órgão do corpo humano. No entanto, é importante destacar que cada um deles pode armazenar até 5 litros de ar. Além disso, eles contam também com uma área de superfície interna que chega a ter até 90 metros de comprimento. Ainda sobre o coração é base da existência humana. Sem o coração é impossível existir. Pois é, sem o coração para tudo, já que ele bombeia o sangue que permite o funcionamento de todas as partes do corpo. Em comparação com os maiores órgãos do corpo humano, no entanto, ele já começa a demonstrar um tamanho reduzido. O coração do homem tem 315 gramas e em média, e das mulheres tem 265 gramas. Vamos também falar dos rins. Os rins também entram na lista de maiores órgãos do corpo humano, ainda que acumulem um peso combinado de apenas 290 gramas por dia. Eles chegam a atuar pelo menos 50 vezes na filtragem e purificação do sangue que passa por ali. Vamos também falar do baço. O baço é um dos órgãos do corpo humano que garante que o sangue passe pelas veias, por isso, isso porque ele atua na participação do processo que ajuda a produzir esse fluido, além de ajudar a combater a redução de algumas doenças. O pâncreas. Em condições normais, o pâncreas pesa 95 gramas, assim como o baço. O órgão, no entanto, tem funções diferentes, especialmente na produção de hormónios, como insulina e glucagon. Os dois ajudam na digestão e de diversos compostos alimentares, além de atuarem para gerar energia no corpo. Vamos falar também da tireoide. A tireoide também é um dos órgãos importantes no nosso corpo humano. A tireoide entra na lista como a maior glândula do corpo humano, com cerca de 35 gramas. O seu principal papel é produzir tiroxina, que atua diretamente em todo o processo de metabolismo. A próstata tem apenas 20 gramas, mas o tamanho suficiente para fechar a lista dos maiores órgãos do corpo humano. A sua principal função é fazer a divisão de fluidos que compõem sêmen, essencial para a reprodução. E assim hoje falamos também aqui um pouco de saúde. Amanhã vamos falar de uma outra coisa. Já sabe também que às 4h30 vem para os nossos signos de hoje, é isso mesmo. E a música também que vem por aí. Para já. Vamos então para a música, é isso mesmo, da música. Vamos continuar com quem? Não tem aqui nada preparado. Pois é, não me mandaram para aqui nada aqui para dentro hoje.
É que está ali. Estão ali os artistas, estão ali os dois fora, lá do outro lado do aquário, a conversar, na conversa e não mandam para cá. Está bem, fica assim. Bom, mas já está, já está. A festa do divórcio, os Kings, para ouvir já a seguir.

0: Foram eles os Kings com esta festa do divórcio. 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

0: ainda bem que te encontro. Emprestas-me 100 euros.
1: Epá, sinto muito, mas não tenho aqui essa quantia.
0: E em casa?
1: Em casa estão todos bem, obrigado.
2: Olá, Rica. Por aqui. Olha, vi ontem a sair da farmácia. Pensei que estivesse doente.
3: Quer dizer, Rica, se me visse a sair do cemitério, pensaria que eu estava morta, era? Amorzinho, quando é que marcamos o nosso casamento?
4: O quê? Oh, filha, com esta crise, nem penses.
2: Oh, estás a ser injusto. Fica sabendo que já me têm pedido muitas vezes para casar.
4: Ai, sim? Quem?
2: O meu pai e a minha mãe.
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14: Afinal, há muita coisa que desconhecíamos no espaço. Quem o diz é um reputado cientista que tem queda para palhaço.
15: Olá, estamos aqui no Centro de Observação Astrológica para entrevistar um dos mais reputados especialistas em astronomia.
0: E astrologia também. Eu cá nunca falho aquela parte das revistas que tem o horóscopo.
15: A sério?
0: Sim, senhor. E por falar nisso, hoje tenho que ter cuidado que a minha previsão astrológica diz que posso ter um problema de saúde inesperado.
15: Credo.
0: Ah, isso. E também uma boa oportunidade de negócio que vai surgir esta semana. Ah, e também alguma instabilidade no capítulo amoroso.
15: Bolas?
0: Por essas e por outras. É que eu não vou convidar a senhora da contabilidade para sair comigo.
15: Muito bem, senhor professor Estrelícias. Eu gostava muito de ficar aqui a falar consigo sobre o seu horóscopo, mas o que me traz aqui hoje é a sua nova teoria.
0: Ah, isso mesmo. Após anos e anos de estudo, eu desenvolvi uma nova segundo a qual o arroz de pato, se levar umas raspas de açafrão durante a cozedura, fica muito mais saboroso.
15: Arroz de pato? Oh, professor, desculpe lá, mas eu vim cá por causa da sua nova teoria.
0: Mas qual nova?
15: Aquela sua nova teoria sobre o espaço, a lua nova.
0: A lua nova? Ah, bem, eu fui ver o filme e não gostei nada. Eu sei o que é sangue, porque já comi um belo arroz de cabidela nesta vida. E deixe-me que lhe diga que aquilo não é sangue.
15: Oh, professor, francamente, estou a falar da sua nova teoria do espaço.
0: Oh, é essa. Mas tenha certeza. É que eu, essa teoria levei 5 minutos para inventar.
15: Pois, mas isto é um programa sobre astronomia e não sobre culinária.
0: É pena. Bem, sendo assim, olha, lá terá que ser, não é?
15: Claro, professor Estrelício, os nossos ouvintes estão em pulgas para ouvi-lo.
0: Ora, muito bem. Segundo os meus cálculos, as fases da Lua não existem.
15: Ai, não. E a Lua nova?
0: Ah, é uma fraude. Ela não é nova. É reciclada.
15: Como?
0: Ora, meu caro amigo, a Lua é um bocadinho como as mulheres.
15: Porquê?
0: Olha, porque se formos a ver bem as coisas, a Lua é sempre a mesma todos os meses. Só que vai dar uma volta, põe um bocado de botox e umas purpurinas e tunga, parece logo nova.
15: Vai desculpar, professor, mas isso é ridículo.
0: Ah, eu sei que o meu casaco tem umas cores um bocadinho berrantes e até pode ser um bocado bimbo, mas eu não diria ridículo.
15: Não, eu acho que a sua teoria é que é ridícula.
0: Ai, mas porquê? Mais ridículo é acreditar que eles lá no espaço, todos os meses, vão fazer uma lua nova. Uma não, quatro. Que ainda por cima querem convencer-nos que há luas em tamanhos diferentes.
15: Ah.
0: Sim, SML e XL. Sim, porque eles lá no espaço não são ricos. Têm um orçamento limitado e não podem entrar em gastos astronómicos.
15: Assim, onde está a graça, professor?
0: Então, espaço, custos astronómicos. É um trocadilho.
15: Ah, pois.
0: Mas como eu lhe dizia, aquilo lá em cima, o dinheiro é contado à justa. Os planetas trabalham e tudo.
15: O quê?
0: Sim. O senhor não sabia que, por exemplo, Marte e Saturno eram sócios de uma serralharia?
15: Serralharia?
0: Claro! Até quando a gente vê aquelas chuvas de estrelas, não são estrelas, é limalha de ferro que salta quando eles estão a soldar alguma coisa.
15: Sinceramente.
0: Aliás, agora até está parada a serralharia desde aquele acidente de trabalho.
15: Acidente?
0: Sim, estava uma serra a trabalhar. O Saturno descuidou-se. Zás.
15: Credo.
0: Mas olha, ao menos teve sangue frio. Porque logo a seguir ao acidente, o Saturno virou-se para Marte e disse: foram-se os dedos, ficaram os anéis.
15: Ah, pois, ó professor, você até pode ser um grande especialista, mas quer-me parecer que não tem as luas todas.
0: As luas todas? Não, só tenho uma.
15: Ai, sim.
0: Sim, sim. É uma das luas de Júpiter.
15: Como?
0: Tenho ali na garagem. Foi uma recordação que eu trouxe da última vez que lá fui num passeio do Inatel.
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Transmitimos seguidamente mais um episódio da nossa série de núpcias falhadas. Há quem case com bom gosto

0: Ó, senhora Milcar, estou cá desconfiada de que o casal que foi para a suíte nupcial vai acabar mal.
1: Essa agora, com franqueza. Porquê é que a menina Carmen tem essa desconfiança?
0: Porque o noivo é aquela fraca figura que viu.
1: E a noiva é cá uma brasa que até deitava fumo. Se calhar até deve estar proibida de se aproximar das matas e florestas.
0: Oh, e não é tudo, senhora Milcar. Olhe, eu estive a ajudar a noiva com as malas e quando abri uma mala dela, saltou de lá um chicote, uma mascarilha, lingerie de cabedal. Olha, eu sei lá que mais. Ou é propagandista de uma sexy shop ou é mesmo depravada de todo.
1: Coitado, rapaz! Vou recomendar à cozinha que de manhã, quando lhe levarem o pequeno almoço, incluam umas boas madas.
0: Ah, isso no caso da noiva ainda não ter mudado de estado e passar ao estado de viúva. Porque o marido não deve ficar em muito bom estado, não.
2: A Tajema é maluca. Passem-me aí a conta, porque eu vou-me embora para procurar um advogado.
0: Mas o senhor é o noivo que está em noite de núpcias, na suíte nupcial. É?
2: Estava, mas já não estou. Ela nunca me revelou que era assim, porque afinal casou comigo só por interesse. O rei da mulher é ninfomaníaca.
1: O senhor vai-me desculpar, mas se a sua noiva é ninfomaníaca, casou consigo por interesse em quê?
2: É que eu sou fabricante de enchidos. E as especialidades da casa são chouriços, morcelas, salpicão, paio, todo o género de enchidos.
1: Quer dizer, sendo assim, compreende-se, não é?
2: Mas eu não compreendo nem quero compreender. Vou-me embora e vou divorciar-me enquanto ainda estou vivo.
0: E não pensa voltar a casar-se?
2: Sei lá, talvez, mas... Mas olha lá, porquê?
0: Ah, porque eu sou vegetariana, sabe? Eu contento-me com umas bananas e umas cenouras. Topa! Ai, homem, como é que eu tiro estas nódoas das tuas calças? Nem que fosse uma super mulher.
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8: Homem! Segundo uma nova lei que saiu para aí sobre os animais de companhia, vamos ter que pôr ali à porta de casa um aviso a avisar que temos cá em casa animais perigosos.
9: Ai, filho, isso é para os cães, para as cobras e para as tarântulas. Nós não temos cá nenhum animal perigoso.
8: Não temos. Pois olha que eu estou todo mordido por pulgas, piolhos e percevejos.
10: Ai, que querida, nem imagina. Acabo de ver o seu marido aqui, no centro comercial, com uma gorda. Vou segui-lo, cheio com tudo, rica.
9: Ai, que parva, credo. Sou eu que estou aqui com o meu marido. Parvalhona.
11: A verdade é que a temperatura do sol sobre a Terra continua aumentando gradualmente em cada ano que passa.
12: Ah, sim? Então é menos uma preocupação que precisamos ter em relação aos nossos netos e bisnetos. Eles vão estar tão quentinhos que nem vão precisar de gastar dinheiro em roupa.
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14: São os novos paradias de Lisboa para hoje. Agora vamos à música. Daqui a pouco, depois desta, vamos às efemérides.
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Olhando para a voz do Toy, este põe a cerveja no congelador. Vamos a dar efemérides para hoje. Hoje comemora-se o Dia Internacional para a Prevenção da Camada de Ozónio, desde 1994. Ainda também se comemora o Dia Internacional da Cardiologia Intervencionista, desde 2022. E ainda em 1920, foi notícia, uma bomba em uma carroça puxada por cavalos explode em frente à sede do banco JP Morgan Chase, em Manhattan, Nova York, matando 38 pessoas e ferindo outras 400. Em 1982, 2.000 refugiados palestinianos são mortos durante o massacre de Sabra Shatila, em Beirute. E em 2022, protestos incluem no Irã, após a morte de Mahsa Amini, uma jovem presa em Teherã por não usar o hijab adequadamente. Essas culturas é que nós vamos querer em Portugal. Pedro V de Portugal nasceu no ano de 1837 e faleceu no ano de 1861. Carlo Donizetti nasceu em 1891 e faleceu em 1980. Alberto Sedzet nasceu no ano de 1893 e faleceu no ano de 1986. Carolina Dieckmann nasceu no ano de 1978 e está hoje de parabéns.

Ainda neste dia, Carlos V de França nasceu no ano de 1338 e faleceu no ano de 1380. Carlos Gomes nasceu em 1836 e faleceu em 1896. Maria Callas nasceu no ano de 1993 e faleceu em 1977. Jean Piaget nasceu no ano de 1896 e faleceu no ano de 1980. Foram as efemérides para hoje. Na próxima hora, às 4:30, vamos então ver o que diz o seu signo para o dia de hoje. É isso mesmo. Os signos então para o dia de hoje. E nós, para já, vamos à música. E na música, vamos com quem? Há pouco estivemos com o Toy. E agora, vamos com esta. Vamos com esta. A voz, nada mais, nada menos. Vamos recordar Tolião. Apenas um pouco para nós.

0: Paranoico Afonso, do Tolião, a marcar presença. Recordamos Tolião. Agora saímos para os comerciais e já voltamos. Até já, bom dia.
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0: Já que estamos para mais uma hora e para a penúltima hora do seu Expresso da Madrugada de hoje, emissão de quarta-feira. Já sabe que vamos consigo até às 6 e agora vamos à música Neninho Vasmaia. Ou ele diz assim: hoje estou chateado. Pronto, amigo, calma, precisa calma. Neninho Vasmaia para ouvir já a seguir.

0: Maria Joana, foi a voz.
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0: Foi as vozes de Nuno Ribeiro, Calema e Marisa. Agora passam 23 minutos depois das 4, daqui a pouco vamos aos signos. Agora vamos com o Emanuel e Quero Ser o Teu Romeu.

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E agora nós vamos então também para a leitura dos nossos signos de hoje. E como sempre, começamos pelo signo de Carneiro. A mudança na maneira como você enxerga a própria vida pode devolver a confiança para seguir em frente. Estudos, viagens ou uma nova experiência podem funcionar como um espelho para uma versão sua que ainda está se formatando. Não precisa ter certeza de tudo o caminho para começar a reconhecer o que já mudou. Isto foi o que disse então o signo de Carneiro. Agora continuamos com o signo de Touro, que diz então o seguinte para hoje. Talvez uma questão financeira ou emocional esteja pedindo uma perspectiva diferente. Em vez de tentar encontrar segurança controlando todas as variáveis, observe o que você pode aprender com aquilo que ainda não consegue prever. Uma resposta pode surgir justamente quando você soltar uma antiga necessidade de controle. De todos estamos conversados, seguimos com os Gêmeos. Uma conversa pode mudar a maneira como você enxerga uma relação importante. Há espaço para compreender melhor o outro, mas também para perceber algo sobre você mesmo ou mesma. Através desse encontro, não descarte uma ideia só porque ela inicialmente parece distante aquilo que você pensava. Distante daquilo que você pensava. Depois de Gêmeos, agora chegamos ao signo de Caranguejo. O trabalho e a rotina podem ganhar um novo significado quando você olha para eles de outro ângulo. Talvez uma mudança aparentemente pequena ou na maneira de organizar os seus dias produza efeitos muito maiores. Escute também a intuição sobre o que precisa ser simplificado. De Caranguejo, estamos conversados. Chegamos agora ao signo de Leão. Criatividade está especialmente favorecida, mas ela pode vir acompanhada de uma percepção mais profunda sobre aquilo que realmente te dá prazer. Um projeto, romance ou atividade que desperta entusiasmo pode revelar algo importante sobre quem você está se tornando. Vamos continuando, agora chegamos ao signo de Virgem. A Virgem, uma mudança na dinâmica familiar ou na sua relação com a casa pode abrir espaço para uma nova compreensão emocional. Talvez você esteja percebendo que determinadas estruturas já não precisam funcionar como antes. Nem toda a mudança na base significativa e estabilidade, algumas significam crescimento. Agora vamos para o signo de Balança. Uma conversa, estudo ou informação pode reorganizar completamente uma ideia que você tinha sobre determinado assunto. Aproveite a abertura mental do dia para sair de conclusões antigas. Uma nova maneira de comunicar aquilo que você pensa pode transformar relações próximas. Agora, chegamos a Escorpião. O dia favorece percepção diferente sobre dinheiro, autoestima e merecimento. Talvez você esteja pronta ou pronto para abandonar uma lógica antiga e escassez de compreensão. Observe quais escolhas realmente refletem seus valores atuais e quais ainda são respostas a medos antigos. Este Escorpião, estamos conversados e agora chegamos aos quatro signos de hoje e o deles é Sagitário. A Lua chega ao seu signo, trazendo assim uma sensação de retomada após dias emocionalmente intensos. Pode surgir novamente a vontade de experimentar, movimentar-se e acreditar no futuro. Confie nesse impulso, mas deixe que ele venha acompanhado de uma compreensão mais profunda sobre aquilo que você realmente deseja. Agora, chegamos ao último signo de hoje, que é Capricórnio. Silêncio pode trazer respostas com o excesso de atividade. Não trouxe com a Lua, ativando assim o seu mundo interior, sonhos, intuições e percepções.
sutis podem ganhar importância. Não force conclusões, algumas coisas estão sendo elaboradas internamente antes de se tornarem claras. Agora, chegamos aos dois últimos signos do horóscopo para hoje, e o penúltimo é Aquário. Uma conversa com um amigo ou uma troca dentro de um grupo pode provocar um insight importante sobre os seus próprios planos. Talvez uma pessoa apresente uma possibilidade que você ainda não tenha considerado. Permita que novas referências modifiquem o desenho do futuro. E agora vamos para o último signo do horóscopo para hoje, que é a Peixes, que diz o seguinte então: uma nova perspectiva profissional pode começar a se formar. Você talvez perceba que determinada ambição precisa de outro caminho para concretizar. Uma vez que insistir no plano original, apenas porque já investiu nele, considere que a experiência está tentando te ensinar. E quanto a signos, por hoje estamos conversados. Amanhã mais. Para já, vamos à música. E agora vem para aí o grande, o maior, Zé do Pipo, e este Pimba à Japonesa. É para ouvir então Zé do Pipo.

Chora Bebé foi a voz da Tânia. Estamos com 44 minutos para lá das 4 da manhã. Música Graciano Saga, Entre Duas Nações.

carro por aí, Gosfer, voz então do Humberto da Baena. Agora ficamos com, e para fecharmos esta penúltima hora, com nada mais nada menos com Johnny Abreu e o Rosa Redonda Sai.

0: Foi então a voz do Johnny Abreu com este O Rosa Redonda Sai. Agora saímos para os comerciais. Já voltamos para a última hora do Expresso de hoje.
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29: Já cá estamos para a última hora do Expresso da Madrugada de hoje. Daqui a pouco já vamos à revista de imprensa. Para já vamos à música. João Pedro Martins, a Rosinha das Boas.

A voz do Jorge Guerreiro e esta festa na aldeia. Agora ficamos com o Alfa. Jorge Paulo Moreira Latina.

Velhos e bons do Joatem, e este foste embora. E agora vamos à nossa revista da empresa. Vamos começar pelo Correio da Manhã. Regulador impõe regras na publicidade das instituições financeiras. Tribunal Europeu Enfermeiras assina, quer dinheiro e liberdade. Isto dá vontade de rir, mas pronto. Mel, alvo de triplo ataque em 24 horas. Ainda, aluna colocada a 300 km de casa. Vai lá, vai. Não está muito, não está a 300 km. Vive em Almada e está matriculada na Maia. Está certo. É pertinho. É só. É como diz, é como se diz na minha terra. É já ali. Vamos, este país é um colosso, como dizia a grande Ivone Silva e o grande Camilo de Oliveira. Este país é um colosso, está tudo grosso. Guerra na Ucrânia, navio russo dispara contra Eli dinamarquês. Entregues 4 candidaturas para liderar RTP. E preocupação: cinema antecipou risco da IA. Isto foi o que disse então o jornal Correio da Manhã. No Jornal de Notícias, trânsito na VCI a 100 caminhões continua pesado. Liga Europa, duelo de titãs em São Ciro, falando em português. Ainda a venda de livros atinge recorde dos últimos anos e jovens estão entre os maiores consumidores. Menção frio, tribunal não obriga presidente e vereadores a pagar multa. Tecnologia, gigante compra startup de universitários da Covilhã. Ainda na Póvoa do Varzim, santuário de 14 milhões nasce ao fim de 8 anos suados. Na justiça, a um amigo não se responde com um não, diz o autarca. Agora vamos para, nada mais, para o público. Educação, ainda a família sem saber onde vão estudar os filhos, vá lá. A outra aluna mora em Almada e tem que estudar para a Maia. Está bem. Ainda inteligência artificial, China vê travão à IA como tentativa de impor manual da Guerra Fria. Ainda pedidos de mudança de sexo no registro civil disparam com revisão da lei. Consideração social, centrais sindicais e CIP põem na agenda salário mínimo. Veto presidencial, PSD, CDE e CDS-PP tiram proibição de bandeiras ideológicas. Isto foi então o que disse também o jornal O Público. Agora vamos continuar e terminar também os jornalistas de hoje com o Diário de Notícias. Juros da dívida portuguesa em máximo em clima de alerta mundial. Ainda a prémio Chapalimon de Visão 2026, cientistas que devolveram parte da visão a pessoa cega falaram ao DN. Educação, os invisíveis na turma, o que dizem os especialistas sobre a classe de 30 alunos. Ainda na Europa, o que se pode esperar da discussão do Estado da União de Ursula von der Leyen, Leyen. E a proposta de lei do governo pode ainda também propor taxa de extraordinário de 33% sobre os lucros sedentários das petrolíferas. Fiscalização, Sintra rebocou 1.214 carros abandonados em 8 meses. Serviço Nacional de Saúde, tarefeiros alertam para os exodo em massa do país se valor hora for reduzido. Vamos então também agora para os desportivos, e nos podemos começar na bola. Noite de reencontros na Liga Europa. Amorim
do lado do Azzolero, primeiro grande teste para o Benfica de Marco Silva. Joga-se então na quinta-feira, Liga Europa às 20 horas. Coração à prova, diz ainda também a bola, e ainda também sobre este encontro em São Silvio, são duas equipas habituadas a outra competição, conhecemos-nos muito bem, diz Marco Silva. No Porto, Gabri Veiga e Alberto batem a porta das seleções. Ibrahima, BA, teve recaída e só volta em outubro, isto no Sporting. Eu disse hoje também a primeira página do Jornal da Bola. O Jornal Record, mais do aqui, melhores do nosso mundo, Gala das Campeãs, todos os prémios de uma noite mágica no Casino de Estoril. Houve alturas em que quis desistir, diz Lúcia Alves. Isto mostra que as mulheres podem fazer no futebol. Ainda, velhos conhecidos testam o momento da águia antes do clássico em família. Ainda, Ruben Amorim, Palhinha joga, este é o próximo. É possível o Benfica vencer a Liga Europa. Benfica-Milão, na próxima quinta-feira, então, às 20 horas. Marco Silva diz assim: hoje em dia já não há segredos, não estamos a pensar no domingo. Prestiani chamado à seleção. No Sporting, Vélez Neda vai renovar, salário quase dobra para 1 milhão por época. Borges ataca a turbulência na defesa e debandada de reforços na paragem FIFA. Isto no que diz respeito ao jornal. Agora ainda também no Porto, Gabri Veiga na lista de Espanha. E agora vamos então terminar a revista de imprensa de hoje com o jornal O Jogo. Liga Europa, Milan-Benfica às 20 horas, mesmo com mudanças por gestão física, encarnados ambicionam a primeira vitória de sempre frente ao colosso italiano. Contas para ajustar. Marco Silva diz: estamos longe de ser o Benfica ideal. Ruben Amorim diz: temos possibilidades de chegar longe nesta prova. Ainda no Jornal do Jogo, no Porto, Borja Sainz com injeção de confiança, e no Sporting, do Bia em reformatação, e na seleção luta a 3 pela vaga no ataque. Ainda no ciclismo, João Almeida e Eulálio comandam a seleção. A nossa revista de imprensa para hoje, amanhã há mais. Para já, agora com 40 minutos, estamos a 20 minutos das 6 da manhã, no final desta emissão de hoje, e vamos então, nada mais, nada menos, para... Vamos então, nada mais, nada menos, para onde? Cá está, estava a ver que não, que isto estava aqui a desaparecer, mas pronto, mas já apareceu. E o que é que vamos ouvir? Eu não tenho aqui nada preparado. Tinha aqui qualquer coisa preparada, mas não. Ah, Miguel Gaia, para ouvir então já a seguir, o tema O Meu Cunhado, para ouvir então já a seguir. Miguel Gaia.

Pois é, pois é, pois é, pois é. Muito tempo que não ouvia. Há muito tempo que não ouvia. Que não ouvia o Crivo. Pois é, e o Crivo? Hoje cá está. Abra a janela. Abra a janela. Aí vai ele. Janela fora. Música pela janela fora. Mais nada. Mais nada. É assim mesmo. É assim mesmo. Esta foi pela janela fora. Foi ao Crivo. Não passou. Não passou no Crivo. Tem que se habituar a cantar músicas. Como deve ser. Como deve ser é que tem que começar a cantar. Porque assim é música, como diz o outro. O outro diz que é de taxa de janela aberta. Eu digo, é música de janela aberta. E vai eu. Já foi para a quinta. Vamos à música. Miguel Azevedo, continua a música. Continua a música.

Foi a voz do. A voz do Miguel Azevedo. E nós já voltamos então para as despedidas. Agora ficamos com esta Menina Bonita para ouvir então já a seguir. Nelson Costa.

Maria Bonita foi a voz do. A voz do Nelson Costa e vamos às despedidas, despedindo então por hoje. Estamos a 9 minutos das 6. Despedindo então por hoje, o Expresso da Madrugada está de regresso amanhã a 1. É isso mesmo, amanhã a 1 da manhã. No entanto, mais logo, a partir de já estou por cá, com o Dr. Fernando Figueiredo, para a nossa rubrica habitual das Cordas-Veiras. Uma questão de saúde para todos, então. Muito bom dia, boa quarta-feira, estamos a meio da semana, é isso mesmo, e o fim de semana já vai à porta, já sim senhor. Terminamos com Júlio Panão e agora é tarde para fechar esta nossa emissão de hoje. Tchau, tchau, bom dia e, quanto a mim, até mais logo quanto ao Expresso. Até amanhã.

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12: 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São 6 horas.
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todos desta programação. Que Deus abençoe a todos. Nós damos início ao programa Casos Reais. E nós damos início a esse programa porque, com certeza, através do mesmo, você vai ser muito abençoado. Eu quero que você fique ligado conosco, porque esse sofrimento, esses problemas que você tem enfrentado, pode chegar ao fim. Chegar ao fim por meio da fé. Você que está aí adoecido, sofrendo, passando problemas que parece não ter solução. Então é com você mesmo. Você que está perdendo tudo na sua vida. Tudo parece não ter saída. 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Você pode acompanhar, né, essa programação também ali pela Unifé TV, o nosso canal da família. Todos os dias tem a programação na Record, na Unifé TV, programas diários que trazem para você a palavra da fé. Nós vamos acompanhar agora testemunhos, relatos de pessoas que estão superando seus problemas, que estão vencendo dentro dessa programação. E eu já volto com todos vocês. Antes, vamos de canção bonita, canção de fé, e logo depois dessa canção você vai acompanhar um testemunho muito forte dessas famílias, dessas pessoas que têm sido transformadas pela fé.

0: O meu sofrimento começou com uma situação traumática da minha família, em que eu vi o meu pai quase ser morto à minha frente. Foi uma pessoa próxima que pegou numa faca depois de uma discussão e colocou a faca no peito dele. Para mim foi um choque, porque eu conhecia a pessoa e eu comecei a gerar mágoa, porque eu não compreendia como é que uma discussão poderia levar até aquilo. Terminou aquela situação e o meu pai disse-me: olha, tu não podes contar isto a ninguém. E eu tinha acabado de ver uma pessoa quase lhe colocar uma faca no peito e eu não podia falar daquilo com a minha mãe, eu não podia falar daquilo com ninguém, eu tive que guardar tudo cá dentro. E a partir daí começaram os meus ataques de ansiedade. Era uma guerra de pensamentos negativos na minha cabeça e eu alimentava e não conseguia parar de alimentar. Eu caía no chão, ficava paralisada, começava a chorar. Ninguém compreendia, porque isto aos olhos de quem nunca passou é incompreensível. E diziam que tinha que tentar controlar, que tinha que arranjar uma solução, mas a verdade é que eu não havia solução nenhuma para mim. Eu não tinha ideia do que era uma noite descansada, porque eu chorava sempre. E cada vez que eu via alguém discutir, eu fechava-me no meu quarto e começava a chorar, porque eu revivia tudo aquilo que tinha acontecido. Dentro de mim era uma angústia enorme, porque eu sentia-me sozinha, sentia que ninguém me compreendia. Eu acredito que de certa forma pudesse ser depressão. Nunca lhe foi dado esse nome, porque eu não procurava médicos, eu não partilhava o que eu sentia, então nunca foi intitulado como depressão. Mas os maus pensamentos, o sofrimento, a angústia, o chorar antes de dormir, tudo isso estava lá. Por me fechar, eu não conseguia resolver as coisas na minha mente. Então, eu revivia constantemente. Os pensamentos maus que eu tinha, seja sobre o que for, uma palavra que alguém disse. E se calhar o meu pensamento era valorizar aquela palavra má, quando poderia simplesmente ignorá-lo. Uma opinião de alguém, por exemplo, sobre mim. Eu valorizava extremamente a opinião das pessoas sobre mim. Eu não fazia nada sem pensar: ah, mas se eu fizer isto, o que é que vão pensar? Eu anulava-me porque eu sentia-me inferior a qualquer pessoa à minha volta. Eu não tinha valor próprio, não via valor em mim. Então, se alguém me dizia: ah, tu és muito bonita, na minha cabeça, eu sou horrível. Ah, tu és super simpática. Na minha cabeça, não. Eu nem sequer falo com as pessoas, eu nem consigo expressar-me, não consigo falar, eu travo quando eu vou tentar falar. Qualquer tipo de elogio, a minha mente contrariava. Eu conheci a igreja através do meu namorado, nós começámos a namorar e ele sabia que eu não queria em Deus, que eu não queria nada com Deus. O meu namorado começou a falar mais sobre Deus e que eu podia fazer uma prova com ele, porque não depende de religiosidade, não é só ler a Bíblia todos os dias, é falar com Deus. E para mim Deus estava extremamente distante. Não é eu vou perguntar alguma coisa e ele vai me responder, isso não é assim. Para mim não era assim. O meu namorado acompanhava todo o meu sofrimento e convidou-me para ir à igreja. E eu na altura aceitei, porque vi ali uma portinha que poderia ser a minha solução. E quando eu cheguei na igreja eu senti paz, eu senti muita paz. Aquilo não era uma coisa comum, porque o meu dia-a-dia era viver com o meu ritmo cardíaco aos pulos. E quando eu entrei ali, não. Parece que tudo parou à minha volta e que foi um momento de tranquilidade no meio de toda a confusão que eu vivia. Eu coloquei-me à disposição de Deus e eu tentei perceber o que é que Ele queria, porque as pessoas diziam: Mariana, faz isto, faz aquilo, abdica disto, abdica daquilo. Só que eu perguntava às pessoas, mas eu não queria saber do que é que Deus estava a pedir de mim. Eu continuava a ter os ataques de ansiedade, eu continuava a ter angústia, eu vivia triste. E eu perguntava a Deus porque é que isto continuava assim, porque é que eu não recebo o Espírito Santo, porque é que eu vejo toda a gente à minha volta a receber o Espírito Santo e eu não recebo. E eu disse: olha, meu Deus, eu não me importo com o que eu tenha que fazer, mas eu vou dar o meu extremo, porque alguma coisa tem que acontecer. Eu posso fazer isto até morrer, mas eu tenho que receber o teu Espírito. Naquele dia foi a decisão. E a decisão, não posso dizer que a decisão é uma coisa fácil, mas torna-se simples à medida que nós nos aproximamos de Deus. Aí eu comecei o meu processo para realmente receber o Espírito Santo. E o resumo disso é a envolvência. porque comecei-me a envolver mais com a palavra, comecei-me a envolver mais com Deus na minha oração, no meu dia-a-dia. Não é só chegar à noite e orar, é realmente pesar, ok, o que é que Deus quer de mim agora? O que é que eu vou fazer agora? Nas coisas mais simples. Comecei a jejuar mais, eu fazia jejum todos os dias, não porque alguém me dizia para fazer, nada disto foi porque alguém me dizia para fazer, foi porque realmente partiu de mim e porque eu queria. Então eu vim num domingo de manhã e eu vim para pedir a Deus a certeza do Espírito Santo. E eu disse, olha, meu Deus, eu estou disposta a tudo, mas eu quero a certeza. Então eu abdico de toda a dúvida que eu tive até agora, eu abdico de tudo aquilo que eu estava apegada até agora e que eu sabia que estava apegada, mas não estava disposta a desapegar. E aí veio a paz. Eu pensava que ia ser emoção, eu pensava que ia ser choro, e não, foi simples. Simples como o Espírito Santo é. A paz, a certeza, a confirmação de que não estava mais sozinha. A partir daí, aqueles batimentos cardíacos que eu tinha aceleradíssimos todos os dias, acabou. E eu nem sequer sabia que era possível viver assim. Viver tranquila, viver em paz, viver sem estar estressada a toda a hora, com maus pensamentos a toda a hora. É como quando o mar está com aquelas ondas todas assim embrulhadas e depois nada, um silêncio, uma calma e está tudo bem. Acabaram as crises de ansiedade, nunca mais. Acabou toda a tristeza, agora vou dormir em paz, sossegada, deito na cama, aterro. É uma alegria imensa. Agora eu sou uma pessoa muito mais extrovertida, sou muito mais faladora. Se começam a falar comigo, provavelmente não vou logo embora nos próximos 5 minutos. Eu tive uma conversa com o meu pai, foi mais uma das minhas decisões. Lhe pedi desculpa por ter guardado tudo isso e que todos nós temos falhas e que a partir de agora seria uma oportunidade de melhorar e de corrigir tudo aquilo que tinha sido errado antes. Agora o medo, quando as pessoas discutem, já não existe. Já não há aquela ansiedade, será que isto vai gerar mais alguma coisa? Não, é a confiança em Deus, nos pequenos detalhes. Hoje realmente eu estou na igreja e vivo aquilo que eu falo. Hoje eu sou muito feliz com o Espírito Santo.
1: Muito bem, nós retornamos com todos o programa Casos Reais. E se você quer uma direção para a sua vida, você que se encontra perdido, sem forças para lutar, você que se encontra caído diante dos problemas que você tem enfrentado, então, meu amigo, levante a sua cabeça, porque dependente do problema qual você está passando, você pode vencer. Você pode agora mesmo nos contactar pelo 218-368-008. Você acompanhou aí o testemunho da senhora Adelina, casou aos 15 anos para fugir ao sofrimento em casa, mas o que parecia a solução virou ainda mais dor. Todo o dinheiro que entrava desaparecia. Ela adoeceu, perdeu o trabalho, sem saída entrou em depressão. Foram médicos, psicólogos, muitas medicações, mas nada aliviava a dor. Até que numa madrugada, no meio das lágrimas, ela ligou a televisão e assistiu um testemunho. Nesse mesmo dia, ela tomou a decisão que mudou a vida dela, de chegar até a Universal. Quer dizer, há situações que não dá mais para ficar protelando, esperando. Veja, você está aí ouvir a programação e quanto tempo você vem pensando, não, eu tenho que ir lá. E chega na hora, você não vem, alguma coisa acontece, um problema surge. Então nós entendemos que há uma força do mal, que toda vez que você tenta dar um passo, para você, amarra você, trava os seus caminhos. Então você deve estar conosco nessa reunião, nesse tratamento de libertação que acontece toda sexta-feira aqui na Universal. Essa reunião é para tirar o mal, essa força, tudo que tenta te amarrar. Você já foi nos bruxos, você já foi nos centros espíritas e você não vê uma saída. É você mesmo que eu estou falando. Já foi no centro espírita, você já foi no bruxo, sua vida só está a piorar, você não sabe mais o que fazer. Você nessa sexta-feira vai estar conosco aqui na Universal. Você vai vir participar dessa reunião de limpeza espiritual. Se não acontecer nada, primeiro, que você não paga nada, é gratuito. Você não precisa nem trazer carteira, dinheiro, nada. E se você sair daqui do mesmo jeito, da mesma forma, eu também pego e saio com você. Porque é impossível você buscar esse Deus que é todo poderoso e sua vida continuar da mesma maneira. Ele diz: se o filho pedir pão, jamais Deus dará uma pedra, jamais. E é isso, meu amigo, nós vamos buscar esse pão, esse alimento, essa mudança de vida, o fim desse sofrimento. Pare de protelar a sua chegada até aqui, não deixe nada impedir você de chegar à Universal. Nessa sexta-feira, 8 da manhã, como às 10, às 15, especialmente às 20 horas, no tratamento maior. Nós vamos acompanhar mais relatos, mais testemunhos de pessoas que estão vencendo por meio da fé.
2: E eu já sofria muito por causa do meu pai, porque o meu pai era muito mau e eu começava a ter muito medo dele e batia muito à minha mãe, e começou desde aí a minha timidez, o meu medo, tudo por isso. E depois eu comecei, e eu depois casei muito cedo, casei com 15 anos. E jogava eu na minha ideia que ia para melhor, não é? Porque já havia uma vida de solteira muito má. Mas não, as coisas aconteceram ainda pior. Depois tive 4 filhos seguidos, 4 rapazes. O meu marido era muito amigo de mim. Nisso era com meus filhos, era muito, muito carinhoso, mas vivi numa vida diferente, porque eu vivia com mais bens de condições em casa e depois fui viver ao passo como para um leito. Comecei aí a ter muitos problemas, a ser nervosa, porque eu tinha a minha sogra, que era muito má para mim, é porque ela bebia muito. E pronto, o governo de Boim, ela chegou a uma altura até que me queria matar. Que uma altura fui para a praia, que ia para a praia de branco com meus meninos, e ela um dia estava, então nesse dia estava muito embriagada. E então ela chamou muitos nomes mesmo, muito, muito. E ela com a fosse que estava a cortar as tais cordas de linho, e eu ia subir um degrauzinho, e ela com a fosse ia matar-me se não fosse uma vizinha a puxar-me. Era má, era muito má a minha sogra, eu passei muito. Estava sempre cheia de medo, muito nervosa, não me dava bem com os vizinhos também, porque aquilo tudo me afetou. As coisas começaram a piorar cada vez mais, era pior, e meu marido depois trabalhava também e também adoecia muito. Era uma miséria, pronto. Conforme meu marido ganhava, o dinheiro não dava para nada, porque ele era capaz de trabalhar 15 dias e mais tempo era doente, porque ele veio muito doente de Angola, com aqueles problemas que tinha. Que ele afetava os ossos, porque ele teve muita doença disso. E eu era muito correta, gostava de... Prontos, não gostava de ouvir, por exemplo, a minha vizinha, vivia lá à beira, e não gostava dela dizer mal dos outros. Mas houve uma altura, eu tinha muita confiança nessa vizinha que vivia à minha beira. E nessa altura, eu ouvi a conversa dela a falar de mim. Aí fiquei muito nervosa e nessa altura até fui para o hospital, porque eu tomei os comprimidos todos. Ninguém naqueles comprimidos que era para ver se passava aquele nervosismo. E sei que quando eu me levaram para o hospital, só me dei fé quando eu estava lá, no hospital. E depois encontrei uma senhora que me deu um trabalho e andava lá e era como, por exemplo, eu é que mandava em tudo, é que fazia tudo, e ela gostava muito de mim. Numa altura, eu adoeci, fui fazer uma operação. E o que aconteceu? Ela meteu lá outra rapariga a trabalhar no meu lugar. Essa rapariga que foi trabalhar para o meu lugar, ela tanto deu a volta, que me fez tirar do trabalho onde eu estava. E isso foi abaixo. Isso foi o meu fundo de poço, porque eu não contava com isso. E foi aí onde causou a depressão. Foi onde é que eu tive a depressão. Há pai, a depressão era chorar dia e de noite, era estar fechada. E depois uma amiga minha estava num centro comunitário, que é aqui um centro comunitário que a gente tem lá médicos para isso. E ela disse-me, olha Lina, tu precisas de um psicólogo, tu tens que tratar. E o psicólogo disse-me que eu estava depressiva. E depois disse-me que eu tinha que ir para um psiquiatra, porque eu não andava bem, andava a tomar muitos comprimidos, muitos mesmo. E os comprimidos já não faziam efeito nenhum, porque aquilo, os medicamentos, era uma coisa que a gente tomava, dormia um bocadinho, mas durante o dia já pensava no mesmo. E então um dia, eu não dormia, não fazia nada, ia para a sala, assentava-me lá na sala, de madrugada, e não sei como é que foi que meti a televisão, não sei como é que aquilo aconteceu, mudei de canal. Na altura que mudei de canal, apareceu a televisão da Record. Chamou-me a atenção o que é. A música que estava a dar, as palavras de Jesus, aquela música, parece que me aliviou daquelas palavras. E depois vi um testemunho de uma senhora que também estava com depressão. E eu vi no rodapé, então, dizia a Igreja Universal. E então vim num domingo e cheguei aqui e assentei-me ao fundo de tudo, das cadeiras da igreja. E chorava muito, chorava porque eu vinha, pronto, com muita dor na minha alma, não era? A dona Alma chorava, mas parece que já me parece que me curou, não sei, era um alívio, então vinha ter comigo. Entretanto, já cheguei a casa outra mulher. Meu marido até olhou para mim e disse assim, oh, que igreja é que tu foste? E assim, olha, foi a uma igreja. E ele pôs-se assim a olhar para mim, com quem diz, já vens outra, mesmo na cara, já era outra pessoa. Fiz as correntes, fui liberta, fui para o altar e disse, oh Deus, levei meus medicamentos. Olha, não sei como é que foi, que já nem me lembrava de medicamentos nem nada, não tomava medicamentos nenhuns. Que até cheguei a ir ao meu médico de família, que ele sabia como eu estava e era ele que me receitava também. Fui a uma igreja assim disse, contou-lhe. E olha, vim de lá curada, não, nem me lembro de medicamentos nenhuns. E o doutor, não me passe mais medicamentos, porque eu não quero mais medicamentos, que eu estou curada, Deus curou-me. E ele disse, se assim foi, Helena, olha, continua então com a tua fé, que vais bem. Mas ainda não andava muito bem, porque faltava-me o principal, faltava-me o Espírito Santo, que era mais importante. Então fiz tudo por tudo para ter o Espírito Santo, perdoei. Foi aquele alívio grande na minha alma, foi um alívio muito grande, eu pedi perdão. Levantava-me de madrugada para pedir, queria o Espírito Santo, lia mais a palavra do Senhor, obedecia e recebia o Espírito Santo, graças a Deus. Foi uma alegria muito grande, nesse dia. Aconteceu uma paz na minha alma. Foi a melhor coisa que me podia acontecer, foi ter o Espírito Santo. O vazio acabou a tristeza, acabou o vazio, acabou tudo, de ruim acabou tudo, só vem coisas boas. Olha, hoje tenho saúde, tenho paz, tenho alegria e a depressão foi-se. Não há depressão nenhuma. Hoje eu sou o milagre de Jesus.
1: Nós voltamos com o programa Casos Reais. Está aí os relatos. A Ariana Pereira carregava um profundo trauma familiar. Desde o dia em que testemunhou o próprio pai quase ser morto por uma pessoa próxima que lhe colocou uma faca no peito após uma discussão. O segredo que foi forçada a guardar desencadeou crise intensa de ansiedade, angústia, choro constante, uma sensação avassaladora de inferioridade em relação aos outros, sem conseguir partilhar o que sentia com ninguém, vivia em constante tormento mental, revivendo o acontecimento em silêncio e sofrendo com noites mal dormidas e palpitações cardíacas aceleradas. A mudança em sua vida começou quando conheceu a Universal através do namorado. Mesmo inicialmente cética e distante de Deus, decidiu aceitar o convite para ir à igreja em busca de uma porta de saída para o seu sofrimento. Ao colocar-se à disposição de Deus, focar nas reuniões, intensificar os jejuns e entregar genuinamente as suas dúvidas e culpas, Ariana superou os pensamentos negativos. Ela conquistou a paz interior, recebeu o Espírito Santo e viu o fim definitivo das crises de ansiedade. Hoje, ela vive uma vida completamente transformada, em paz e feliz. É exatamente isso que Deus quer fazer na sua vida. Uma transformação completa. Só que essa transformação depende de uma atitude sua, chegar até a Universal. Aqui em Viseu, na Avenida Doutor Antônio José de Almeida, ou em uma Universal mais perto de si. Nesse domingo, teremos uma reunião especial para toda a família. Você quer vencer traumas, superar problemas interiores? Nesse domingo, às 9h30, aqui na Universal. Avenida Doutor Antônio José de Almeida, 278, bem ao lado da estação das caminhonetas de Viseu. Ou ainda hoje, você pode estar conosco nessa reunião, que temos o estudo do Reino de Deus. Avenida, aqui 8 da manhã, às 10, às 15, especialmente às 20 horas, tá bem? Chegamos ao fim da nossa participação. Que Deus abençoe a si e toda a sua família. Um forte abraço e até lá.
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4: Muito bom dia, que Deus abençoe a sua vida. Está a começar esta programação muito especial, uma programação feita pensando em si. E este amigo, Pastor Marco, eu serei a sua companhia nos próximos 30 minutos. E nesta programação, você vai ouvir uma palavra de fortalecimento, também lindas canções e testemunhos de pessoas que alcançaram uma transformação de vida pela fé. Muito bom dia aos empresários, às domésticas, aos trabalhadores, aos estudantes, aos reformados. Muito bom dia a você, amigo taxista, você caminhonista, você motorista de aplicativo. Que Deus abençoe o seu dia de trabalho e que Deus abençoe também toda a sua semana. Nós vamos ouvir agora uma linda faixa musical e logo em seguida voltaremos.

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2: Nós estamos de volta nesta programação especial e eu quero chamar a atenção do senhor, da senhora, para o dia de hoje. Hoje, quarta-feira, dia 16 de setembro. Toda quarta-feira é muito especial na Igreja Universal, porque é aquele dia em que buscamos a presença de Deus e o Espírito Santo. E não há nada maior que o Espírito Santo na vida de uma pessoa. Eu tenho aqui a Bíblia aberta, você pode conferir na sua Bíblia. É bom você conferir o capítulo 14 do Evangelho de João, onde diz: e eu rogarei ao Pai. Pare um instante, por favor. Aqui o verbo rogar significa pedir com insistência. Não é apenas pedir, mas é a pessoa insistir no pedido. E foi isso que o Senhor Jesus disse: eu rogarei ao Pai, eu vou pedir com insistência até que o Pai me atenda, e ele vos dará outro consolador. Veja que palavras, elas podem consolar, mas o outro consolador não são apenas palavras, mas o Espírito Santo, que é o Espírito da palavra de Deus. Ele vai consolar a pessoa de todas as suas dificuldades, de todos os seus temores, de todas as suas angústias. Somente o Espírito Santo, ele pode fazer essa transformação interior na vida de uma pessoa, para que fique convosco para sempre. Isso aqui é muito forte, porque tudo que acontece na vida da gente aqui no mundo é temporário, é passageiro, mas a obra do Espírito Santo na vida de uma pessoa, essa obra, ela é eterna, ela nunca acaba. O Espírito de verdade. Então, existe apenas um Espírito, um, que é de verdade, é o Espírito Santo, que o mundo não pode receber porque não vê nem o conhece. O Espírito Santo nós não vemos, nós não tocamos e nem sentimos, mas a partir do momento em que se crê nele e se busca de todo o coração, ele é derramado. Mas vós o conheceis, porque habita convosco e estará em vós. Ele habita, ele está presente, mas ele vai estar dentro da pessoa, porque o Espírito Santo é aquele que dentro de nós coloca a força de Deus, coloca a direção de Deus, coloca os pensamentos de Deus na nossa mente. Todos precisam do Espírito Santo. Daí, toda quarta-feira é aquele dia em que nós dedicamos, sabe, há uma dedicação, um esforço. E eu estava a lembrar de um testemunho que eu ouvi, um testemunho muito forte. Duas irmãs, irmãs mesmo, elas não tinham o Espírito Santo, E num jejum de Daniel, elas combinaram o seguinte: nós vamos acordar pela madrugada às 3 horas para buscar. Mas não apenas acordar, não. Olha o que Deus colocou dentro dessas duas irmãs. Não foi o pastor, não foi a igreja. Iniciativa delas. Elas combinaram o seguinte: nós vamos colocar o relógio para despertar às 3 horas. Vamos entrar embaixo de um duche frio para despertar. E logo depois vamos buscar a Deus. E assim elas fizeram. Elas não apenas acordavam, elas tomavam um duche frio, elas despertavam e depois buscavam. E aconteceu aquilo que elas mais queriam: o Espírito Santo foi derramado. Isso é dedicação, isso é esforço. Veja bem, eu não estou aqui dizendo para você fazer isso. Isso foi o que Deus colocou dentro delas. Eu não sei o que Deus vai colocar dentro do Senhor, da Senhora. O que eu sei é que nesta quarta-feira, pelas 10 horas da manhã, pelas 15 horas e principalmente pelas 19h30, nós vamos buscar o Espírito Santo e você é o nosso convidado. Você que já é da Universal da Guarda, você que é de uma outra denominação, talvez de uma outra religião, seja católico, seja espírita, não importa. Nós não vamos perguntar nada. Quando você chegar aqui na Universal da Guarda, você será muito bem-vindo para também receber o Espírito Santo. A nossa igreja está localizada na rua Antônio Sérgio, número 5, ao lado do restaurante Pizzaria de Mário, muito conhecido aqui na Guarda. E eu fico a aguardar todos vocês nesse dia tão especial. Vamos agora ouvir testemunhos, depoimentos de pessoas que alcançaram uma transformação de vida pela fé e depois que receberam o Espírito Santo. E logo em seguida voltaremos.
3: Eu tentei o suicídio 2 vezes. Eu tive uma infância muito complicada, muito complicada. Fui vítima de abuso enquanto pequena. A minha mãe não sabia e tudo isso foi interiorizado numa criança que é pequena e cheia de medos e conflitos interiores. A minha vida não significava nada, absolutamente nada. Não havia importância nenhuma, nada, apesar de eu ter conquistado coisas com muito esforço, méritos pessoais, como eu fiz faculdade, e foi tudo muito na base do pulso, muito sofrido, muito, tudo que eu conquistei foi mesmo muito, com muita força. Mas apesar disso, nada me preenchia, era vazio, havia sempre falta de qualquer coisa, não era suficientemente boa para nada, nada me valorizava, nada, nada, nada. Os pensamentos que surgiam frequentemente era: não vales nada, o que é que estás cá a fazer, ninguém te valoriza, é uma solução, o suicídio é uma solução. Termina porque não vale a pena, não tens coragem, porque se tu tiveres coragem, tudo isso termina, tudo isso acaba e vais ser muito mais feliz. O que é que estás cá a fazer? Basicamente era isso. O que é que estás cá a fazer? Essa era a pergunta. Havia sempre a vontade de morte, de morrer, de não existir. Era bom que eu fechasse os olhos e não acordasse mais. Era bom que eu tivesse um acidente e não acordasse mais. Era bom, tudo era bom, tudo que fosse negativo era bom, não é? Desde que eu não estivesse cá e que não tivesse que sofrer mais, para mim era ótimo. Acabei por tentar suicídio uma das vezes, porque foi uma discussão com a minha mãe, em que ela não entendeu algumas coisas, e que é normal. E da segunda vez, foi um desgosto amoroso. Portanto, das duas vezes, eu estava determinada a acabar com a minha vida mesmo. Eu fui convidada, após várias reuniões que já frequentei, após vários ensinamentos que eu já ouvi, eu valorizo-me. Eu sei que sou uma pessoa que vale a pena. Eu sou valiosa para alguém. E é muito bom, porque isso trouxe-me muita paz, trouxe-me muita alegria. Eu hoje sorrio, mas porque essa vontade é natural, não porque é forçado. É indescritível. Só mesmo quem passa por isso pode sentir na pele. Hoje, após participar nas várias reuniões, eu valorizo a minha vida, valorizo-me a mim mesma.
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5: Assim, eu sentia-me muito triste, sentia-me vazia. Eu via vozes, eu ouvia vultos. Eu de noite eu não conseguia dormir, porque eu tinha sempre aquilo ao meu lado. De dia eu saía para o trabalho e aquilo acompanhava-me. Era um vulto que eu não me conseguia afastar dele, ou ele nunca se afastava de mim. Sofria muito com isso, porque para todo lado que eu ia, isso me acompanhava. Era de noite, era mesmo de dia quando eu ia para o trabalho. Muitas vezes eu saía de casa para trabalhar e eu corria, a ponto de eu chorava sozinha. Cheguei a procurar bruxos, cheguei a levar um padre a casa, a ver se tentava resolver o problema, mas nunca resultou em nada, nunca. Eu não sentia paz em lado nenhum. Atrapalhavam a minha vida em todos os sentidos. Na vida financeira não andava para a frente, porque eu sentia-me, eu gastava tudo quanto era, o dinheiro que eu tinha eu ia gastando em bruxos, ia, procurava soluções por outro lado, em médicos, inclusive um médico queria me internar, porque ele pensava que eu não estava bem da cabeça, porque nem o próprio médico acreditava. Eu andava num psiquiatra da cabeça mesmo, tomava bastantes calmantes. Quando eu tomava os calmantes à noite eu sentia-me um bocado relaxada, mas o problema voltava. Eu queria dormir e nunca acordar, porque se eu dormisse, se eu estivesse a dormir, eu não tinha aquela perseguição enquanto eu dormia, mas era difícil até eu dormir, porque eu fui aguentando. Eu pensei, quando eu casar tudo vai mudar, isto vai acabar, eu vou ter o meu marido que vai me proteger e tudo vai mudar. Só que isso nunca acontecia. Isso nunca, tinha um marido que me protegia, mas não nesse sentido. E então eu procurei médico, procurei ajudar o médico. A minha vida, inclusive, começámos a construir muito novos e a minha casa, como eu gastava dinheiro nessas coisas, eu não tinha condições, a minha vida não andava para a frente, porque começámos a construir e a minha casa ficou com os blocos 10 anos, não tinha dinheiro. Não sei, eu trabalhava, o meu marido trabalhava, mas as coisas estavam assim, não andava para a frente, a minha vida não andava para a frente. Era muito revoltada. Inclusive no trabalho eu até rogava mal ao meu chefe, porque quando o meu chefe falava para mim eu ficava revoltada, só falar dele me revoltava, mas o senhor não tinha culpa, mas eu ficava assim revoltada. Era uma pessoa vazia e enervada, tudo me enervava, inclusive o médico dizia-me que eu era muito nervosa. Dizia-me, olha, Tana Teresa, a senhora é muito nervosa. E então acrescentava mais um calmante e eu andava nisso. Aos 30 anos conheci a Igreja Universal e comecei a entregar-me ao Senhor Jesus. Na primeira reunião eu senti-me aliviada. Acho que saiu um peso em cima de mim. Logo eu comecei a fazer a sexta-feira. Passado pai, um mês mais ou menos, isso deixou de deixei de ver os vultos. O meu interior mudou completamente. Eu comecei-me a sentir outra pessoa. Não era má. Não resmungava da maneira que eu resmungava, porque eu resmungava. Eu sentia-me, como eu estava mal. E então eu deitava para fora aquilo que eu tinha dentro de mim. E o que eu tinha dentro de mim era isso. Era revolta. Eu deitava isso cá para fora. E a partir que eu comecei a assistir às reuniões, que eu comecei a fazer tudo direitinho como o pastor me orientou, graças a Deus, tudo começou a mudar. Gradualmente foi mudando. Eu acreditei no que eu estava a ouvir e pus em prática. E no momento que o pastor começou a falar, começou a dar os ensinamentos, eu comecei a guardar, comecei a praticar e a minha vida começou a mudar. E hoje eu sou diferente. Tenho a minha casa, tenho os meus carros, tenho o meu marido, anda com dele, eu ando com o meu e temos uma vida abençoada. Hoje eu sei o que é o casamento, porque eu não sabia o que era o casamento. Hoje eu sei o que é amar. Estamos casados já há 38 anos, tenho uma vida abençoada, uma paz dentro de mim, um amor. Hoje eu sei o que é o amar, porque eu não sabia. Hoje eu sei o que é o amor.
6: Estamos de volta nesta programação e eu quero falar com o senhor, com a senhora agora, acerca deste próximo domingo. Domingo, dia 20 de setembro, em toda a Igreja Universal, será o domingo da vida a cores. Para quem não sabe, o domingo do Vida a Cores é um domingo especial onde vamos receber e vamos orar por todos que sofrem

um amigo seu, uma pessoa que vem sendo tratado para depressão, pessoas que tomam antidepressivos, pessoas que tomam calmantes, ou pessoas que sofrem da ansiedade, tem picos de ansiedade, tomam ansiolíticos. Nós vamos orar por todos neste domingo. Claro que a orientação é que aqueles que têm o tratamento não venham abandonar os tratamentos, não faça isso. Se você faz tratamentos com um profissional da saúde, se você toma remédios passados por um médico, você não tem que abandonar os tratamentos. Nós nunca aconselhamos isso, pelo contrário, continue sendo acompanhado por profissionais da saúde. Nunca tome nenhum tipo de remédio que não tenha sido passado por um médico, mas juntamente com os tratamentos, venha receber a oração da fé, porque aqueles que são acompanhados pelos médicos, mas também manifestam a fé, são curados mais rápido. E não sou eu que digo isso, não, a própria ciência comprova isso. Então fica aqui o nosso convite muito especial. Domingo agora, dia 20 de setembro, o domingo da vida a cores. E você que está a ouvir esta programação pode participar juntamente com a sua família, com seus amigos, com todos os seus convidados. Este amigo, Pastor Marco, eu estarei na Universal da Guarda pelas 9:30 da manhã e também às 18 horas. Rua Antônio Sérgio, número 5, ao lado do restaurante Pizzaria de Mário. Você é o nosso convidado. Vamos ouvir uma linda faixa musical e em seguida voltaremos.

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3: Estamos de volta nesta programação especial e antes do fim da nossa participação, eu quero deixar-vos um telefone, que é a nossa linha nacional, o SOS. O SOS Espiritual é uma linha que atende todo Portugal. E você pode ligar para tirar dúvidas, você pode ligar para fazer perguntas, você pode ligar para deixar o seu nome, o nome da sua família para oração, e você pode ligar também para pedir a morada da Igreja Universal mais perto da sua casa. Então, por favor, você pegue um papel, uma esferográfica, aponte esse número 218-368-008, eu vou repetir, 218-368-008. Você pode ligar agora, você pode ligar qualquer horário do dia, da noite e até pela madrugada, porque nós temos atendentes para poder ajudar o senhor, a senhora. A nossa participação nesta programação vai chegando ao fim. Que Deus abençoe a todos e aguardamos a todos hoje aqui na Universal da Guarda. Tenham todos um bom dia.

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2: 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São 7 horas.
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4: Deus abençoe todos vocês e que o Espírito Santo venha iluminar o entendimento, porque quando ele ilumina o nosso entendimento com respeito à sua palavra, é porque ele está chamando a gente, está dizendo: ei, eu estou aqui para fazer a reconciliação entre você e o Pai. E isso só é possível através do meu filho Jesus. Só Jesus é capaz de nos dar a paz que a sua alma tanto almeja. A alma tem fome, sede de paz. A pessoa, enquanto estiver no pecado, ela não vai ter paz. Não vai ter paz. Não tem dinheiro no mundo capaz de comprar a paz de uma alma. Não há. O sujeito pode ter todo o ouro do mundo, mas não vai ter paz. A paz só é possível quando há reconciliação entre nós e o Pai. Porque foi para isso que o Pai enviou Jesus, para que ele pagasse pelos nossos pecados. É óbvio que ele paga, ele pagou pelos pecados de todos os que nele creem. Os que nele creem. Por isso Jesus disse: ide por todo mundo, pregai o evangelho a toda criatura. Quem crer e for batizado será salvo, isto é, terá paz. Então Jesus é a nossa paz. Isso mesmo. O apóstolo Paulo diz lá em Efésios que Jesus é a nossa paz. Ele, Paulo, só teve paz na alma quando teve encontro com Jesus. Enquanto a pessoa estiver vivendo no pecado, ela não vai ter paz. Nunca. É o que Deus já falou. Os ímpios não têm paz. Então, você diz assim: peraí, ô bispo, tudo bem, eu sou um pecador, eu quero paz. O que eu tenho que fazer para ter essa paz? Você tem que submeter as suas vontades, a sua alma ao Senhor Jesus Cristo. Só Ele pode te dar a paz. Quando você crê nele, você o coloca em primeiro lugar na sua vida. Ele se torna o seu Senhor. Ele se torna o seu Salvador. E aí sim, uma vez que você creu, isto é, você entregou a sua alma para Ele, você se rendeu a Ele, você disse: ó, meu Deus, eu não te conheço, não te sinto, não te vejo, mas a tua palavra diz que quem crer e for batizado, a tua palavra, então eu creio em ti e eu quero ser batizado, eu quero ter uma nova natureza, eu quero ser uma nova criatura, eu não quero mais ser essa mesma pessoa que eu tenho sido há tantos anos. Eu sou uma pessoa, ou tenho sido uma pessoa difícil, geniosa, complexa, cheia de complexo, de traumas. Eu tenho sido uma pessoa, digamos, cobiçosa. Eu cobiço as coisas dos outros. Eu fico invejando os que têm dinheiro, achando que eles são felizes. Achando até que, o Senhor me perdoe, achando até que o Senhor foi injusto, o Senhor premia uma pessoa pecadora, mas a outra fica sofrendo. Deus não é culpado das nossas mazelas. Nós colhemos hoje o que plantamos ontem. Vamos colher amanhã o que plantamos hoje. Por exemplo, hoje, se você planta a sua vida na palavra de Deus, a palavra de Deus, a palavra de Deus é a boa terra que aceita a semente que é a sua vida. E aí, a partir do momento que você molda a sua vida de acordo com a palavra de Deus, é óbvio que você vai ter uma luta, porque a sua vontade vai bater de frente com a vontade de Deus. Vai bater de frente. Ou a sua vontade prevalece, ou a dele prevalece na sua vida. E isso é você que decide, porque a vida é sua, a alma é sua, é ela que está sofrendo. Então, você tem que ter essa consciência de que Jesus veio, fez o trabalho sujo, o trabalho de dar a vida dele pela sua alma, que não merecia, pela minha alma, que também não merecia. Mas o que eu pude fazer por mim foi, a única coisa que eu pude fazer por mim foi aceitar Jesus e submeter a minha vontade, as minhas vontades, à vontade dele. Realmente é uma guerra, porque a nossa vontade sempre quer prevalecer, o nosso coração sempre quer impor a nossa vontade. A gente nunca quer fazer a vontade de ninguém, nem de Deus. A gente quer fazer a vontade nossa, achando que nós somos. Não, eu sei, eu já sou adulto, eu já conheço isso, já conheço esse filme, etc, etc. Amiga e amigo, essa é a realidade. Vamos falar francamente. Enquanto você estiver vivendo no pecado, e o pecado, que é o pecado, bispo? Pecado é a transgressão da palavra de Deus, da lei de Deus. Toda vez que você transgride a lei de Deus, você comete o pecado. E aí você fica em falta com Deus. E aí o diabo prevalece na sua vida. Por quê? Porque o pecado é a vontade do diabo. É isso. O pecado é a vontade do diabo. E a vontade de Deus é atender a palavra dele, a palavra de Deus. Então você tem que decidir o que, que você quer na sua vida. Falando português claro, claríssimo, você quem decide o destino da sua alma, se ela vai ter paz ou não. Eu decidi o destino da minha alma há 62 anos atrás, quando eu finalmente, eu não queria, não. Eu era como você que está me ouvindo agora, que tem resistido à vontade de Deus. Eu queria fazer a minha vontade, eu queria prevalecer a minha vontade. Mas cada vez que eu me mexia mais, mais eu me afundava. Igual areia movediça. Quanto mais você mexe, mais você afunda. Mais rápido você afunda. Porque só Jesus é capaz de fazer e trazer a paz para dentro da nossa alma. Porque ele pagou o preço para isso. Mas para isso você tem que negar o pecado. Você tem que negar a sua vontade, porque a vontade nossa sempre é tendenciosa, é para o mal, é para o pecado, é contrária à vontade de Deus. É contrária à vontade de Deus. Então, Jesus, quando viu o homem cego de nascença, os discípulos lhe perguntaram: Senhor, quem pecou, ele ou seus pais, para que nascesse cego? E Jesus respondeu: nem ele e nem seus pais. É claro que eles tinham pecado, mas não para nascer cego. Mas isso aí foi para que se manifestasse a glória de Deus. E então cuspiu no chão, fez lodo, sujou a vista do cego, untou a vista do cego e o mandou se lavar lá no tanque de Siloé. Foi uma obrigação, digamos, que Jesus deu especificamente para aquele cego de nascença. Jesus precisava despertar a fé daquele homem. Então ele fez lodo e disse-lhe: vai, lava-te no tanque de Siloé. E veja bem, ele poderia, Jesus poderia chegar, falar para Pedro ou João, falar: vai, João, Pedro, vai lá embaixo pegar água para ele. Porque o tanque de Siloé ficava lá embaixo. Ele tinha que descer uma pirambeira, o cego. E ele tinha que ir sozinho. Mas Jesus não pediu para alguém ajudá-lo, não. Ah, João, pega esse cego, leva lá embaixo para ele se lavar. Não. Ou então, João, pega lá a água para lá do tanque para vir lavar o cego. Não. Jesus não facilitou a vida do cego. Por quê? É a pergunta. Porque Deus queria despertar a fé daquele homem. Ele tinha que manifestar a própria fé. Porque era a própria fé que iria lhe fazer são e salvo. E ele foi, ele obedeceu. Ele foi tateando, não sei quanto tempo levou, quantas horas levou para chegar até lá embaixo no tanque, mas ele foi. E quando ele se lavou, pronto, na mesma hora foi curado. Quem o curou? Quem o curou? A água? Não, não foi a água. O lodo que Jesus fez? Não, não foi o lodo. Quem o curou? Curou aquela fé na palavra de Jesus. Ele obedeceu a palavra do Filho de Deus. E aconteceu o que o Filho de Deus lhe garantiu. Ele foi curado de uma cegueira incurável. Incurável, porque a cegueira de nascença é incurável. Era incurável, não sei se se é curável hoje, mas naquela altura era. Então, não há nada impossível para aquele que crê. E o pecado também é curado, a pessoa é liberta do pecado através da fé, de atitudes. Quando a pessoa vem na igreja, ela está demonstrando sua fé. Ela está esboçando sua fé. E é óbvio que, de acordo com a sua fé, ela vai receber. Ou não. Você crê, vai. Se você não crê, você fica. É como casamento, né? Quando a pessoa crê um no outro, elas querem se casar direitinho, de forma no cartório, né, oficialmente, perante a sociedade, etc, etc, etc. Quando não se crê, fica, mas vamos tentar, vamos viver juntos até, vamos ver como é que vai ficar. Mas é assim, minha amiga, quem crê, vai e obedece. Quem não crê, vai, mas não vai. Empelar outro carro. Essa é a realidade. Quem crê, de fato, recebe. Quem não crê... Então, a crença em Jesus é isso. Você obedece a palavra dele. Você sujeita a sua vontade à vontade dele. Você deixa de fazer a sua vontade para fazer a vontade dele. Mas quem quer fazer isso, bicho? Eu sei que não são muitos, são poucos. Por isso, poucos também recebem. Jesus disse, muitos são chamados. Você está sendo chamado. Agora, você vai receber se você crer, se você se entregar. Se você não receber, se você não crer, não vai acontecer nada. Isso aí depende de cada um. É uma, digamos, uma escolha de cada um de nós. Eu só sei te dizer uma coisa, com certeza, com segurança. Quando a gente obedece a palavra de Jesus, a gente está provando que a gente crê nele. E quando a gente crê nele, então ele garante a paz para a nossa alma. Ele é que faz a paz, a reconciliação entre nós e o Pai. Quem crê, recebe. Quem não crê, fica chupando o dedo. A vida é sua, amiga e amigo. E só você pode decidir por ela. Não é verdade? Então, aquela inimizade, aquela separação entre a gente e Deus fica completamente neutralizada porque Jesus fez a paz por nós. Nós cremos em Jesus, então, graças a Deus. Aleluia. Graças a Deus. Entendeu, minha amiga, meu amigo? Então, é por isso que o texto sagrado diz: seja a paz de Cristo, a paz de Cristo, o árbitro em vossos corações, ou em vosso coração. Então, quando nós temos paz na nossa alma, é porque estamos andando de braços dados com o nosso Pai eterno. Jesus fez isso possível. Quando não há paz, é porque a pessoa está em débito com ele. Então, resolva o seu problema, minha amiga e meu amigo. Esse problema que é o maior que você tem na sua vida. É essa separação do Pai. E isso só é possível quando você se sujeita ou faz do Senhor Jesus Cristo o seu Senhor. Aí ele faz a paz de você com o Pai. Deus abençoe e até amanhã em nome do Senhor Jesus. Amém.

0: de seres humanos. 8 bilhões de vozes. Como chamar a atenção de Deus dentre tanta gente neste planeta que vivemos? A quem verdadeiramente ele se inclina para ouvir?
1: Oh, Deus! Tem misericórdia de mim! Eu passo de um pecador!
2: Não é bom tomar o pão dos filhos e lançá-lo aos cachorrinhos.
3: Eu sei, senhor. Mas até mesmo os cachorrinhos comem as migalhas que caem das mesas de seus donos.
1: Nós merecemos estar aqui. Mas ele não. Senhor, lembra de mim quando entrar no teu reino?
0: Deus não resiste a quem se aproxima dele com sinceridade.
4: Em verdade te digo que hoje estará comigo no paraíso.
0: O sincero rasga a alma, joga limpo, não disfarça nem esconde a sua real intenção. Ele é o que é. A oração sincera é a mais pura expressão da alma. É a ponte que faz a ligação entre o nosso espírito e o Espírito de Deus.
5: Eu fiz um propósito de jejum, eu jejuava, acordava de madrugada, eu fazia de tudo. Eu era 24 horas falando para Deus que eu queria o Espírito Santo. Eu já falava para as pessoas que Deus curava, que Deus libertava. Só que eu não falava da salvação, porque ainda não tinha certeza da minha salvação. Eu não tinha o Espírito Santo. Aí de um dia eu cheguei, eu estava trabalhando num local sozinho. Aí eu fui, tipo, conversando com Deus, eu falei para Deus, eu falei assim: meu Deus, se coloca no meu lugar, o Senhor me curou, mas o mais principal que é minha alma, o Senhor ainda não curou, que eu preciso do Espírito Santo, que é a paz, que é a certeza da minha salvação. Eu falei: o Senhor tinha coragem de falar de mim para alguma pessoa, se o Senhor não me conhecesse, como eu tenho falado para as pessoas do Senhor? Aí quando eu falei isso, nesse dia, foi algo mais precioso na minha vida. Porque Deus, ali não foi um pastor que falou comigo. Eu não estava nem na igreja, estava trabalhando. Mas a minha sede era tão grande de receber o Espírito Santo, eu falei para ele: eu não estou te pedindo dinheiro, não estou te pedindo carro, não estou te pedindo casa. Eu não quero ter mais nem uma hora de vida. Mas o que eu não aceito é chegar ao meio-dia de hoje e o Senhor não entrar na minha vida. E quando eu falei essas palavras, o Espírito Santo veio sobre mim. Deus falou: eu nunca te abandonei. Eu sempre estive contigo. A partir de hoje acabou o teu sofrimento. E entrou uma força dentro de mim. Eu não sentia, mas entrou uma alegria dentro de mim que era incontável. Naquela mesma hora sumiu o vazio. Depois desse dia, nunca mais a minha vida foi a mesma. Os problemas financeiros continuavam por lá de fora. As pessoas continuavam me rejeitando, mas eu não era mais sozinho. Ali eu já não estava mais sozinho. O meu maior prazer hoje não é nem trabalhar para ganhar dinheiro, é lutar para ganhar uma alma. É lutar para levar as pessoas a ter o que eu tenho. Eu chego e falo para elas: o que você está querendo é muito pouco, porque o que Deus tem para te dar, você não tem noção.
0: Se de fato você tem sede em receber o Espírito Santo mais do que tudo, faça um desafio. Seja sincero. Derrame toda a sua vida diante dele. E o Senhor Jesus, de pronto, atenderá o desejo da sua alma. Bem sei eu, Deus meu, que tu provas os corações e que da sinceridade te agradas.
6: Eu ingressei na criminalidade muito cedo. Por muitas vezes eu troquei tiro com a polícia.
7: Uns 40 minutos de tiro mesmo, sem parar, cara.
8: Esta agência bancária foi o alvo da quadrilha.
6: Fui preso várias vezes e sempre saí pior. É por volta dos meus 15 anos que eu comecei a ingressar na carreira do crime através de um convite de dois amigos. E onde eles me convidaram para fazer um assalto a um banco. Aí, no outro dia, às 9 horas da manhã, a gente estava ali próximo da localidade, por volta de 8 pessoas, e entramos naquele banco. Cada um ficou numa fila, e através daquela fila ali, nós iniciamos o assalto. Dividimos o dinheiro. Aí, poxa, aquilo ali me chamou a atenção. Opa, peraí, deu certo. Passou mais uns 20, 30 dias, aí novamente, outro convite. Aí é onde a gente se formou um grupo, né? Esse grupo, ele deu andamento por volta mais ou menos de uns 5 anos. E daí começamos a viajar. Cidades, né? Para assaltar outros bancos em outras cidades, fora de São Paulo. Geralmente a gente já tinha o pronto estratégico, né, para entrar, né? Era 9 horas, pessoal abrindo, pegava de surpresa, né? Até que chegou um dia que eu e um outro a gente foi pego dentro do banco. Fomos pro DEIC, né, para reconhecer outros assaltos. E nessa daí eu não usava máscara. E aconteceu de mim, a maior parte, eu ser filmado. E nisso eu tive que assinar vários processos de assalto a banco. É onde que acabou eu ficando por volta de 5 anos e 8 meses. Aí até que falei, poxa vida, eu acho que eu vou dar uma brecada com isso aí, que não tá dando certo não. Ainda tinha mais duas preventivas, né? E cada preventiva na época era 30 anos, né? Aí eu tava esperando pra sair essa preventiva. Aí eu falei, eu acho que eu vou parar antes que vou me encher de cadeia. Eu vim pra rua e fiquei na rua coisa mais ou menos de 3 meses e voltei novamente em outro assalto. E aí já voltei com a parte mais pesada, né? Voltei e fiquei 6 meses e fui embora pra rua. Aí novamente eu fui em outro assalto no interior, onde que deu um tiroteio, mas tremendo mesmo. Perdi um primo, né? Nesse tiroteio aí. E eu fui baleado também nesse tiroteio, né? E acabei eu indo pra cadeia, novamente. Mais 2 anos e 6 meses. Eu fiquei. Que daí eu fui sumariar um outro assalto de outro banco que eu estava sendo procurado, onde eu fui condenado à revelia, que eu estava na rua e eu não comparecia à audiência. E aí eu fui condenado. E a minha mãe, vendo isso aí, ela sofria muito. Conversava comigo, me dava muito conselho. E quando ela saía de lá, eu via que ela saía de lá arrasada. Passei por volta de 3 penitenciárias. Aí já comecei a causar problema dentro do presídio. E até que mandaram eu, na época, para a casa de detenção de São Paulo. Aí saí dessa vez, aí falei, olha, cheguei num primo meu, falei, olha, eu vou dar um tempo. Porque tem que ver essa situação minha aí, que agora eu tenho que ver esse sumário aí para mim começar a ir no fórum. Aí comecei no fórum direitinho, mas vi que eu tinha muita bronca assinada. Eu falei, meu Deus, conheci minha esposa e tivemos uma filha. Mesmo assim, eu ainda continuei na vida errada. Eu não parei. Antes de sair, eu pensava na minha família. E nessa época, sempre, como se diz, né? A gente uma reza, né? Rezava ali e o pessoal encostava, a gente ia. Mas sempre, quando eu saía, eu já falava para minha esposa, olha, eu vou trabalhar. Ela ia trabalhar, mas eu ia para assaltar. E eu não precisava desse dinheiro. Financeiramente, não me faltava nada. Mas a vontade de roubar, de ter aquele dinheiro, era mais forte do que eu. Aí é onde me chamaram, convidaram para a gente fazer um assalto em Taubaté. E nisso que a gente entrou dentro do carro, fechou as portas, ele foi retornar na praça, ele entrou na contramão, deu de cara com uma viatura. E nisso é onde iniciou um tiroteio, porque eles deram sinal para parar e ele não parou. E aí começaram a atirar no carro que a gente estava e a gente revidou. E quando o carro pegou uma certa distância, eu e esse amigo, a gente pulou desse carro. E a gente caiu no mato e saiu na outra e conseguimos escapar dessa. E minha sogra, me vendo naquela vida, logo em seguida ela me convidou, eu e minha esposa, para ir na Igreja Universal. E eu falava que lá só tinha ladrão, mas eu roubava. Eu era um ladrão. Mas mesmo assim, de tanto a minha esposa insistir, eu fui com elas na Igreja Universal. Eu estava no carro, inclusive, com uma sacola de entorpecente, de papelote de cocaína, que eu abastecia as biqueiras. E ali mesmo, quando eu saí da igreja nesse dia, perdi a vontade de mexer no tráfico e já saí diferente, senti uma diferença total na minha vida. Eu saí dali com uma nova visão, um novo pensamento, uma nova direção. Fiz todos os processos na sexta-feira, ia na quarta, sexta e domingo, onde eu fiquei, graças a Deus, livre do vício, desejo do roubo. E não foi fácil a minha libertação, mas eu decidi, eu determinei, a minha vida vai mudar a partir de hoje. E com determinado tempo, de em torno mais ou menos um ano, eu estava liberto. E eu entendi que para mim ter uma nova vida, eu precisei matar o velho homem, a velha criatura. E é onde que eu decidi me batizar nas águas. Eu e minha esposa ali junto, firme, sempre unidos, até que chegou o dia que foi o divisor de água na minha vida. No dia 29 de outubro de 2015, onde eu fui batizado com o Espírito Santo. E ali, Deus, ele não olhou para o meu passado. Eu, que era um homem, tinha mente totalmente maldosa, mas Deus, ele me abraçou. Ele me abraçou como filho, me senti como filho de Deus. Eu nunca imaginei que eu podia ser o filho de Deus, que eu ia ter aquela alegria imensa que neste mundo não tem ninguém para me dar. Mas Deus, ele me deu essa alegria. E hoje eu tenho o próprio Deus morando dentro de mim. Não devo nada para a justiça. Eu tenho paz com a minha família, com as minhas filhas. Nós somos uma família unida. E Deus, ele me ajudou a reconstruir a minha vida financeira. Hoje eu tenho a minha própria empresa. Hoje eu sou um exemplo para a minha família, para minha esposa, para minhas filhas e também para os meus irmãos e minhas irmãs. Eu, que não tinha respeito por ninguém, as pessoas e o caráter de Deus em mim.
0: Essa é a sua casa. É no meio dessa bagunça que você é obrigado a conviver. Mas observando do alto, o Deus Pai olhou para a sua criação com um amor que não pode ser expresso com palavras e decidiu fazer algo que nenhum de nós ousaria fazer. Deu o seu único filho. Desde o pecado no Éden, o ser humano descobriu algo que até nos dias de hoje reflete em muitas decisões: o egoísmo. É muito comum encontrarmos na sociedade filhos ingratos e rebeldes que, mesmo sendo criados com amor, carinho e educação, devolvem como troco as piores decisões.
9: Caraca, bonita, sua mãe tem que chegar no serviço e passar por...
0: É muito parecido com o povo de Israel, que sempre viveu num ciclo de cair e levantar. A história da humanidade é marcada por escolhas imperfeitas e muito pecado. Deus Pai tentou de todas as formas resgatar essa aproximação entre o homem, mas sempre foi decepcionado. Mas foi nessa decepção que o Deus Pai tomou a decisão mais importante e que mudaria para sempre todo o rumo da humanidade.
9: Porque Deus amou o mundo de tal maneira que deu o seu Filho unigênito, para que todo aquele que nele crê não pereça, mas tenha a vida eterna.
0: Como explicar esse amor? Como definir tamanha compaixão e misericórdia para um ser humano tão ingrato? A vida de Jesus na Terra foi um testemunho da generosidade de Deus. Ele caminhou entre os pecadores, curou os doentes, consolou os aflitos e ensinou sobre o amor, a humildade e o perdão. Ele veio para mostrar o caminho de volta para o Pai, para nos lembrar do nosso propósito divino. E mesmo assim, muita gente ainda hoje despreza esse amor. Quantos de nós teríamos a coragem de dar nosso único filho por amor aos outros? É muito fácil dar uma camisa quando se tem 20. É muito fácil dar uma cesta básica quando se tem 10. Mas e quando temos apenas uma? É fácil dar quando temos muito. E difícil quando temos apenas um. Hoje, muitas almas continuam a se perder, ignorando o amor do Pai. Elas desperdiçam a dádiva da salvação, mesmo diante do sacrifício divino. Quão pobre é o entendimento de quem pensa que Deus quer as nossas coisas. Ele não quer o seu carro, a sua casa ou seu dinheiro. Ele quer a sua única vida, o mais precioso que você tem. A sua única alma. Todos os dias, o inferno recebe novas almas que desprezaram o amor do Deus Pai e que agora, aos gritos, estão lembrando que era possível trilhar uma jornada para o céu. Aproveite esse momento para refletir. O que você tem feito com o amor do Deus Pai? Como você tem valorizado? Pense bem, pois a pior decisão do ser humano é desprezar esse amor.
10: Meu nome é Silvia Branco, eu tenho 44 anos e sou advogada. Com uns 11 anos, tudo que eu queria na vida era morrer. Eu não tinha mais alegria, eu achava que ninguém gostava de mim. Toda vez que eu ficava sozinha dentro de casa, vinha aquela voz, vai lá e se mata. E eu pegava uma faca, eu ia para um cômodo isolado, eu estava sozinha e eu tentava, mas assim, eu não conseguia. Uma voz falava mais forte comigo que não, e ali eu deixava. E ali no meu quarto, num quarto escuro, trancada, eu coloquei uma música de rock bem na maior altura. E ali eu pedi para Deus me matar, que eu não queria mais viver. Eu tinha 13 anos, que para mim não tinha mais interesse em viver, porque ninguém gostava de mim, eu era muito infeliz. E ali eu chorei, até que de repente, assim, eu ouvi uma voz aqui no meu interior, dizendo assim: não é isso que você quer. O seu sonho é ser feliz, é chegar à vida adulta, casar, ter sua família, ter sua profissão e viver feliz. E ali eu pedi, então, Deus, me ajuda, porque eu não sei o que eu vou fazer para poder ser feliz, né? Então, passado alguns dias, a minha tia convidou a minha mãe para ir à Igreja Universal, porque a minha mãe sofria com um problema de depressão com a minha outra irmã, que era casada. E a minha tia convidou a minha mãe aceitou o convite e falou que ia na igreja. E eu me ofereci para ir junto. Mas mal eu sabia que esse convite, ele foi fruto daquela oração que eu fiz dentro do meu quarto. O primeiro dia que eu cheguei à Igreja Universal, eu pensei que eu não ia chegar. Eu quase morri no meio do caminho. Eu peguei o ônibus e entrou uma turma de jovens que viviam na rua. E dentro do ônibus, do nada, esses jovens começaram a puxar o meu cabelo, a tentar provocar. E quando eu fui descer do ônibus, eles me empurraram. Eu quase que eu caí, bati a cabeça, mas estava minha mãe, minha tia, né? Elas me ajudaram. E eu cheguei na Igreja Universal aos prantos. Esse foi o meu primeiro dia. Eu não lembro de nada que o bispo e o pastor falaram na reunião, mas eu me lembro que um obreiro, no final da reunião, veio até mim e fez uma oração. Quando ele fez aquela oração, parecia que ele tinha tirado um caminhão de cima de mim. Tirou um peso. E a partir daquele dia, eu já consegui dormir tendo um pouco de paz. E assim começou o processo de libertação, indo nas terças-feiras, na sexta, fazendo os propósitos. Não foi fácil, eu tive muita dificuldade no começo de me libertar do que eu vivia, do mundo do rock and roll que eu vivia. Então foi difícil, mas eu fui conseguindo. E a partir daí eu recebi o convite para entrar no grupo jovem. Comecei a frequentar o grupo jovem, fiquei um tempo. Depois passei para o grupo de evangelização. E até que eu fui levantada obreira aos 18 anos de idade. Era tudo que eu queria naquela época, né? E eu fui levantada obreira, aí eu fui me doando. Aos poucos eu comecei a tomar conta de reuniões. E com o passar do tempo, eu comecei a deixar de olhar para os propósitos, para as coisas espirituais, e comecei a olhar para mim, para a minha vida sentimental, porque era uma necessidade que eu tinha. E então eu achei que agora era hora de cuidar da minha vida, que eu não precisava mais evangelizar, que eu não precisava mais jejuar, e que eu tinha que cuidar de trabalhar e viver para mim. E eu trabalhava só nas reuniões. Eu já não fazia mais essa parte do evangelizar, ganhar almas, jejuar, orar. Eu orava assim, rápido, porque eu trabalhava, depois ia para a igreja, então eu estava muito cansada. Mas só que na minha cabeça, eu estava bem. Eu não estava mal, porque eu não estava fazendo nada de errado. Eu apenas não estava evangelizando na minha cabeça. Então eu só vim perceber que realmente eu estava mal mesmo quando eu me envolvi no relacionamento. Eu entreguei o uniforme. Para mim, eu achava que tinha tirado um peso, porque eu não precisava mais viver de aparência fingindo uma coisa e sendo outra. Porém, na verdade, eu estava trazendo um peso para cima de mim, porque com o passar dos meses, eu descobri que ele tinha problema com vícios. E a partir dali, minha vida foi um inferno. Eu sabia que eu estava num relacionamento errado, que não condizia com tudo aquilo que eu tinha aprendido, mas eu não conseguia sair dele. Até que, passado 3 anos, eu engravidei e logo em seguida eu me casei. O meu casamento foi um inferno. Eram brigas dia e noite. Só teve uma semana, praticamente, que foi uma lua de mel, e o resto foi um verdadeiro inferno. Até que a gente se separou e eu tive que voltar para a casa do meu pai. Eu entrei em depressão. Eu só chorava, e dentro da igreja. Eu só chorava, eu não levantava da cama, eu não tinha ânimo para fazer nada. Mesmo assim, fazendo as correntes, com o tempo eu voltei a levar a minha vida, a trabalhar, a seguir em frente. Seguir em frente no sentido de trabalhar, de cuidar da minha filha e de frequentar a igreja. Nesse tempo todo que eu comecei a viver essa vida, eu sabia que eu estava errada, mas eu vivia de aparências, porque eu não queria sofrer julgamentos. Então eu não busquei ajuda. Eu achava que não, eu estou fazendo a corrente, eu estou indo no domingo, eu estou cumprindo um papel religioso, eu estou bem e ninguém também precisa saber. E assim eu empurrei com a barriga durante muitos anos dentro da igreja. Até que quando eu me vi, eu já estava fazendo coisas piores do que quando eu entrei. Porque eu entrei nova, eu não tinha feito muita coisa ainda, né? E eu comecei a fazer coisas piores, e é como diz aquela passagem da Bíblia, um abismo chama outro abismo. E na minha cabeça, assim, na igreja eu faço as correntes, eu faço os meus votos, as campanhas, e não está resolvendo. Mas é claro, porque eu também não estava vivendo de acordo com o que a palavra de Deus manda, com a vontade de Deus, mas eu achava que mesmo assim Deus tinha a obrigação de me responder. De repente eu me vi procurando cartomante, e para mim isso foi assim algo desesperador, porque eu estava errada, eu não conseguia de Deus aquilo que eu buscava, e eu comecei a me consultar com cartomante, procurar tipo o que fazer para mudar, porque dentro da igreja não estava mudando. E aí começou o meu fundo de poço, até que um dia dentro do ônibus eu sofri um assalto. Entrou um cara, assaltou o ônibus inteiro, ele apontou a arma para mim, para levar o meu celular. E quando eu vi aquela arma apontada, de repente começou aquele filme, sabe? Coisa muito rápida. Tipo assim, e se eu morresse agora? Para onde eu iria? É uma chance que Deus está me dando. E aí eu fui embora, cheguei em casa, eu entrei no banheiro, dobrei os meus joelhos e eu falei, meu pai, se é que eu ainda posso chamar de pai, né? Eu falei, meu Deus, me perdoa. Eu sei que eu fui imunda, eu fui podre. E tudo que eu fiz foi uma ingratidão muito grande. Se eu ainda tiver uma chance, se o Senhor ainda me aceitar, se ainda tiver jeito para mim, eu quero essa chance. Eu não quero mais viver do jeito que eu tô vivendo. Eu quero começar tudo de novo, do zero. E eu me agarrei. Foi quando entrou a pandemia. E aí que eu me dediquei mais ainda. Logo em agosto veio o jejum de Daniel. No jejum de Daniel, eu fiz... abri mão de tudo. Eu passei a ler mais a Bíblia. Eu passei a jejuar para receber o Espírito Santo. Para orar de madrugada. Eu acordava de madrugada, eu ia para o banheiro, ali eu orava, eu lia a Bíblia, eu buscava. Então, depois desses 21 dias do jejum de Daniel, focada apenas em receber o Espírito Santo, no último domingo, eu recebi o Espírito Santo. Diferente do que algumas pessoas pensam, e até eu esperava também, eu não senti nada, não senti nenhuma emoção. Mas eu senti uma certeza muito grande dentro de mim de que o Espírito Santo estava comigo. Porque a partir daquele dia nasceu um desejo de falar do que Deus tinha feito na minha vida, da chance, da oportunidade que Ele me deu. Uma forma de retribuir tudo que Ele tem feito por mim. E eu pedi a Deus uma direção, porque eu não queria mais me importar com um título ou uma posição dentro da igreja, mas eu queria que Ele me guiasse em meio a tantos grupos que tem na igreja, em um grupo que eu tivesse uma utilidade.

0: às forças de segurança e de justiça do Brasil. E depois que eu recebi o Espírito Santo, a primeira mudança que teve, ela foi comigo, foi no meu interior. Porque eu passei a descobrir o meu verdadeiro valor. Mesmo em meio aos problemas, às dificuldades, eu tenho paz. Porque algumas pessoas pensam que quando você recebe o Espírito Santo é como um passe de mágica. Tudo na sua vida se resolve da noite para o dia. E que você não tem mais problema nenhum. Pelo contrário, os problemas eles continuam lá. Só que a maneira como você enxerga esses problemas e como você se posiciona diante deles é completamente diferente. Hoje eu não faço nada, eu não levanto da minha cama sem consultar o Espírito Santo, sem dobrar os meus joelhos, sem falar com Deus, sem abrir a Bíblia e pedir uma direção para aquele dia. Então hoje, com o Espírito Santo, eu tenho a certeza da minha salvação. Hoje eu tenho certeza que se eu cair aqui agora, eu sei para onde vai a minha alma.
1: Neste momento, vamos unir a nossa fé.

0: momento de oração.
1: Em nome do nosso Senhor Jesus, ó Deus, nós elevamos os nossos pensamentos ao céu e oramos ao nosso Senhor, que é digno de receber a honra, o louvor e a glória. Ao teu nome, Senhor, todo louvor e adoração. Quero pedir que o Senhor alcance neste momento a todas as pessoas que unem a sua fé com a nossa. Esteja essa pessoa onde estiver. Ó Espírito Santo, eu peço por ela. Eu peço em favor daqueles que não têm tido paz, não têm tido alegria. Pelo contrário, há pessoas que têm vivido uma vida triste, amarga, uma vida de angústia, de amargura, uma vida de sofrimento. Mas a tua palavra, meu Pai, a tua palavra é muito clara. Ela diz que tudo aquilo que nós pedirmos ao Senhor, em nome do teu filho amado, nós recebemos. Então, é no nome do teu filho, não é no nome de quem quer que seja, mas no nome do teu filho que nós oramos neste momento, para pedir ao Senhor em favor das famílias, em favor dos lares, em favor de todas as pessoas, estejam elas onde estiverem, onde quer que haja uma pessoa doente, aflita, desesperada, desenganada, onde quer que haja alguém necessitado de socorro, de ajuda. Ó Espírito Santo, vê o encontro desta pessoa, vê o encontro deste homem, desta senhora, vê o encontro daqueles que não têm paz, aqueles que vivem afligidos pelos problemas. Há pessoas que carregam uma doença crônica, uma doença que para a medicina não tem cura. Há pessoas desesperadas, meu Pai, tristes, amarguradas, abatidas. Pessoas, Senhor, que têm vivido dias de angústia e de sofrimento. Ajude a todas elas. Abençoe a cada uma delas. Ó Espírito Santo, agora mesmo há pessoas que estão com a alma afligida, pessoas que perderam mesmo a vontade de viver, pessoas que já não sabem mais o que fazer. Mas o Senhor é grande, o Senhor é Deus, o Senhor pode todas as coisas. E por isso eu te suplico, abençoe a todos, Senhor. Todos que fazem essa oração, todos que pedem ajuda, todos que pedem socorro, todos que buscam a solução para os seus problemas. Sejam abençoados, sejam ajudados, recebam paz, alegria, recebam vida. Cada pessoa que faz essa oração agora, que receba paz, alegria, que receba vida. Eu te peço por todos, Senhor. Peço pelas famílias, pelos lares, peço pelas mães

que oram pelos filhos, orem em favor de todos. Que o Senhor Espírito Santo abençoe o copo com água. Todos que dele beberem sejam curados, libertos, abençoados, recebam a saúde através dessa água ungida, consagrada. Eu apresento a ti e te agradeço em nome do Pai, do Filho e do Espírito Santo. Assim seja, amém e graças a Deus. Beba da água com toda a sua fé, seja livre, seja curado agora, seja liberto e abençoado. Sim.

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1: Olá. Hoje, dia 16 de setembro, celebra-se o dia de Santa Eufémia, por ser o dia do martírio desta santa. Eufémia é uma santa muito adorada em Portugal e que é comemorada, celebrada em várias terras do nosso país. E o nosso concelho, na nossa região, também é uma realidade. São estes modelos de vida que, embora não nos peçam para morrermos numa cruz, pedem-nos, pelo menos, que sejamos coerentes com os valores que tanto defendemos e apregoamos. Que sejamos mais amigos uns dos outros e não empenhamos tanto a nossa vontade, mas aquela que serve mais a comunidade onde vivemos. Que este modelo de santidade seja uma forma de fazermos mais e melhor as coisas da nossa vida. Pense nisto, já que este é certamente o lado bom da vida.

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horas, 13 minutos e meio. Bom dia, cá estamos para a emissão do meio, a emissão que eu mais gosto, porque no meio é onde está a vir tudo. É quarta-feira, 16 de setembro, dia de Santa Eufémia. Em Sepões, Viseu e também em Soutelo, Castro Dais. Venha daí comigo, porque vai mesmo valer a pena ficar desse lado para as próximas 4 horas. Vou tentar engatá-lo a ficar desse lado com os ouvidos ligados. Começo já pela canção do engate. Ciganos de Ouro e Mónica Sintra abrem a emissão. Uma boa viagem, um bom trabalho. Obrigado por estar com a Antena Livre. Estamos juntos nas próximas 4 horas. Vamos abraçar amanhã com muita elegância.

Ora, está um clássico da música portuguesa, Canção do Engate, a Mónica Sintra e os Ciganos de Ouro. Está desse lado, merece uma salva de palmas. Ora, está. E agora damos as boas-vindas ao Miguel Araújo e ao António Zambujo. É um clássico, no Rancho Fundo. Tenha uma grande manhã, bom dia.

0: uma música que se ouve sempre muito bem. No Raio Fundo, Miguel Araújo e António Zambujo. A nota do dia, vamos escolher a música mais do dia. O que é que se celebra hoje? As saudações, tudo a tomar conta da emissão até às 10 da manhã. Para já trago Ricardo Lis com a Carolina de Deus. 3:30.
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horas 25 minutos, vamos lá saber do tempo. Ora, posso contar com uma quarta-feira com descida acentuada da temperatura, vento forte no litoral oeste e nas terras altas. E também temos pequena descida da temperatura mínima, portanto à noite vai estar mais frescote. Mas o tempo quente vai continuar nos próximos dias. Ora, quanto às máximas, começamos nos 21 para as Penhas Douradas, 23 Aveiro e Guarda, 25 Mortágua, Vila Nova de Paiva, Castro Daire, Foz de Algodão, Celurico da Beira, Sernancelhos, Ceia e Gouveia, 26 Aguiar da Beira, Moimenta da Beira, 27 Coimbra, Viseu, Tondela, Santa Combadão, Mangualde, Nelas, Carregal do Sal, Sátão, Penalva do Castelo, 28 Vouzela, 29 São Pedro do Sul, Oliveira do Hospital, 30 Tábua, Erganil, Mialhada e uma máxima de 31 para Castelo Branco. São estas as temperaturas máximas segundo o Instituto Português do Mar e da Atmosfera.

0: Carol G e Bruno Mars a passar por cá.
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0: E agora vamos lá sorrir com a de hoje.
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3: Um dos presidentes da República, não sei qual é que foi, que eu não falo em nomes, e acho que estou certo, estava deitado na cama e mais a mulher, e começou a sonhar, dizer: agora que sou presidente da República, ai, vou pôr isto rijo, vou pôr isto direito e vou endireitar isto tudo. E a mulher deitou-lhe a mão por baixo da roupa e disse: oh, oh, tu até a dormir és mentiroso.
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0: É mais ou menos a esta hora por cá no seu Olá Amanhã, anedota do dia.
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0: David Guetta leva-nos até à escolha da música. Gone, gone, gone. Possible.

Ora, trago Belito Campos. Pimpinela é uma das mais recentes do Belito. E é a primeira que vai estar a votação esta manhã. Vamos só escutar um bocadinho. Bora lá! Força, Belito!

no Afonso do Brás Verão ou vota na Pimpinela do grande Belito Campos? É só votar através do WhatsApp, através de SMS. Bora lá, 933454994. Belito Campos ou Afonso do Brás? O que é que vai tocar depois das 10? É mais votada. É só votar. 933454994. Belito Campos ou Afonso do Brás? Cláudia Nayara, sou outra mulher. Tenha uma grande manhã, um bom trabalho, uma boa viagem. Está com a antena livre. Espero que esteja feliz desse lado. É o Olá Amanhã. Até à

hoje, Dia Mundial para a Preservação da Camada do Ozono. Temos que ter muito cuidado e muita atenção. Também é dia de escolher o seu chocolate preferido. Pense lá bem, qual é o chocolate que marcha sempre? Por acaso, quando estou carente, lá vai, uma barra inteira. Também é dia de fazer colação de pedras. Faz-me lembrar aquela canção, Se Esta Rua Fosse Minha. Grande clássico. Também é dia de brincar com a plasticina e com o barro. Dia do hackamol. É dia dos adolescentes fazerem exercício. Deveria ser todos os dias. Todos os dias. Também é dia da família adotiva. Quanto ao nome do dia, é dia da família Mourão. Está bem? Porque a família Mourão é uma grande família. O que é que eu tenho aqui sobre a família Mourão? Muita coisa. A família Mourão é fã de frango de churrasco. Quem é que não é? Está bem? A família Mourão aprende rápido a tocar um bom instrumento. Tem ouvido para a música, digo eu. Família Mourão gosta de fazer uma boa caminhada pela manhã. As reuniões dos Mourões são à mesa. Gostam muito de comer. E a família Mourão é uma família muito bem disposta. E por falar em família Mourão, quem é que eu trago? Só podia ser César Mourão.

0: Não seja nada, César Mourão.
1: Talvez não seja nada.
0: Dia para a preservação da camada do ozono, dia de escolher o seu chocolate preferido e também é dia do Hakamol. E agora temos que dar os parabéns a quem está hoje de parabéns.
2: E hoje os parabéns vão para
0: Cat Milua, Richard Marques, Marco Cantari e Tiago Bentancur. São estes os quatro aniversariantes de hoje. Parabéns também para si, que é ouvinte da Antena Livre e faz o favor de nos ouvir. Muitos parabéns então para quem está hoje de aniversário, dia 16 de setembro. Quem está de parabéns também é o nosso ouvinte José Rocha, que anda por aí nas estradas da região ou do mundo. José, aquele abraço e muitos parabéns.

0: Muitos parabéns então para o Richard Marques, Marco Anthony, Cat Milua, Tiago Bentecourt e para o nosso ouvinte José Rocha, que estão hoje de aniversário.
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0: Vamos lá recordar as canções que estão a concurso esta manhã. Temos Dalito Campos com Pimpinela e temos Afonso do Brás com Luís Trigacheiro, Verão.
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0: Agora é só votar através do WhatsApp, através de SMS 933454994.
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0: 933454994. Bora a votar, a mais votada arranca com a segunda hora.
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0: E agora está convidado, convidada a ligar 232-6010-61.
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0: do que para ligar. Bora lá, 232-60-10-1. Venha daí partilhar um pouco da sua manhã comigo. E hoje, permito que você escolha o seu chocolate preferido. 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
0: Vamos lá então a ligar 232-60-10-1. Hoje também é dia dos adolescentes fazerem exercício. Por falar nisso, vamos já começar a falar com eles. Fátima, bom dia.
3: Bom dia.
0: Gostaste desta deixa? Foi bem boa, é?
3: Gostei, sim, senhora. Boíssima.
0: Está tudo bem aí na Póvoa de Cozais?
3: Já foi. Sim, está tudo bem. Graças a Deus está tudo bem. Por aí também?
0: Tudo ótimo. Sempre.
3: Pronto.
0: Sempre a dar calorzinho à burrinha.
3: É.
0: Como alguém diria.
3: Sim, senhor.
0: Ora, hoje é dia de escolher o seu chocolate preferido. Qual é o seu chocolate preferido? Diga-me lá.
3: Eu não gosto assim muito, não sou muito amiga de chocolate.
0: Também não?
3: Mas gosto muito de um chocolatinho branco.
0: Bom apetite, também?
3: Obrigado, já calculava. Bom,
0: claro. Há que abrir a boca e meter o chocolate logo todo de uma vez.
3: Ai, não. Poxa, isso ficamos sem fogo. Bom, quer dizer, depende do tamanho, não é?
0: Sim, exatamente. E há quem diga que o tamanho não importa, mas neste caso importa.
3: Isso mesmo.
0: Porque
3: é
0: se for
3: verdade.
0: Muito grande, enche muito a boca.
3: Isso mesmo, está certo.
0: Vai para quem? Bom dia, Fátima.
3: Vai para o meu marido, para os meus meninos todos, para toda a equipa da Antena Livre e para todos os ouvintes, todos os participantes, com uma boa resto de boa semana, que já estamos a meio. E tudo bom para todos, com muita saúde.
0: Muito bem. Um abraço para o Antunes. Um beijinho para si.
3: Obrigado, será
0: entre. Deus,
3: até
0: obrigado.
3: Logo. Até logo, Paulo. Bom dia.
0: Obrigado. 232-60-10-1. Vamos ligar rápido, por favor. 232-60-10-1. Bom dia.
4: Bom dia.
0: Bom dia. Elsa. Elsa Fernandes, que está na Alemanha.
4: Verdade.
0: Qual é o teu chocolate preferido?
4: O escurinho, bem escurinho, bem negrinho.
0: Está bem, mas há aquele que tu gostas mais.
4: É esse mesmo?
0: É o escuro.
4: É o escuro.
0: Por favor, para mim que tenha frutos secos, está bem?
4: Frutos secos. Ou então aquelas passas de uva também são muito.
0: Não!
4: Sim!
0: Não me estragues os chocolates, a sabor.
4: Tu algum dia comeste chocolates que têm passas de uva?
0: Já provei, mas não atino muito.
4: Não atinas, tu também. Oh, pô, que boca.
0: Agarrai-me, vocês agarrem-me que eu vou amanhã lá. Vocês agarrem. Vai para quem, bom dia.
4: És muito guloso, tu.
0: Nem por isso.
4: Finas.
0: Sou mais dado, atenção, aos salgados.
4: Eu também gosto muito de salgados, mas também gosto de um docinho quando ele é bom.
0: Olha, eu não posso dizer, não te posso dizer aquilo que eu comi ontem à noite. Porquê? Porque não faz parte do dia de... Porque senão o dizia.
4: Porque ontem... Comece, já estou mesmo a ver o quê? Pronto.
0: A saber.
4: É, aquele leitinho creme.
0: Não.
4: Que tu tanto gostas.
0: Comi os frutos, não são frutos. É, comi uma cena que se chamam beijinhos.
4: Ah, olha, não atino muito com isso, não.
0: Olha, por acaso foram para aí uns 10.
4: Ah, porra, também. Depois disse que não queres engordar.
0: Atenção, o pacote diz lá, não engorda. Então,
4: o pacote diz não engorda.
0: Claro, então aquele pacote dizer... fala em tudo.
4: O pacote diz comer com contenção.
0: Não diz nada disso. Diz lá, não engorda. E o Paulito...
4: toca-me para dentro.
0: Exatamente.
4: Sim.
0: Para quem vai, bom dia.
4: Agora está. Olha, o bom dia vai para a minha mãe, para o meu pai, um beijinho para eles, vai para as minhas filhotas, já fiz merda, vai para as minhas filhotas, vai para todas as minhas amigas, um beijinho para todas elas, para a Fátima, para a Celita, para todas, sem exceção de ninguém, um beijinho muito
0: grande. Está tudo.
4: E para o meu marido e para todo mundo, para ti, para a mana, para a sobrinha, o que é feito dessas duas?

0: as coisas que eu ouço neste programa.
1: Jesus.
0: E depois ainda voltam a repetir outra vez, que é para confirmar.
1: Claro, quem ouviu mal, ouviu bem.
0: Ora, chocolate, qual é o teu chocolate preferido?
1: Olha, é assim, eu gosto de chocolate, assim, daquele escurinho com frutos secos, avelãs, opa, não vale a pena estar para a pronto.
0: Já me queres roubar,
1: assim. Olha, até mas partilhamos aquele que o outro trouxe para nós.
0: É verdade.
1: O aniversariante trouxe para nós, o aniversariante 2, vá para o nosso parabéns, está a ver? Não é que ele merecesse, porque se pode ainda cá me chegaram.
0: Olha, e está sentado?
1: Estou.
0: Pronto.

0: E pode ser que os chocolates cheguem, digo eu.
1: Pode ser, olha, ele não traz cá porque não quer, que ele hoje anda na borga, da canezona.
0: É capaz de andar a festa de Santa Eufémia, até após.
1: Exatamente, é como sabe,
0: Se calhar também lá dá um salto, nunca se sabe.
1: Olha, ao Paulo, se o 204 se traga cá um pito chico lá daquele da festa, que também vai
0: sempre. Isto vai tudo a esta hora do dia.
1: Olha.
0: Maravilha. Vai para quem, bom dia, Manuel.
1: Então, olha, vai para ele, para o Zé Rocha, que conte muito e que nós vejamos. Vai também para o meu sogro, que está hoje de parabéns.
0: Mas que se é meu sogro?
1: É Marciano.
0: Oh, Marciano!
2: Porque hoje estás de parabéns, desejo-te parabéns, parabéns!
0: Um abraço para ele e muitos parabéns.
1: Obrigado.
0: E mais?
1: E para todos os ouvintes e participantes e para o nosso Benfica logo que tenha um bocadinho de sorte e para o locutor e acho que está tudo.
0: E andas por onde?
1: Para o pessoal. Tranco Deus, onde se apanha mal a rádio, como diz o outro, não.
0: Olha,
1: não,
0: mas deixa-me dizer-te que hoje até mesmo aqui não está a apanhar bem. É, hoje é da propagação. A propagação hoje não está a favor da nossa frequência.
1: Propagação do 16 de setembro, pronto.
0: Ah, também concordo. Abraço, até logo.
1: Abraço, até logo.
0: Obrigado, Manuel. Então, bom dia.
3: Olá, bom dia.
0: Bom dia, Fátima. Olha, segunda Fátima hoje.
3: É verdade.
0: Fátima Marques está no Luxemburgo, certo?
3: Certo.
0: Qual é o seu chocolate preferido?
3: Eu tenho vários, que eu quando estou assim um bocadinho em baixo...
0: Escolha um, escolha um.
3: Eu vou assim para o branco, que tem um bocadinho de avelã.
0: Branco, não.
3: E um bocadinho molhado assim no cafezinho, você... Não sei se está a ver.
0: Não.
3: Aquele saborzinho do cafezinho assim no chocolate, ai que delícia.
0: Não me estraguem o sabor do café, por favor.
3: Não, Paulinho, é muito bom. Há de experimentar molhar um bocadinho de chocolate, seja ele qual for, num bocadinho de café que vai ver, que é outra coisa.
0: Eu não sou muito amante de chocolate.
3: Mas molhada no café vai ver que vai gostar.
0: Mas o único chocolate que vai ainda é aquele com frutos secos.
3: Pronto, também é bom, sim, senhor.
0: Estou à espera que o outro traga, que faz anos, ou menos que traga ao menos alguma coisinha.
3: Ah, nunca se sabe, mas pode esperar sentado, se
0: calhar. Por acaso, a cadeira até é confortável.
3: Pronto, ainda bom.
0: Maravilha. Vai para quem, bom dia?
3: Para todos, sem exceção de ninguém. Para a Elcita, que tudo bom para ela. Feliz dia para todos. Sem exceção de ninguém. Para todos os aniversariantes, estão-me parabéns hoje. E para todos os imigrantes, tudo bom. E boa continuação. E até logo, se for possível, senão até amanhã. Tchau, beijinho.
0: Até amanhã, pode ligar depois do meio-dia.
3: Tá,
0: beijinhos.
3: Bem, obrigado.
0: Obrigado. 232-60-10-71. Bom dia.
4: Bom dia.
0: Olha para ela, a Rosinha.
4: Olá.
0: Só ligou, só para me dizer qual é o seu chocolate preferido.
4: O branco, com a dona Fátima.
0: Sim, claro que branco. Demais. Assim é bom que mais deixam do preto para mim.
4: Não gosto do preto.
0: Eu adoro o preto.
4: Só se for chocolate com leite.
0: Tá bom.
4: Agora do negro não gosto.
0: É o que eu digo, esta malta só está bem a estragar umas coisas. Chocolate com leite. Sim.
4: Claro.
0: Ou chocolate de leite.
4: Claro.
0: Então, bom apetite, está bem?
4: Está bem.
0: Compre e dê todo ao Pedro.
4: Só é pena cá não estar nenhum agora.
0: Há que comprar, está bem? E se for do preto e vir para cá?
4: Está bem.
0: Vai para quem? Bom dia.
4: Olha, vai para o meu marido, vai para si, vai para todos os imigrantes, para toda a sua equipa, é para todos os ouvintes.
0: E está tudo bem em Várzea de Candosa, não está?
4: Está tudo bem.
0: Que maravilha. Beijinho, pronto. Até logo.
4: Até amanhã.
0: Obrigado, Rosinha. Beijinho. Deus, obrigado.

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4: Ora, pode continuar a votar ou vota no Afonso do Brás e Luís Trigacheiro, Verão, ou então na Pimpinela com o Belito Campos. É só votar através do WhatsApp, através de SMS 933454994. 933454994.
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4: Muito bom dia, são 10 horas, está a ouvir a rádio mais feliz de Portugal, a sua Antena Livre, 89.6. Em todo o mundo, 896fm.pt. Comerciais, eu já volto, até já.
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Pimpinela. Com 8 votos. E Luís Trigacheiro e Afonso de Brás apenas com 5 votos. Esta é a canção mais desta quarta-feira. Vamos lá ouvir. Dalí de Campos.

0: para saber como é que vai estar o tempo. Ora, temos uma quarta-feira mais fresquinha. As temperaturas descem um pouco, mas mesmo assim o placar está simpático. Já lá vamos. Vento no litoral oeste e na faixa costeira e nas terras altas. E o placar das máximas começa nos 21 para as Penhas Douradas, 23 Aveiro e Guarda, 25 Ceia, Gouveia, Vila Nova de Paiva, Castro Daire, Foro de Algodos, Sulurico da Beira e Sernancelhos, 26 Aguiar da Beira, Moimenta da Beira, 27 Coimbra, Tondela, Santa Combadão, Viseu, Mangualde, Nelas, Carregal do Sal, Sátão, Penalva do Castelo, 28 Vouzela, 29 São Pedro do Sul, Oliveira do Hospital, Tábua, Erganil e Mielhada, e uma máxima de 31 para Castelo Branco. É o tempo que se vai fazer sentir nesta quarta-feira. Lembro que é feira na cidade de Ceia. 89. E porque é quarta-feira, vamos espreitar as estrelas da nossa região.
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0: Esta é a nova da Catarina Rocha, saiu praticamente há 4 ou 5 dias. Chama-se Estou Aqui. É assim que se canta na cidade de Viseu. Catarina Rocha, bora lá.

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4: E para a semana temos mais por cá.
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4: 27 depois das 10. É nova, a nova dos Descendentes, chama-se Jasmine. É para ouvir agora.

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1: Ora, quem é que já está connosco? Ana Maria em França, o António Sequeira de Viseu, a Irene em Fornos de Algodres, também a Ângela Rodrigues de Guiar da Beira e a Sara Santos de Coimbra. Tema de 1994. A gente fica sem se amar. Zezé Di Camargo e Luciano. É para ouvir.

A gente fica sem se amar. Zezé Di Camargo e Luciano. E agora vamos ao ano de 1987. Do álbum 24 Rosas. Está por lá este grande sucesso escondido. Nem por sombras. Tanto que

0: Abras o meu coração. Os excessos fizeram grande êxito no ano 2000-2001, por aí.
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Ora, o Paulo Ferreira em São Salvador Viseu está connosco, também o Flávio Simões na Vimieira Mialhada, a Graça Moreira em Fornos e Algodres e a Andrea Filipe em Vila Nova Paiva. Agora, FR David.

0: Um amor de rádio.
1: Legal.
2: Ora, trago três aniversariantes. O primeiro, Richard Marx, Mark Cantoni e Kat Miloa. Portanto, são três bem escolhidas e todos fazem anos hoje. Canções para o amor. Agora, na sua rádio, ponha mais alto.

Get Me Lua, Richard Marx e Mark Anthony foram as três dos três aniversariantes de hoje. E temos mais amanhã.

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1: Muito bom dia, são 11 horas. Está a ouvir a rádio mais feliz de Portugal, a sua Antena Livre, 89.6. Ora, pensa lá, chega lá amanhã, logo a seguir aos comerciais. Estou de regresso daqui a 17 minutos.
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6: 11 horas, 18 minutos.

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0: E diga a frase: Rui Amaro na Catraia de São Romão. A casa do seu sonho está na nossa mão. É a frase a valer. A partir deste momento vou ter todo o gosto em passar o que você gosta. 232-601-061. E vamos até Carvalhal Radão.

0: Maria da Conceição, bom dia.
1: Bom dia.
0: Está tudo bem?
1: Está.
0: Hoje é dia de escolher o seu chocolate preferido.
1: É?
0: Qual é o seu chocolate preferido?
1: O meu chocolate preferido é chocolate branco.
0: Bom apetite, está bem, prima?
1: Obrigada.
0: Bom apetite. Vamos ouvir José Alberto Reis, setembro, para dedicar a quem?
1: Dedicar à minha mãe, às minhas filhas, a todos vocês aí, a todos os ouvintes e a vocês aí com um grande... com uma boa semana.
0: Muito bem, muito obrigado. E agora a frase.
1: Rui Amaro, que atrai o seu Romão, em ceia, não é?
0: A casa do seu sonho está na nossa mão.
1: Pronto.
0: Agora é preciso comprá-la, está bem?
1: Está bem.
0: Pronto. Beijinho, obrigado, Maria.
1: Até sexta-feira.
0: Deus, obrigado. Até sexta.
1: Tchau.
0: 232-60-10-61. Manuel Filipe, da Almagem de Caldo. Bom dia.
2: Bom dia, Paulo.
0: Vamos lá ouvir os irmãos Cardoso. Para dedicar a quem?
2: Para dedicar a ti, com um grande abraço para ti. Beijinhos para a tua esposa, para a tua mãe, para a tua filha. Um abraço para o teu irmão. Beijinhos para a tua cunhada. Depois vai para o Eduardo Botas Pereira Gouveia. Um abraço para ele e as melhoras dele. Depois vai para a Fátima Padeira das Termas de Carvalhal. Beijinhos para ela. Depois vai para a minha prima Alcina de Caldo, beijinhos para ela, um abraço para o marido António Brito, para a Cristina do Café, beijinhos para ela, um abraço para o marido. E Rui Amaro da Catreia, São Romão, a casa dos seus sonhos está na nossa mão, quando for almoçar, bom apetite ao almoço e até amanhã.
0: Um abraço, obrigado, Manuel.
2: É, Deusinho, Paulo.
0: Deus, tchau. Obrigado.
2: Tchau.
0: José Alberto Reis, setembro, 232-60-10-71. Está livre.

0: Ora, está a grande canção para José Alberto Reis, Setembro. E agora vamos para a estrada, porque um anda na A1, o outro não faz a mínima ideia, mas já vamos saber. Ora, Pedro Inácio, bom dia.
1: Ora, muito bom dia, amigo Paulo.
0: Está tudo bem por aí, Pedro?
1: Eu estou, graças a Deus, e o amigo também.
0: Sempre bem, sempre bem.
1: Já descarreguei lá em cima em Famalicão.
0: Maravilha.
1: Já carreguei no cais, já vou aqui a sair aqui agora na A1, aqui para ir para Sousel.
0: Muito bem.
1: Olha, ouvi dizer que vens aqui, vens ali fazer um bailarico ali ao Seixo, ao pé das Pinheiras.
0: Vamos lá, está sábado.
1: Olha, na vez no Posto do Gato, entras na IC6, vens na Nacional 17, estás a ver onde é a Ponta Metela, vens por aí e já podes trazer o queijo.
0: Oh, não ouço nada, não sei o que é que se passa com os meus fones.
1: Olha, tu és do Carregal, também lá foste fazer uns bailes.
0: Sim.
1: Carregal Friumes. Os de Carregal é que ouvem bem e percebem mal, estás a ver? Tu és igual.
0: Se calhar. Vamos lá virar a Rita, o amor e o poder. Para dedicar a quem?
1: Também lá podes fazer uns bailes.
0: Já há muito tempo. Vamos lá dedicar a Ana Rita.
1: É, para todo mundo que esteja a ouvir, para a minha família de Manteigas e para todos. E eu cá vou, pronto, já. Hoje dormi lá para cima no norte, pá. Olha, ontem à noite passei lá naquela. Passei depois das 9 lá na VCI. Passei lá ao lado do. Daquele estádio lá dos gajos que estão.
0: Você também anda de um lado para o outro, nunca está quieto.
1: Eu é sempre a andar.
0: Vamos à frase. Pedro, vamos à frase.
1: Fernando Amaro, né? Na
0: Rui Amaro.
1: Ei, Rui Amaro, rapaz, já estou a dar.
0: Na Catreia de São Romão, a casa de seu sonho está na nossa mão. Aquele abraço, até logo.
1: Um abraço.
0: Boa viagem. Ó, Tiago Figueiredo, bom dia.
2: Bom dia.
0: Anda por onde?
2: Nazaré.
0: Agora apanhaste-lhe o gosto, não queres outra coisa?
2: Eu vou entrar de manhã à noite.
0: Já agora, apanha-nos aí em FM.
2: Chega cá qualquer coisa, mas não tem qualidade.
0: Ah, muito bem. Vamos lá ouvir.
2: Ouves tu a falar e assim, mas não tem. Tem sempre aquele formiguinho.
0: É normal, também já é uma certa distância.
2: Já são mais de 20 quilómetros.
0: Por aí. Ora, vamos ouvir Sons do Minho, Beijo Roubado, para dedicar a quem?
2: Para dedicar a todos os ouvintes e participantes, vai para o Manuel Gonçalves, vai para o Jorge Bernardo, para o Paulo da Cavaca, vai para o Jorge da Cavaca também, e vai para o Bruno, que já dedicou para mim, vai para o Carlos Daniel, caministas, benfiquistas, para todos os madeireiros e operadores de máquinas de mostrei.
0: É só?
2: É só.
0: Rui Amaro?
2: Que atrai a sua casa,
0: está
2: na nossa mão.
0: Um abraço, boa viagem, Tiago.
2: Um abraço.
0: Deus, obrigadíssimo. Ana Rita, o amor e o poder, a pedido do Pedro Inácio. 232-60-10-70.

0: 11:31. É Ana Rita, o amor e o poder. 232-60-10-61. Olá, Margarida.
1: Olá, Paulo. Bom dia.
0: Está tudo bem por Viseu?
1: Está quentinho.
0: Já esteve mais.
1: Já.
0: Ora, hoje é dia de escolher o teu chocolate preferido.
1: Olha, chocolate de leite. Sem nada, só chocolate de leite.
0: Bom apetite, está bem? Podes comer à vontade.
1: Ai, adoro. Não gosto nada de outras coisas metidas lá dentro.
0: Olha, o que é que vamos ouvir?
1: Vamos ouvir o Piazzador e a Herman Jackson, When the Rain Begins.
0: Boa. Para dedicar a quem?
1: É para dedicar aqui às minhas colegas da lavandaria, à Ana, à Sandra, à Bela, a mim, a ti, à Guida Moraes, já começou a ouvir hoje, e ao meu marido, e a todo o auditório, a toda a família, a brincar ao baile.
0: Muito bem, e agora a frase? Rui Amaro.
1: Rui Amaro, na Catraia de São Romão, a casa do Sussunho está na nossa mão.
0: Está dito, um beijinho para vocês.
1: Beijinho também, para ti também.
0: Adeus, obrigado.
1: Tchau,
0: tchau, tchau. E de Viseu, vamos até Vodra. Lísia, bom dia, Lísia.
2: Bom dia, Paulo.
0: Um nome que não é muito usual.
2: Pois não.
0: Olha, vamos ouvir os Calema, Maria Joana, com Nuno Ribeiro e Marisa. Para dedicar a quem?
2: Quero dedicar a todas as minhas colegas da Texamira, especialmente as do Original, Setor 1 e Setor 2. Um bom dia de trabalho.
0: E é só?
2: É só.
0: E qual é o teu chocolate preferido?
2: É branco.
0: Bom apetite, Lísia. Mas há uma coisa boa. Ficou preto todo para mim.
2: Pois, ainda bem.
0: Rui Amaro.
2: Na Catraia de São Romão, a casa dos seus sonhos está na nossa mão.
0: Está dito, Lísia. Um beijinho, até logo.
2: Obrigada, bom dia.
0: Deus, obrigadíssimo. Avançamos com os irmãos Cardoso. Vamos dançar o Malhão, e é um pedido do Manuel Filipe da Almargem de Calde.

0: Ora aí está, vamos dançar o malhão, a presença dos irmãos Cardoso. 232-60-10-61. Oh Maria, Maria, bom dia Maria.
1: Bom
0: Maria.
1: Dia Paulinho, como está?
0: Sempre bem, e a Maria?
1: Também, obrigada.
0: Qual é o seu chocolate preferido?
1: Hã?
0: Qual é o seu chocolate preferido?
1: Qualquer um.
0: Pode pedir que eu dou, com os estômagos mãos largas.
1: Qualquer um.
0: Pronto, está prometido. Quando for um espetáculo meu, eu levo o chocolate à Maria Maria.
1: Ok, fico à espera.
0: Então vamos ouvir José Augusto. Para dedicar a quem?
1: A todos os ouvintes, participantes, para si, para a sua família, para o conjunto Brinco ao Baile, para a senhora Dona Maria Duarte, para a Sandinha de Gandufe, para a Fatinha do Luxemburgo, todos com uma ótima quarta-feira e até amanhã, se Deus quiser, um beijinho para todos. Rui Amaro, na Catraia de São Romão, a casa dos nossos sonhos está na nossa mão.
0: Está sim, senhora, só comprar, está bem?
1: Tá, ok.
0: Um beijinho, Maria Maria, um
1: beijinho,
0: até amanhã.
1: Tchau,
0: Deus,
1: tchau,
0: obrigado.
1: Tchau.
0: São os Domingos, beijo roubado, a pedido do Tiago Figueiredo, que anda pela Nazaré.

0: 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Vamos a ligar 232-60-10-71.
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0: Calema, Nuno Ribeiro e Marisa, Maria Joana, a pedido da Lísia de Vodra. 232-60-10-71, pode ligar.

0: Ora, aí está Marisa Calema Nuno Ribeiro com a Maria Joana. 232-60-1071, Rui Amaro, na Catraia de São Romão. É a casa de seus sonhos, está na nossa mão. Vamos avançar. Rosalina, bom dia.
1: Bom dia, Paulinho Saraiva e todos os ouvintes e participantes.
0: Se você sabe onde é que eu vou levar a Rosalina?
1: Onde é que você me vai levar?
0: Ao bailarico dos bombeiros.
1: Ai, vai, pronto, vamos todos
0: lá. Vou levar a Rosalina ao bailarico dos bombeiros, está confirmado.
1: Mas eu estou com isso, eu homem, não posso.
0: Não me interessa. Não me interessa. Vamos ouvir então o Nelo Monteiro praticar aqui, Rosalina.
1: Ora, vai para todos os ouvintes e participantes, como eu já disse, que assim não fica ninguém para trás. Ora, para a Dona Terezinha, para a Dona Ana Maria de Tours, para a Dona Paula, para a Dona Fátima, para a Dona Conceição Reis, e para o Fernando de Carvalhais, que às vezes também eu escuto aí, e mais para quem? Olha, e vai para toda a gente, e vai para todos que trabalham aí, principalmente para o Paulinho, que é o que nos está mais a dar a voz e nos faz rir. Só quando notas a gente é quase escangalha.
0: Boa.
1: E são todas muito engraçadas. E para toda a gente, e que tenham todos um bom dia, que está solzinho, mas está sem nuvens aqui. Não sei se vai vir chuva, era bom até que via, se já está tudo a ficar seco outra vez.
0: Não há na previsão, mas tudo pode acontecer.
1: Pois não. E vai dar mais calor a partir de feio de quando. Mas pronto, a gente tem que ir aguentando. Ora, e Rui Amado, na Catarina de São Romão, a casa dos seus sonhos está na nossa mão.
0: Está dito.
1: Obrigado, Paulinho, e até outro dia, se Deus quiser.
0: Obrigado, Rosalina.
1: Até
0: amanhã.
1: Tudo
0: obrigado.
1: Bom. Adeus.
0: Avançamos com os comerciais, logo a seguir voltamos para mais música pedida por si. Daqui a 15 minutos voltamos a estar juntos. Até já.

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18: Meio-dia, mais 6 minutos.
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18: Solar de Maceira, um espaço de sonho para uma celebração especial. É a frase a valer até à uma da tarde. Agora, bora ligar. 232-601-061. 232-601-061. Solar de Maceira, um espaço de sonho para uma celebração especial. É a frase a valer até à uma da tarde. Agora é só ligar e pedir a música que gosta. 232-601-061. Bom dia.
22: Paulito, bom dia.
18: Bom dia, Paula Mendes de São Domingo.
22: Está tudo bem por
18: tudo
22: aí?
18: Tudo ótimo. O que é que vamos ouvir, Paula? Já estamos em direto.
22: Olha, quero ouvir uma música dos Brincobaile.
18: E a praticar a quem?
22: É praticar a ti, ao teu irmão, à tua cunhada, à tua filhota, à tua esposa, aos teus pais, à Dona Maria de Nogueira de Cravo, um beijinho para ela e um abraço ao Sr. Adelino, à minha irmã Ana, ao meu cunhado Norberto, à Dona Margarida com um beijinho para ela, à Dona Rosalina, à Paula, à Sandra, ao Sr. Paulo Correia, um abraço. E aos ouvintes, quem estiver a ouvir.
18: E qual é o teu chocolate preferido? Porque hoje é dia de pedires o teu chocolate preferido.
22: É o castanho.
18: Ah, o mais escurinho, não é?
22: Sim, senhora.
18: É o que eu digo. É o que eu digo. É malta, o time Paula tem o mesmo gosto que o time Paulo. Praticamente. Praticamente.
22: É?
18: Exatamente. Vamos à frase.
22: A frase tem que ajudar.
18: Solar de Maceira, um espaço de sonho para uma celebração especial. Um beijinho, Paulo, até amanhã.
22: Beijinho.
18: Deus, obrigado. Então, bom dia.
23: Olá, bom dia, Paulinho, mais uma vez.
18: Tudo bom bem? Dia. Fátima Marques no Luxemburgo.
23: Sim.
18: Vamos ouvir o quê?
23: Manel, Bárbara Bandeira.
18: E a praticar a quem é este Manel?
23: Para o maridão, as filhotes, para vocês ainda errado, para o auditor, todos os participantes e Solar de Maceira, o lugar de sonho. Para uma celebração especial.
18: Um espaço de sonho.
23: Ah, é lugar, Paulinha, então.
18: Não! Não é a mesma coisa.
23: Do lado de Maceira, um espaço de sonho para uma celebração especial.
18: E eu a meter-me com ela. Mas por causa disso, bem.
23: Você gosta muito de sentir comigo.
18: O que é para levar para a hora? Ora bom, está tudo, não está?
23: Está tudo, Paulinho.
18: Agora até parece que já estou a ver o David à bolha com o Manel, mas são outras histórias.
23: É muito ciumento.
18: Ai não.
23: É só para os dois.
18: É a sorte. É a sorte dele.
23: Não.
18: Fátima, um beijinho, até amanhã.
23: Boa continuação. Amanhã
18: Deus
23: para
18: obrigado.
23: A disposição.
18: Deus, obrigado. Esta vem a pedido da Margarida Valde, Viseu.

0: 13 minutos depois do meio-dia. Avançamos com o Rui de Vasconha. Bom dia, Rui.
1: Bom dia, Paulo Ferreira. Tudo bem?
0: Tudo ótimo e por aí?
1: Também.
0: Vamos ouvir o José Augusto. Para dedicar a quem?
1: Olha, a dedicar a ti, a toda a tua família e a todas as pessoas que eu costumo dedicar e a todo o auditório. E depois a frase é... Pai, nem sei quê.
0: Solar de Maceira. Um espaço de sonho para um lugar especial. Rui, aquele abraço. Até amanhã.
1: Amanhã.
0: A noite mais linda. É a voz de José Augusto e é um tema pedido também pela Maria Maria de Mangualde. Vamos a ligar 232-60-1071. Solar de Maceira, um espaço de sonho. Para uma celebração especial. Venha daí pedir o que gosta.

0: Ora, aí está a grande canção de José Augusto. Agora avançamos com mais alguém do outro lado. Manuela Saraiva, bom dia.
1: Bom dia. Mais conhecida por desaparecida.
0: Exatamente,
1: não é?
0: Desaparecida, mas bota desaparecida nisso. Aliás, és tu e a outra que está do outro lado.
1: Ah, é?
0: Que vais ficar atenta, atenta. Ela só vai dizer bom dia. Diga lá bom dia.
2: Bom dia.
0: Que é Lu, não fala bem nada. Quem é que está do outro lado?
1: Não sei. Sabes que isto já há muito tempo que não se ouve.
0: Pois, claro.
1: E vai.
0: Claro, que sim, as pessoas vão de férias e não ligam nada a quem está a trabalhar.
1: Tem razão. Pronto.
0: Mas pronto, mas tem calma. Ó, minha senhora que está do outro lado, a fazer o almoço ou ainda não?
2: Já está lá.
0: E o que é que vai ser?
2: Vai ser uma pescadinha
0: sim.
2: cozida com sim. uma batatinha e feijão verde.
0: Bom apetite.
1: É Dona Fátima. Obrigada.
0: Eu não acredito nisso. A sério.
1: Está vindo mais um bocadinho a voz, chegou tudo.
0: Claro que sim. As pessoas andam-se a conhecer todas umas às outras. Eu da Fátima já sei que ela gosta mais do chocolate branco, certo?
1: Certo.
0: Manuela, hoje é dia de pedir um chocolate. Qual é o teu chocolate preferido?
1: Olha, em geral gosto de todos, mas por acaso também gosto do branco.
0: Também pensei que ia escolher outro chocolate para ter aqui uma escolha de ouvinte, mas não posso. Sério.
1: Não, também pode ser de chocolate, de
0: não,
1: negro,
0: hoje
1: pode
0: é só
1: ser de
0: chocolate.
1: Leite.
0: Olha, um chocolate de leite, bom apetite.
1: Pronto, o negro eu também gosto.
0: Gosto mais do negrinho.
1: Não.
0: Para começar, anda neguinho, anda cá para mim, anda cá neguinho, anda cá neguinho. Maravilha. Ó Fátima.
2: Diga.
0: Eu já venho, vá cozendo a pescada que eu já venho. Ora bom, vamos ouvir aqui a Celine Dion. Para dedicar a quem?
1: Então olha, para dedicar ao maridão. Para ti, para todos os ouvintes e participantes. Para ir para a Dona Fátima, para a outra Dona Fátima de Luxemburgo. Para a Manita Elsa também.
0: Não, que ela está zangada contigo. Não digas nada para essa.
1: Olá,
0: para
1: nada.
0: Ela está zangada, e, aliás, e com muita razão. Ó Fátima.
2: Diga.
0: Tem razão, tem ou não tem? Claro que sim, claro que tem razão, não é, Fátima? Tem razão.
2: Talvez.
0: Tem razão, Fátima. Diga só, tem razão.
2: Tem razão.
0: Não, era o que eu queria ouvir. E mais, Manuela.
1: Olha, e vai para todos os ouvintes e participantes. Olha, mas deixa-me dizer que tu também se passaste agora para mim, não me conheces.
0: Então porquê?
1: Ah, isso agora. Mudança de visual, radical.
0: Acho que pintou o cabelo.
1: Não, não.
0: Ou então emagreceu muito.
1: Cortou o cabelo radical.
0: Pronto.
1: Procura o Carrinhas, que ele já viu.
0: É Deus careca. Solar de Maceira, claro. Um espaço de sonho para um lugar especial.
1: Pronto, é onde devemos ir.
0: Beijinho, Manuela.
1: Tchau, beijinho. Beijinho para a Dona Fátima. Beijinho,
0: ó Fátima.
1: Diga.
0: Agora está careca. Agora tenho uma irmã careca, essa.
1: Oh, valha-me Deus.
0: Essa.
1: Que calor, mas não faz mal.
0: Ai, meu Deus, vamos lá recomeçar com o Henrique Matos. Para dedicar a quem?
2: Isso mesmo, é para o meu marido, para os meus meninos, toda a equipa da Antena Livre, para todos os ouvintes, todos os participantes. Com tudo de bom, um bom dia, tudo bom para todos. E um beijinho à Dona Manuela também.
0: E agora a frase?
2: Solar de Maceira, um espaço de sonho para uma celebração especial.
0: Está tudo dito, beijinho, até amanhã.
2: Até amanhã, obrigado.
0: Deus, obrigado.
2: Até amanhã.
0: Aí está, Mel Monteiro. Bailarico dos Bombeiros, a pedido da Rosalina de Santa Cruz da Trapa.

0: Meio-dia, 25 minutos. E o bailarico dos bombeiros. 232 60 10 61. Maria de Lourdes, bom dia.
1: Bom dia, Paulinho.
0: Seja bem-vinda.
1: Tenho andado a soltar os presos.
0: Tem que ser. Vamos ouvir o brinco-baile. Praticar a quem?
1: Especialmente para mim, para ti, para todos os nossos familiares, para todos os ouvintes e participantes, com tudo de bom.
0: E agora a frase, que é nova?
1: Solar em Maceira.
0: Solar de Maceira. Sim. Um espaço de sonho para uma celebração especial.
1: Obrigado.
0: Beijinho, até amanhã.
1: Beijinho para todos.
0: Obrigado. Ao último momento, qual é o seu chocolate preferido?
1: Olha, são todos. Branco e preto.
0: O que vier marcha, não é?
1: É.
0: É de boa boca. Beijinho, até amanhã.
1: Estarem no frigorífico.
0: Também são bons fresquinhos. Até amanhã. Então, bom dia.
2: Bom dia.
0: Bom dia, Ana Isabel. Qual é o seu chocolate preferido, Ana Isabel da Moita?
2: O branco.
0: Bom apetite, Ana Isabel, bom apetite. Como o meu e os seus chocolates. Vamos lá ouvir o brinco-baile. Praticar a quem?
2: Olha, é praticar para si, para a minha irmã Paula, para o meu irmão, para o Júlio, e aqui para o marido. E tenham um bom apetite para o almoço e para aquele senhor da Suíça.
0: E agora a frase?
2: Tenho que me ajudar.
0: Tenho que ajudar, preciso pagar. Primeiro, o que é o almoço?
2: Já almocei.
0: O que é que foi?
2: Foi esparguete com frango.
0: Então fez aquilo. O solar de Maceira, um espaço de sonho para uma celebração especial. Um beijinho, até amanhã.
2: Vá, obrigada.
0: Deus, obrigado. Então, bom dia.
3: Bom dia.
0: Bom dia, estou a falar com quem?
3: Comigo.
0: António Marques, de Vila Cortês.
3: É isso mesmo.
0: Qual é o teu chocolate preferido?
3: O preto.
0: Ah, lindo menino. Pessoas que têm juízo, escolhem o preto. Melhor avançar, melhor avançar.
3: Não.
0: Vamos ouvir Celine Dion. Praticar a quem?
3: A todo e toda, até no livro.
0: E agora a frase?
3: Boa.
0: Solar de Maceira, um espaço de sonho para um lugar, para uma celebração especial.
3: Especial, é isso mesmo.
0: Vai para dentro.
3: Tchau, um abraço.
0: Um abraço, obrigadíssimo.
3: Tchau.
0: Celine Dion, antes das costuras fecharem, a pedido da Manuela Saraiva de Mangualde. 232 60 10 71.

0: Céline Dion a passar por cá, 232-60-1071. Tive o prazer de estar com ela em Belzim e digo-vos uma coisa, ela está mais jovem. Ela desde que dançou uma valsa em 2017 ficou mais jovem. Não sei o que é que se passa com esta mulher, mas ela ficou mais jovem e mais bonita, a sério. Oh Didi.
1: Diga.
0: Bem-vinda à emissão.
1: Obrigado.
0: E vamos, obrigado. Ouvir, e vamos ouvir este tema bonito da Bárbara Bandeira. Manel, praticar a quem?
1: Ora, então é assim, como eu ontem fiz 26 aninhos.
0: Não me digas.
1: É verdade, ontem fiz 26 aninhos.
0: Então estiveste de parabéns ontem, não foi?
1: Tive.
0: Sempre a mesma coisa, não dizem nada.

0: Um grande beijinho e muitos parabéns.
1: Obrigado. Pronto, queria dedicar a mim mesmo e queria dedicar à Fátima de Santos, que também fez, também teve parabéns, e ao Bruno Silva, que também está de parabéns.
0: Sim.
1: E à Carla Ribeiro, que faz hoje também aninhas.
0: Então tenho que passar outra vez isto?
2: Porque hoje estás de parabéns. Desejo-te parabéns. Parabéns.
0: Olha, então parabéns para quem está de aniversário.
1: Obrigado.
0: Muito bem. E é só?
1: E é só.
0: E agora?
1: A gente que não esteja a ouvir.
0: E agora há a frase.
1: Pois é que é Solar de
0: Maceira, um espaço de sonho para uma celebração especial.
1: Por acaso quase que vejo o solar daqui de onde estou hoje.
0: Acredito. Chocolate, vai ou não?
1: Branquinho.
0: Bom apetite.
1: Depois também gosto daquele que tem amêndoa no meio.
0: Isso também eu, está bem? Mas esses são meus.
1: Pronto, mas dividimos os dois.
0: Ah, fica combinado. Tomas a parte da frente, eu como a parte de trás.
1: Ora, precisamente.
0: Beijinho, até amanhã.
1: Tu me ensinas.
0: Claro que sim.
1: Eu começo pela cabeça, tu começas pelo rabo.
0: É Deus, Didi.
1: Tchau, adeus. Eu respeito ao ouvir, beijinho.
0: Adeus. Há uma senhora que eu conheço, atenção, que adora arroz de pato. Só, adora, mas só come pato quando lhes dão os patos, senão não come arroz de pato. É sempre assim. Aliás, o pato canta na panela ao pato, que é uma maravilha, um luxo.

0: Isto me é terrível.
1: Olha o som dos patos. Maria Duarte.
0: É isso tudo. Eu sou um chiqueiro, eu não gosto nada disso por causa de eu ser um chiqueirado.
1: Olha, eu sei que há muita gente que faz arroz de pato com frango, mas não é a mesma coisa.
0: Não, isso não. Isso não é a mesma coisa, que não se compara nada, nem nada
1: nem
0: uma
1: primo,
0: coisa com a outra.
1: Nem primo.
0: Nada.
1: O arroz de pato ele tem que cantar assim. Quá, quá, quá.
0: Não, é outra coisa, é outro sabor, é outra maneira.
1: Olha, e só por causa de estar a fazer arroz de pato para o almoço, a banda sonora dos patos fica por baixo e vai dedicar para quem, o Henrique Matos?
0: Então, olha, para toda a minha família, para todas as pessoas amigas, para todas as pessoas amigas, para esta pessoa amiga que é muito minha amiga, ela de vez em quando está sempre nesse aspecto.
1: É amiga porque
0: mas não pode ser assim, não pode ser assim, porque as despesas são muitas, mas a pessoa tem que também ter a mãozinha também para agradecer, que não pode ser só o semedão.
1: E, claro, eu gosto muito do semedão, eu adoro o semedão.
0: Gosta?
1: Adoro o semedão.
0: Mas não pode ser.
1: E mais, Maria?
0: Quem dá hoje não pode dar sempre.
1: Claro que não.
0: Então, olhe, e para todas as pessoas amigas, toda a minha família, é para si, para toda a sua família, para toda a equipa que trabalha aí, nessa grande rádio, para a senhora Dona Maria Maria, para a senhora Dona Paula Sandomil, tudo bom para ela e para toda a família dela. Para a senhora Dona Fátima, também tudo bom para ela e toda a família dela. E para esta grande família da Antena Livre, Solar de Maceira, um espaço de sonho para uma celebração especial.
1: Para a semana, é todas as pessoas que você dedicar vai ter que oferecer arroz de pato. Portanto, você pense bem. Quanto menos pessoas.
0: Quanto menos pessoa, que eu cá tenha?
1: Ouça, quanto menos pessoas você disser, melhor.
0: Pronto, mas é preciso que eu o cá tenha.
1: É verdade.
0: Já cá não tenho, já tenho de comprá-lo.
1: Já disse a frase?
0: Já disse a frase, e posso dizer outra vez: Solar de Maceira, um espaço de sonho para uma celebração especial.
1: Está dito, um beijinho, até amanhã.
0: Tudo bom para si, bom programa, continuo sempre assim. Vá.
1: Obrigado, Maria.
0: Beijinho,
1: obrigado.
0: Bom.
1: Manuel, Bárbara Bandeira, a pedido também da Fátima Marques.

0: Ora, meio-dia, 41 minutos, estamos quase a terminar. Brinco ao baile para ouvir se toca ao telefone de não estás, a pedido da Paula Mendes de São de Mil, também da Maria de Lourdes de Guimarães de Tavares. E depois Henrique Matos, a pedido da Fátima Marques no, na Póvoa de Cudeçais. E também a pedido da Irene. Bom dia, Irene.
1: Bom dia.
0: Que está na Quinta da Ribeira.
1: Sim, senhora.
0: E que vai gostar de ouvir este tema do Henrique Matos para dedicar a quem, menina?
1: Olha, vai para toda a minha família, para toda a equipa da Antena Livre, para todos os ouvintes de Portugal, do estrangeiro, para todos os elementos do Brinco ao Baile, para todos os sportinguistas, para todos os saltaricos, tenham todos um bom dia, parabéns para quem faz anos, as melhores para quem está doente, tudo bom para todos, e até amanhã, se Deus quiser. E agora a frase que agora me tramou, que eu já não aceito.
0: Solar de Maceiro, um espaço de sonho para uma celebração especial. Um beijinho, até amanhã, não tenho tempo para mais.
1: Está bem, está bem. Tchau,
0: até amanhã,
1: tchau.
0: Obrigado. Ora, Brinco ao Baile. Toca o telefone, logo então a seguir o Henrique Matos. Desejo uma continuação de uma boa quarta-feira. Não perca as notícias à uma da tarde. Canta Brasil até às duas. E eu não sabia, peço desculpa, a Cristina Ferreira está de regresso às tardes da rádio, já desde segunda. Eu tenho andado a fazer aqui publicidade a outra gente que nem sequer cá está. Portanto, Cristina Ferreira, com Alegria no Ar, a partir das 14 horas até às 17. Depois, o Arthur Matos às 19 e o António Macedo às 21 horas. Há uma coisa que eu ainda não sou, é bruxo, não é? Pronto, me disseram-me que era só a partir do dia 21, mas não, Cristina Ferreira já cá está a partir das 14. Bom almoço, seja feliz na rádio mais feliz de Portugal. Brinca ao baile, toca ao telefone, então não estás. Até amanhã.

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4: 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Boa tarde. São 13 horas.
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6: Bem-vindos, estas são as notícias na Antena Livre. A ADIRAM, a Associação para o Desenvolvimento Integrado da Rede das Aldeias de Montanha, está a convidar empreendedores e empresas a integrarem o consórcio Prover Aldeias de Montanha 2030 ou 2030. A iniciativa pretende reunir projetos inovadores que contribuam para o desenvolvimento sustentável, turístico e económico da região, com destaque para áreas como turismo de natureza, produtos locais, inovação, economia circular e empreendedorismo. A integração no consórcio poderá permitir aos projetos beneficiar da cooperação, maior visibilidade e alinhamento com oportunidades de financiamento. O convite destina-se tanto a quem tem uma ideia de negócio como a projetos já em desenvolvimento. A ADIRAM, sediada em Ceia, reúne 9 municípios da Serra da Estrela e Beira Interior e procura reforçar a atratividade e o desenvolvimento deste território. A Biblioteca Municipal de Penalva do Castelo promoveu uma ação de sensibilização sobre violência contra pessoas idosas, subordinada ao tema Cuidar, Respeitar e Proteger. A iniciativa reuniu profissionais e comunidade com intervenções da APAV, a Associação Portuguesa de Apoio contra a Vítima, e também da GNR, abordando diferentes formas de violência, sinais de alerta e a importância da prevenção e intervenção atempada. Integrada no Plano Municipal para a Igualdade e a Não Discriminação, a ação procurou reforçar a responsabilidade coletiva na proteção da população idosa e promover uma cultura de respeito, dignidade e segurança. O município de Tondela vai apoiar a Associação Nacional de Combatentes do Ultramar na aquisição de 50 bandeiras nacionais destinadas aos funerais de antigos combatentes da Guerra Colonial. O apoio foi formalizado através de um protocolo assinado durante as comemorações do 44º aniversário da ANCU. O Presidente da Câmara, Carla Antunes Borges, destacou a importância de dignificar e valorizar os antigos combatentes e o seu contributo para o país. Nas celebrações do feriado municipal, que acontecem hoje, será ainda atribuída a António Ferraz, Presidente da ANCU, uma medalha de mérito municipal pelo trabalho desenvolvido em defesa dos ex-militares do Ultramar e do Conselho de Tondela. O Centro Interpretativo do Estado Novo, Regime e Resistência, em Santa Combadão, deverá abrir ao público em outubro, depois de vários avanços e recuos. O espaço de um protocolo entre o município e o arquivo Efémera, liderado pelo historiador José Pacheco Pereira, e terá como objetivo promover o estudo e a reflexão sobre o período do Estado Novo. A primeira exposição será dedicada à censura. A notícia aborda também a forma como a memória de António de Oliveira Salazar continua presente na cidade, incluindo através da venda de objetos com a sua imagem numa loja local. A proprietária considera que existe procura por este tipo de recordações e defende que a memória de Salazar deve ser preservada. Segundo a comerciante, o futuro centro interpretativo poderá atrair visitantes, dinamizar o comércio e contribuir para o turismo local, considerando que a sua abertura chega tarde. A Unidade Local de Saúde Viseu Dom Lafões vai alargar a atividade da Equipa Comunitária de Apoio à Saúde Mental de Adultos a mais 3 concelhos, depois de já acompanhar 408 utentes. A equipa, criada em 2021, atua atualmente em Vozela, Oliveira de Frades, São Pedro do Sul e Castro Daire e será agora expandida à Vila Nova de Paiva, Sapão e Aquiar da Beira. O acompanhamento inclui visitas domiciliárias, articulação com parceiros locais e administração de medicação de longa duração. Desde o início da atividade foram realizadas mais de 5 mil visitas domiciliárias, com a Unidade Local de Saúde a apontar para uma redução dos internamentos e das idas às urgências, além de maior adesão aos tratamentos. Também a equipa de saúde mental para crianças e adolescentes, criada em 2025, recebeu uma nova viatura e apoios para reforçar a sua atividade. Até maio, acompanhava 60 crianças jovens. E agora vamos ao desporto, edição de João Cruz.
7: A Casa do Povo de Mangualde é oficialmente clube formador certificado pela Federação Portuguesa de Xadrez. Um reconhecimento do trabalho desenvolvido no ensino

0: letras CDs e formação. Um compromisso com o futuro. O piloto mangual Jorge Almeida conquistou o título de campeão nacional de perícias em Valpaço.
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0: 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Boa tarde. São 14 horas.
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2: Bem-vindos, estas são as notícias na Antena Livre. A ADIRAM, a Associação para o Desenvolvimento Integrado da Rede das Aldeias de Montanha, está a convidar empreendedores e empresas a integrarem o consórcio Prover Aldeias de Montanha 2030 ou 2030. A iniciativa pretende reunir projetos inovadores que contribuam para o desenvolvimento sustentável, turístico e económico da região, com destaque para áreas como turismo de natureza, produtos locais, inovação, economia circular e empreendedorismo. A integração no consórcio poderá permitir aos projetos beneficiar da cooperação, maior visibilidade e alinhamento com a oportunidades de financiamento. O convite destina-se tanto a quem tem uma ideia de negócio como a projetos já em desenvolvimento. A ADIRAM, sediada em Ceia, reúne 9 municípios da Serra da Estrela e Beira Interior e procura reforçar a atratividade e o desenvolvimento deste território. A Biblioteca Municipal de Penalva do Castelo promoveu uma ação de sensibilização sobre violência contra pessoas idosas, subordinada ao tema Cuidar, Respeitar e Proteger. A iniciativa reuniu profissionais e comunidade com intervenções da APAV, a Associação Portuguesa de Apoio contra a Vítima, e também da GNR, abordando diferentes formas de violência, sinais de alerta e a importância da prevenção e intervenção atempada. Integrada no Plano Municipal para a Igualdade e a Não Discriminação, a ação procurou reforçar a responsabilidade coletiva na proteção da população idosa e promover uma cultura de respeito, dignidade e segurança. O município de Tondela vai apoiar a Associação Nacional de Combatentes do Ultramar na aquisição de 50 bandeiras nacionais destinadas aos funerais de antigos combatentes da Guerra Colonial. O apoio foi formalizado através de um protocolo assinado durante as comemorações do 44º aniversário da ANCU. O Presidente da Câmara, Carla Antunes Borges, destacou a importância de dignificar e valorizar os antigos combatentes e o seu contributo para o país. Nas celebrações do feriado municipal, que acontecem hoje, será ainda atribuída a António Ferraz, Presidente da ANCU, uma medalha de mérito municipal pelo trabalho desenvolvido em defesa dos ex-militares do Ultramar e do Conselho de Tondela. O Centro Interpretativo do Estado Novo, Regime e Resistência, em Santa Combadão, deverá abrir ao público em outubro, depois de vários avanços e recuos. O espaço de um protocolo entre o município e o arquivo efêmera, liderado pelo historiador José Pacheco Pereira, e terá como objetivo promover o estudo e a reflexão sobre o período do Estado Novo. A primeira exposição será dedicada à censura. A notícia aborda também a forma como a memória de António de Oliveira Salazar continua presente na cidade, incluindo através da venda de objetos com a sua imagem numa loja local. A proprietária considera que existe procura por este tipo de recordações e defende que a memória de Salazar deve ser preservada. Segundo a comerciante, o futuro centro interpretativo poderá atrair visitantes, dinamizar o comércio e contribuir para o turismo local, considerando que a sua abertura chega tarde. E a Unidade Local de Saúde Viseu Dom Lafões vai alargar a atividade da Equipa Comunitária de Apoio à Saúde Mental de Adultos a mais 3 concelhos, depois de já acompanhar 408 utentes. A equipa, criada em 2021, atua atualmente em Vozela, Oliveira de Frades, São Pedro do Sul e Castro Daire e será agora expandida à Vila Nova de Paiva, Sapão e Aquiar da Beira. O acompanhamento inclui visitas domiciliárias, articulação com parceiros locais e administração de medicação de longa duração. Desde o início da atividade foram realizadas mais de 5 mil visitas domiciliárias, com a Unidade Local de Saúde a apontar para uma redução dos internamentos e das idas às urgências, além de maior adesão aos tratamentos. Também a Equipa de Saúde Mental para Crianças e Adolescentes, criada em 2025, recebeu uma nova viatura e apoios para reforçar a sua atividade. Até maio, acompanhava 60 crianças jovens. E agora vamos ao desporto, edição de João Cruz.
3: A Casa do Povo de Mangualde é oficialmente o clube formador certificado pela Federação Portuguesa de Xadrez. Um reconhecimento do trabalho desenvolvido no ensino

0: rapidez e formulação. Um compromisso com o futuro. O piloto mangual Jorge Almeida conquistou o título de campeão nacional de perícias em Valpaço.
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Olá, cá estou eu para prosseguir a programação da Antena Livre em 89.6 FM. Sou a Cristina Ferreira. Sejam então muito bem-vindos à Alegria no Ar deste dia 16 de setembro. Já só faltam 106 dias para terminar o ano. Vamos ter boas conversas e grandes músicas também. Neste dia da independência no México, hoje também se celebra São Cornélio, Papa e Mártir, e São Cipriano, o Bispo de Cartago e Mártir. Mas tenho outras curiosidades sobre o dia de hoje e outras notícias para atualizar. Quero a sua companhia, como é óbvio, na sua viagem, no local de trabalho e também por casa, sempre à escuta da Rádio Antena Livre, diretamente de Gouveia para a região, para o país e para o mundo.

0: 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Agora fazem sentir 25 graus.
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4: Pausa para informações úteis. No tempo, o dia de hoje traz nuvens, também o vento sopra com mais intensidade e já se nota a descida da temperatura máxima, principalmente no interior norte e a centro. Podemos já também espreitar como é que vai ser a nossa quinta-feira em termos meteorológicos. Céu pouco nublado ou limpo, aumenta também temporariamente as nuvens, principalmente no norte e centro. Vento fraco a moderado, também pequeno na descida da temperatura, exceto da máxima no litoral oeste desta região. Agora, dizer-lhe que as máximas para amanhã vão andar nos 22 graus para a Guarda, 26 para Viseu, 22 para Aveiro, 29 para Coimbra, 30 para Castelo Branco, 26 para Leiria, 28 em Porto Alegre. Máxima mais elevada são então 32 graus para Évora e também para Beja. Também na nossa emissão de Alegria no Ar, vamos daqui a pouco espreitar o trânsito. Se tiver outras informações, a linha direta ao estúdio é o 93-666-7449. Também nós viajamos, e muito, pelas melhores músicas. Escuta as próximas e diga-me o que é que acha.
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companhia e pode muito bem estar no carro, no trabalho, em casa e a rádio ligada. Porque faz a diferença, não precisa de estar a olhar para mim, neste caso para o rádio, não é? Pode apenas escutar a minha voz e saber tudo o que se passa pela nossa região. Somos a rádio da nossa gente. Entretanto, é claro que quero que converse comigo, que me deixe proposta de música, que partilhe comigo festas e eventos que acontecem na região, informações úteis, tudo pelo número 93666-7449. Vou repetir num instantinho: 93666-7449. A pausa termina, vamos voltar à música. A emissão de Alegria no Ar, agora na sua rádio das 14 às 17, de segunda a sexta-feira. Se quiser saber mais sobre nós, se quiser atualizar também informação, pode ir até às redes sociais. 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

Ponto de ouvir ainda na alegria no ar desta terça o ADN Tuga com És a Minha Vida e também música nova de Ana Duarte. Mas antes, digo-lhe que Vozela está a preparar-se para receber pela primeira vez o Vozela Dance Festival nos dias 26 e 27 deste mês. O evento que vai reunir atletas de vários países, escolas de dança e alguns dos melhores pares internacionais. Já deu para perceber que vai ser um autêntico espetáculo dentro de um outro grande espetáculo. Em destaque estão a European Cup Adult Latin e o Campeonato do Mundo Séniores. Dois dias de dança, competição e muito espetáculo com Vozela no centro das atenções internacionais.

É o fim da primeira parte da Alegria no Ar deste meio de semana. Aproveito para deixar por aqui um grande abraço para o António Sequeira, para a Maria Alves, para a Hilda Duarte, a Adélia Costa, o Carlos Brito, em Loriga, grande abraço, Joaquim Martins, a Isabel Pimenta no Luso, o Luís Barata em Lisboa, o João Santos, o António Lopes, a Teresa Pedro, também já se escuta a nossa rádio para os lados da Lousã, mas não só. Através do nosso online, quero deixar um abraço ao Manuel Martins, ele que já está na sintonia também da nossa rádio e está a recarregar a alegria no Luxemburgo, através do 896fm.pt. Um chique coração do tamanho do mundo para todos e daqui a pouco estamos de volta com a segunda hora.

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9: 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São 15 horas.
11: Os preços dos combustíveis estão a degradar o poder de compra de Portugal nos mercados internacionais. É o destaque desta edição do Pulsar Económico.

forte pressão nos mercados internacionais e nacionais, com o crude e os seus derivados a registarem oscilações que afetam diretamente a fatura energética das famílias e das empresas. O aumento continuado nos postos de abastecimento reflete-se no agravamento da inflação e nos custos de transporte e logística de mercadorias. Este cenário pressiona de forma transversal os vários setores da economia, retirando margem financeira ao consumo interno e reduzindo o rendimento disponível dos agregados familiares. No setor empresarial, o encarecimento da energia e dos combustíveis penaliza a competitividade e o valor real das exportações nacionais, uma vez que a subida dos custos operacionais não é facilmente transferível para os preços finais praticados no exterior. A combinação da carga fiscal aplicável aos combustíveis com a volatilidade das cotações internacionais força o setor produtivo a absorver estes aumentos, comprimindo as margens de lucro dos exportadores. Como resultado, a perda de poder de compra e da capacidade de competir nas vendas ao exterior acaba por abrandar o ritmo de crescimento das empresas mais dependentes da logística internacional e do comércio externo para a compra dos seus produtos e serviços. O regresso às aulas exige um orçamento significativo das famílias portuguesas, com 64% a preverem gastar mais em material escolar, como cadernos, manuais e artigos de escrita, e 49% a admitirem comprar computadores ou tablets. Para acomodar estes encargos, 80% dos consumidores cortam despesas em áreas como restauração, lazer e férias, antecipando 86% dos inquiridos que os custos associados a este período vão continuar a subir nos próximos anos. As despesas estendem-se ainda às atividades extracurriculares, destacando-se o desporto, o apoio ao estudo e a música, áreas onde a não adesão é motivada sobretudo pelo preço. Para mitigar o impacto financeiro, as famílias recorrem à reutilização e à comparação de preços. 97% reaproveitam materiais do ano anterior e 86% comparam habitualmente preços, valorizando de forma equilibrada o custo, a qualidade e a durabilidade dos produtos. A maioria dos consumidores prefere efetuar as compras em lojas físicas, concentrando-se na preparação do ano letivo, maioritariamente no mês de agosto. No final do segundo trimestre, Portugal contava com 4 milhões e 700 mil assinantes de televisão paga, um aumento anual de 14 mil subscritores, mas uma queda de 8 mil face ao trimestre anterior. A fibra ótica dominou o setor, com mais de 71% do total de clientes, ou seja, 3 milhões e 400 mil, um crescimento anual de 5,5%, embora o menor desde 2007. É seguida pela TV por cabo tradicional, com 21,8%, satélite com 5,5% e o ADSL, que só já representa 0,8% do acesso à televisão. O segmento residencial representava mais de 89% do mercado, com 91 em cada 100 agregados familiares com televisão paga, apresentando uma subida anual de 0,4%, enquanto o segmento não residencial caiu 0,8% ao somar 509 mil subscritores. Na cota de clientes por operador, o Mel liderou com mais de 41%, seguida pelo Grupo Nós com mais de 35%, Vodafone logo a seguir com 19,4% e pelo Grupo Digi Novo com 3,1%. O trabalho prestado fora do horário habitual não é considerado trabalho suplementar se servir para compensar uma ausência, mesmo sem um regime de banco de horas implantado na empresa. Para tal, a ausência deve ocorrer por iniciativa do trabalhador e requerer um acordo prévio com o empregador que defina concretamente a ausência e a forma como o tempo será recuperado. A compensação pode ser feita antes ou depois do período em falta, mas não permite a criação de saldos genéricos de horas, nem pode ser imposta pela empresa em períodos de menor atividade. Existem limites legais para a compensação. O tempo recuperado não pode exceder 2 horas num dia normal de trabalho, nem ultrapassar o período normal de trabalho diário em dias de descanso ou feriados, devendo respeitar os limites de descanso aplicáveis. Embora o acordo não exija uma forma específica por lei, é recomendável que seja feito por escrito e guardado durante 5 anos, garantindo que os registros de trabalho refletem fielmente as ausências e os tempos efetivamente prestados.
O mercado de trabalho enfrenta o paradoxo dos cargos de entrada, nos quais as empresas exigem cada vez mais experiência prévia a jovens recém-licenciados. Esta exigência cria um círculo vicioso, evidenciado por estudos que mostram que 35% das ofertas de entrada no LinkedIn e 2/3 dos recrutadores exigem bagagem profissional anterior, reduzindo as vagas para iniciantes e prolongando o desemprego jovem. O cenário é agravado pela inteligência artificial e pela automação, que executam tarefas antes destinadas a aprendizes, como pesquisas e organização de dados, levando as empresas a procurar profissionais prontos a produzir em vez de investirem na sua formação interna. Com o estreitamento deste primeiro degrau da carreira, a experiência transforma-se num fator de desigualdade, favorecendo quem teve condições financeiras para realizar estágios ou formações adicionais. Embora o investimento num trabalhador inexperiente envolva riscos e custos específicos, a OCDE e o World Economic Forum alertam que a recusa das empresas em atuar como escolas informais transfere o encargo da aprendizagem para os próprios jovens ou para o Estado. Para contrariar esta tendência, torna-se crucial que as culturas de recrutamento voltem a valorizar e a contratar o potencial e não apenas o conhecimento previamente adquirido.

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Calm Down, assim se chama a música que toca no arranque da segunda parte da Alegria no Ar. Sejam bem-vindos à emissão deste dia 16 de setembro, o Dia Internacional para a Preservação da Camada do Ozono. É celebrado por todo o mundo para assinalar a assinatura do Protocolo de Montreal em 1987. Neste ano 2026, o tema foca-se na ação global para um planeta mais fresco. No mesmo dia em que surgem também vários alertas científicos sobre o crescimento do buraco do ozono na Antártida. Para que registre ainda, que arranca hoje e vai estar a decorrer até 22 de setembro a Semana Europeia da Mobilidade por todo o continente. Assim, cidades como Aveiro e Funchal iniciam hoje cortes e condicionamentos de trânsito para promover transportes sustentáveis. Nós por aqui também viajamos de uma forma sustentável e alegre. Não se esqueça que me pode escrever, pode gravar a sua mensagem através de WhatsApp 936667449, este mesmo número que aceita SMSs ou chamadas, 936667449. Vamos à música. Até já.

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8: 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Agora na Antena Livre, os títulos da informação que serão desenvolvidos mais daqui a pouco.
9: Agora vamos aos destaques das notícias. Começamos com a Adiram, que está a convidar empreendedores e empresas a integrarem o consórcio Prover Aldeias de Montanha 2030. A Biblioteca Municipal de Penalva do Castelo promove uma ação de sensibilização sobre violência contra pessoas idosas e o município de Tondela vai apoiar a Associação Nacional dos Combatentes do Ultramar na aquisição de 50 bandeiras nacionais. Fica a saber mais daqui a pouco. Ainda o Centro Interpretativo do Estado Novo, Regime e Resistência em Santa Cubadão, que deverá abrir ao público em outubro. E, finalmente, a Unidade Local de Saúde de Viseu de Alavões, que vai largar a sua atividade da equipa comunitária a mais 3 concelhos. No final, há também lugar para o desporto com João Cruz.
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Meio de semana e vamos trazer à nossa emissão o podcast da País Real, onde Paquito conversa de uma forma descontraída com os cantores nacionais. Esta semana é a vez de Iosi Pinto, uma cantora luso-venezuelana que se tem destacado no panorama da música na região autónoma da Madeira, onde reside e desenvolve a sua carreira artística. Vamos conhecê-la melhor e aquilo que ela traz em termos musicais para 2026.

0: Yossi, bem-vindo ao Real Podcast. É um gosto estar aqui estes 10 minutinhos à conversa contigo sobre música. Tu lançaste agora um tema que se chama Festa na Madeira. Tu tens lançado vários singles. O que eu quero saber é quem é que escreveu, quem é que escolhe, como é que as músicas aparecem, com quem é que tu trabalhas no estúdio. Quero saber a parte dos bastidores que normalmente não se falam.
1: Bom, primeiro que nada, muito obrigada, Paquita, por permitir-me estar hoje cá contigo. Sim, sobre as minhas músicas, todas quem escreve é o Marcos Machado, que lhe mando um beijo muito grande, que eu gosto imenso dele. E eu normalmente vou até Porto, onde me encontro com o José Monteiro, ele tem um estúdio, e lá é onde ele faz aquela magia toda e faz. Pronto, que eu normalmente gosto, a minha forma de sentir-me identificada é mais música tradicional. E claro, sinto muito orgulho das minhas duas nacionalidades, como são venezuelana e portuguesa. E moro cá na Madeira, por isso, muito orgulho. Desculpa, com muito orgulho, eu canto músicas mais. Pronto, sim, tradicionais, que falam da Madeira, do que é Madeira muito lindo e tem muito para conhecer.
0: E quem escolhe, tu normalmente quando vais para o estúdio, eles dizem-te, olha, tens estas músicas aqui, ou tu dão-te a opção de tu poder escolher as músicas, tu escolhes, és crítica em relação à letra, em relação à melodia, como é que isso funciona?
1: Não, normalmente eu já tenho a ideia do que eu quero. Então eu digo de repente ao Marcos: Marcos, eu quero uma música que seja um merengue em português com ar latino e sei que seja, por exemplo, Moreno Atrevido, e que fale de que eu tento com um olhar conquistar um homem, conto história e logo ele faz o pronto seu trabalho. Neste caso, Festa na Madeira. O meu irmão toca acordeão e toca a concertina. Eu sempre cresci numa casa onde se ouvia muita música, fazíamos a brincadeira, como se diz cá, fazíamos a festa em casa. E então eu queria mostrar isso, como é um arraial na Madeira. Então, claro, queria mostrar a decoração, queria mostrar também a parte de meu irmão a tocar acordeão. No videoclipe, quem sai é o meu irmão a tocar acordeão. E é isso, eu dizia que queria que falasse da poncha, que eu queria que falasse da cerveja coral, que é algo muito regional cá, é muito famosa a cerveja coral. E foi assim que eu consegui, pronto, adaptar as minhas ideias com as dele.
0: Mas tu quando tu passas a ideia para o Marcos, tu passas a ideia e quando ele te apresenta a música já está fechada ou tu até à última vais mexendo e vais pedindo a eles para alterar?
1: Depende, tem acontecido das duas formas. Tem músicas que quando eu ouvo por primeira vez fico apaixonada, e logo tem outros casos que eu peço para mudar algumas partes, alguma parte da música. Por exemplo, Viva Portugal foi uma música que eu não acabava de encaixar-me até que conseguimos, porque no início era muito mais suave, mais calmo, balada. E eu gosto que a minha música seja para dançar, para arraial, para festas. Então conseguimos dar a volta de conseguir que fosse mais pronto para dançar.
0: E sendo tu, entre aspas, venezuelana e portuguesa ao mesmo tempo, tu tens contacto com o mercado da música na Venezuela ou não?
1: Na verdade, não. Eu sempre que eu cantei desde pequenina, cantava nos clubes portugueses, como Casa Portuguesa de Maracai ou Centro Português de Caracas. Mas cá na Madeira, a comunidade venezuelana é grande, porque, claro, eu como imigrante, os meus avós partiram muito jovens para Venezuela fazer o seu futuro, e hoje em dia Venezuela não é a mesma de antes. Então eles voltaram outra vez para aqui e trazeram a família, neste caso seus filhos, como é o meu caso. Então, fazem muitas festas gastronômicas venezuelanas, festas latinas, festas luso-venezuelanas. E ali onde normalmente eu estou, também é representação do meu povo venezuelano, que sinto muito orgulho, claro que sim.
0: Sim, mas quando eu falo isso, é se tu tens noção qual o género de música que se consome mais lá, ou se consome.
1: Sim, claro.
0: Mais,
1: é mais reggaeton, mas não é tradicional como é cá na Madeira.
0: É tão popular como o português gosta de ouvir.
1: Exatamente,
0: né?
1: Exatamente.
0: E tu, independentemente de cantares um género mais popular em Portugal, tu gostavas de cantar o reggaeton como é, por exemplo, na Venezuela ou nem por isso?
1: Gosto, mas não sei se é por agradecimento, mas eu amo a música portuguesa, eu amo a música tradicional portuguesa. Eu, desde pequenina, eu cresci ouvindo o Jorge Ferreira no carro, o Roberto Leal no carro, então sinto mais paixão pela música portuguesa do que mais latina. Claro que, por exemplo, Vem Bailar Comigo é uma música que é mistura e é um reggaeton em português. Moreno Atrevido é um merengue em português. Portanto, sempre tento misturar, porque, como já disse, sinto orgulho das minhas duas nações. Uhum. Mas gosto mais de música tradicional portuguesa.
0: Este tema Festa na Madeira, já tu tens estado a fazer televisão, tens estado a fazer rádios. Tu já apresentaste o tema ao vivo? Já cantaste ao vivo?
1: Sim, este ano eu dou graças a Deus porque tem sido de muito sucesso para mim e tenho ido a tantos lugares novos a cantar, que claro que canto minha música nova, Festa na Madeira, e tem sido muito bem aceitada. Até pedem para voltar a cantar a nova. Já me aconteceu, cantei também em Canadá e adoraram.
0: Foi a primeira vez, segundo me lembro de teres falado comigo, foi a primeira vez que foste ao Canadá, não foi?
1: Sim, e a minha primeira vez que eu cantei, se não me engano, foi em Canadá. Exatamente em Cuba, porque foi um grupo de portugueses que foram a Cuba a uma festa de inverno que costumam fazer, que é com Nelly e Gente TV.
0: E como é que foi a experiência?
1: Adorei. Depois voltaram a contratar-me mais para cantar mesmo em Canadá e encontrei-me com aquele grupo enorme que era mais de 200 pessoas e fui reencontrar-me com eles. Beijos, abraços, foi muito bonito. Amei, amei, amei. E se Deus quiser, o próximo ano estou lá outra vez.
0: E com músicas novas?
1: Claro. É que vem um sucesso, Paquito. Vem um sucesso por aí.
0: Yasi, quero-te agradecer este bocadinho, como vês isto passa muito rápido. Quero-te agradecer este bocadinho que pudemos estar aqui à conversa, principalmente para perceber também como é que as músicas surgem, porque muitas vezes as pessoas acham que a música, a gente vai para o estúdio e grava e não é propriamente assim. Acho interessante podermos trocar experiências e as pessoas poderem ter o conhecimento do outro lado do cantor. Quero-te agradecer este bocadinho que tivemos aqui à conversa e fazer com que esta Festa da Madeira vá o mais longe possível e que nós possamos fazer toda a gente ouvir esta música.
1: Obrigada a ti, Paquito. Já te conheci pessoalmente e tenho que dizer que todas as pessoas que estão em País Real tenham um tempinho para compartilhar com Paquito, porque Paquito é uma pessoa 5 estrelas e eu estou segura que vão gostar muito de conhecê-lo, como foi o meu caso.
0: Olha, um beijinho muito grande para ti e até já.
1: Tchau, obrigada.
0: Tchau.
2: Iosi Pinto com A Festa da Madeira é uma das músicas que ela quer que seja sucesso neste ano 2026, num trabalho que representa o nosso país e que traz alegria aos arraiais e festas da região. Iosi Pinto, que é cantora luso-venezuelana e pretende assim uma carreira marcada pela energia e uma forte ligação à cultura madeirense e à comunidade imigrante.

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0: 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Boa tarde, são 16 horas.
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7: Bem-vindos, estas são as notícias na Antena Livre. A ADIRAM, a Associação para o Desenvolvimento Integrado da Rede das Aldeias de Montanha, está a convidar empreendedores e empresas a integrarem o consórcio Prover Aldeias de Montanha 2030 ou 2030. A iniciativa pretende reunir projetos inovadores que contribuam para o desenvolvimento sustentável, turístico e económico da região, com destaque para áreas como turismo de natureza, produtos locais, inovação, economia circular e empreendedorismo. A integração no consórcio poderá permitir aos projetos beneficiar da cooperação, maior visibilidade e alinhamento com oportunidades de financiamento. O convite destina-se tanto a quem tem uma ideia de negócio como a projetos já em desenvolvimento. A ADIRAM, sediada em Ceia, reúne 9 municípios da Serra da Estrela e Beira Interior e procura reforçar a atratividade e o desenvolvimento deste território. A Biblioteca Municipal de Penalva do Castelo promoveu uma ação

0: De sensibilização sobre violência contra pessoas idosas, subordinada ao tema Cuidar, Respeitar e Proteger. A iniciativa reuniu profissionais e comunidade com intervenções da APAV, a Associação Portuguesa de Apoio contra a Vítima, e também da GNR, abordando diferentes formas de violência, sinais de alerta e a importância da prevenção e intervenção atempada. Integrada no Plano Municipal para a Igualdade e a Não Discriminação, a ação procurou reforçar a responsabilidade coletiva na proteção da população idosa e promover uma cultura de respeito, dignidade e segurança. O município de Tondela vai apoiar a Associação Nacional de Combatentes do Ultramar na aquisição de 50 bandeiras nacionais destinadas aos funerais de antigos combatentes da Guerra Colonial. O apoio foi formalizado através de um protocolo assinado durante as comemorações do 44º aniversário da ANCU. O Presidente da Câmara, Carla Antunes Borges, destacou a importância de dignificar e valorizar os antigos combatentes e o seu contributo para o país. Nas celebrações do feriado municipal, que acontecem hoje, será ainda atribuída a António Ferraz, Presidente da ANCU, uma medalha de mérito municipal pelo trabalho desenvolvido em defesa dos ex-militares do Ultramar e do Conselho de Tondela. O Centro Interpretativo do Estado Novo, Regime e Resistência, em Santa Combadão, deverá abrir ao público em outubro, depois de vários avanços e recuos. O espaço de um protocolo entre o município e o arquivo Efémera, liderado pelo historiador José Pacheco Pereira, e terá como objetivo promover o estudo e a reflexão sobre o período do Estado Novo. A primeira exposição será dedicada à censura. A notícia aborda também a forma como a memória de António de Oliveira Salazar continua presente na cidade, incluindo através da venda de objetos com a sua imagem numa loja local. A proprietária considera que existe procura por este tipo de recordações e defende que a memória de Salazar deve ser preservada. Segundo a comerciante, o futuro centro interpretativo poderá atrair visitantes, dinamizar o comércio e contribuir para o turismo local, considerando que a sua abertura chega tarde. A Unidade Local de Saúde Viseu Dom Lafões vai alargar a atividade da Equipa Comunitária de Apoio à Saúde Mental de Adultos a mais 3 concelhos, depois de já acompanhar 408 utentes. A equipa, criada em 2021, atua atualmente em Vozela, Oliveira de Frades, São Pedro do Sul e Castro Daire e será agora expandida à Vila Nova de Paiva, Sapão e Aquiar da Beira. O acompanhamento inclui visitas domiciliárias, articulação com parceiros locais e administração de medicação de longa duração. Desde o início da atividade foram realizadas mais de 5 mil visitas domiciliárias, com a Unidade Local de Saúde a apontar para uma redução dos internamentos e das idas às urgências, além de maior adesão aos tratamentos. Também a equipa de saúde mental para crianças e adolescentes, criada em 2025, recebeu uma nova viatura e apoios para reforçar a sua atividade. Até maio, acompanhava 60 crianças jovens. E agora vamos ao desporto, edição de João Cruz.
1: A Casa do Povo de Mangualde é oficialmente o clube formador certificado pela Federação Portuguesa de Xadrez. Um reconhecimento do trabalho desenvolvido no ensino

0: Letras, CDs e formação. Um compromisso com o futuro. O piloto mangual Jorge Almeida conquistou o título de campeão nacional de perícias em Valpaço.
1: O Desporto na Antena Livre, edição foi de João Cruz.
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4: É o avanço da nossa emissão de quarta, agora com o Rebobinar. Escute grandes sucessos, boas memórias e músicas que marcaram gerações. De segunda a sexta-feira, das 16 às 17, aqui na Antena Livre. Rebobine comigo, rebobine connosco e viaje no tempo, através da música. A primeira proposta já está por aí. Menina, estás à janela, com uma canção de música popular portuguesa que tem a voz de Vitorino e do álbum de estreia de 1975. A música que retrata a tradição das serenatas e o romantismo que era tão simples no interior de Portugal. Claro, com uma forte ligação à identidade alentejana.

0: Muito boa tarde. Aquilo que queremos é que seja feliz e que esteja na sintonia certa daquela rádio que faz a diferença e que o atualiza de tudo o que precisa de saber. E essa rádio, como é óbvio, é a Antena Livre de Gouveia, 89.6 FM. E agora estamos a recarregar a nossa alegria até às 17. É assim, de segunda à sexta-feira, sou eu, Cristina Ferreira, que venho por aqui a falar consigo e animar o seu início de tarde. E agora, vamos para o espaço Tu Queres a Festa. Tu queres a festa. Porque chegou a altura de encerrar as festas em honra de Santa Eufémia deste ano, que está a acontecer em Lagarinhos, aqui no concelho de Gouveia. E é hoje mesmo que tudo se encerra, depois de dias de grande alegria, de tradição, de arraiais também, muita animação musical. Ora, hoje às 19h30 há missa em honra de Santa Eufémia na Igreja Paroquial e após a missa vai haver momento também de confraternização com toda a população, com os colaboradores e também com os patrocinadores da Festa de Santa Eufémia de 2026. É uma forma de fechar estas festividades e, claro, agradecer a todos que fizeram parte destes dias e celebrar junto de todos os que, unidos, continuam a manter a tradição em Lagarinhos.
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0: Aumenta o volume e aproveita esta hora feita de grandes recordações e de boa disposição. Eu sou a Cristina Ferreira e este é o Rebobinar.

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1: 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Os apoios da União Europeia às organizações de produtores de frutas e legumes são considerados eficazes, mas ainda não conseguem convencer mais agricultores a aderir. Em Portugal, apenas 21% dos produtores estão organizados nestas estruturas. Segundo o Tribunal de Contas Europeu, em 2022, existiam 54 organizações de produtores no país que receberam, em média, cerca de 321 mil euros de apoio europeu. Apesar do investimento em equipamentos, tecnologia, água, energia e logística, estas organizações perdem 39% dos associados entre 2012 e 2020.

0: 2023. A recomendação passa agora por tornar estas estruturas mais atrativas para os agricultores. A Jerónimo Martins, dona do Pingo Doce, foi multada em 120 milhões de euros na Polónia. A decisão está relacionada com acordos entre empresas rivais para não recrutarem trabalhadores umas às outras. No total, foram condenadas 30 empresas e 8 pessoas. A Jerónimo Martins já anunciou que vai recorrer da decisão. A Polónia é o principal mercado da empresa portuguesa através da cadeia Biedronka, representando cerca de 70% das vendas da operação global. E no Funchal, dia 10 de outubro, realiza-se a primeira edição da Fin Madeira Summit. O encontro entre as 14 e as 18 horas pretende juntar especialistas e empreendedores, estudantes, jovens e profissionais para discutir os desafios económicos e financeiros da Madeira. O programa inclui 4 sessões e termina com um momento de networking. Os bilhetes custam entre 3 e 7 euros, com entrada gratuita para associados da organização. E está feito. Economia no Minuto. Uma viagem pequena pelos números, pelas empresas e pelos desafios que marcam a atualidade económica.
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O fado também faz parte do Rebobinar e o Rodrigo passou por cá com este Cais do Sodré. Vamos a marcos históricos do mundo da música. 1965, o jovem cantor britânico David Jones decidiu mudar o seu nome oficialmente para David Bowie. Já Bob Dylan entrou em estúdio em 1974. O mestre da folk começou a gravar o álbum Blood on the Tracks, considerado por muitos críticos como uma das suas maiores obras-primas. E os Beatles conquistaram os Estados Unidos em 1963. O single She Loves You foi lançado no mercado norte-americano. Curiosamente, a canção demorou a engatar nos Estados Unidos, mas explodiu meses depois com a invasão britânica. Falta apenas dizer-lhe que a 16 de setembro de 1925 nasceu B.B. King, o lendário rei dos blues, que nasceu nesta data, e a sua famosa guitarra Lucille foi a quem influenciou quase todos os grandes guitarristas de rock e blues da história. Agora que já se sabe um pouco mais sobre o dia de hoje, em termos musicais, por aqui estamos com o Rebobinar. Só passam grandes êxitos daqueles que já há muito tempo não escutamos.

E por hoje fechamos a nossa máquina do tempo. Muito obrigada por ter viajado comigo pela melhor música de outros tempos. Até à próxima edição do Rebobinar, que é já amanhã, entre as 16 e as 17, aqui na sua Rádio Antena Livre.

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6: 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Boa tarde. São 17 horas.
7: Os preços dos combustíveis estão a degradar o poder de compra de Portugal nos mercados internacionais. É o destaque desta edição do Pulsar Económico.

Os preços dos combustíveis continuam sob forte pressão nos mercados internacionais e nacionais, com o crude e os seus derivados a registarem oscilações que afetam diretamente a fatura energética das famílias e das empresas. O aumento continuado nos postos de abastecimento reflete-se no agravamento da inflação e nos custos de transporte e logística de mercadorias. Este cenário pressiona de forma transversal os vários setores da economia, retirando margem financeira ao consumo interno e reduzindo o rendimento disponível dos agregados familiares. No setor empresarial, o encarecimento da energia e dos combustíveis penaliza a competitividade e o valor real das exportações nacionais, uma vez que a subida dos custos operacionais não é facilmente transferível para os preços finais praticados no exterior. A combinação da carga fiscal aplicável aos combustíveis com a volatilidade das cotações internacionais força o setor produtivo a absorver estes aumentos, comprimindo as margens de lucro dos exportadores. Como resultado, a perda de poder de compra e da capacidade de competir nas vendas ao exterior acaba por abrandar o ritmo de crescimento das empresas mais dependentes da logística internacional e do comércio externo para a compra dos seus produtos e serviços.

regresso às aulas exige um orçamento significativo das famílias portuguesas, com 64% a preverem gastar mais em material escolar, como cadernos, manuais e artigos de escrita, e 49% a admitirem comprar computadores ou tablets. Para acomodar estes encargos, 80% dos consumidores cortam despesas em áreas como restauração, lazer e férias, antecipando 86% dos inquiridos que os custos associados a este período vão continuar a subir nos próximos anos. As despesas estendem-se ainda às atividades extracurriculares, destacando-se o desporto, o apoio ao estudo e a música, áreas onde a não adesão é motivada sobretudo pelo preço. Para mitigar o impacto financeiro, as famílias recorrem à reutilização e à comparação de preços. 97% reaproveitam materiais do ano anterior e 86% comparam habitualmente preços, valorizando de forma equilibrada o custo, a qualidade e a durabilidade dos produtos. A maioria dos consumidores prefere efetuar as compras em lojas físicas, concentrando-se na preparação do ano letivo, maioritariamente no mês de agosto. No final do segundo trimestre, Portugal contava com 4 milhões e 700 mil assinantes de televisão paga, um aumento anual de 14 mil subscritores, mas uma queda de 8 mil face ao trimestre anterior. A fibra ótica dominou o setor, com mais de 71% do total de clientes, ou seja, 3 milhões e 400 mil, um crescimento anual de 5,5%, embora o menor desde 2007. É seguida pela TV por cabo tradicional, com 21,8%, satélite com 5,5% e o ADSL, que só já representa 0,8% do acesso à televisão. O segmento residencial representava mais de 89% do mercado, com 91 em cada 100 agregados familiares com televisão paga, apresentando uma subida anual de 0,4%, enquanto o segmento não residencial caiu 0,8% ao somar 509 mil subscritores. Na cota de clientes por operador, o Mel liderou com mais de 41%, seguida pelo Grupo Nós com mais de 35%, Vodafone logo a seguir com 19,4% e pelo Grupo Digi Novo com 3,1%. O trabalho prestado fora do horário habitual não é considerado trabalho suplementar se servir para compensar uma ausência, mesmo sem um regime de banco de horas implantado na empresa. Para tal, a ausência deve ocorrer por iniciativa do trabalhador e requerer um acordo prévio com o empregador que defina concretamente a ausência e a forma como o tempo será recuperado. A compensação pode ser feita antes ou depois do período em falta, mas não permite a criação de saldos genéricos de horas, nem pode ser imposta pela empresa em períodos de menor atividade. Existem limites legais para a compensação. O tempo recuperado não pode exceder 2 horas num dia normal de trabalho, nem ultrapassar o período normal de trabalho diário em dias de descanso ou feriados, devendo respeitar os limites de descanso aplicáveis. Embora o acordo não exija uma forma específica por lei, é recomendável que seja feito por escrito e guardado durante 5 anos, garantindo que os registros de trabalho refletem fielmente as ausências e os tempos efetivamente prestados. O mercado de trabalho enfrenta o paradoxo dos cargos de entrada, nos quais as empresas exigem cada vez mais experiência prévia a jovens recém-licenciados. Esta exigência cria um círculo vicioso, evidenciado por estudos que mostram que 35% das ofertas de entrada no LinkedIn e 2/3 dos recrutadores exigem bagagem profissional anterior, reduzindo as vagas para iniciantes e prolongando o desemprego jovem. O cenário é agravado pela inteligência artificial e pela automação, que executam tarefas antes destinadas a aprendizes, como pesquisas e organização de dados, levando as empresas a procurar profissionais prontos a produzir, em vez de investirem na sua formação interna. Com o estreitamento deste primeiro degrau da carreira, a experiência transforma-se num fator de desigualdade, favorecendo quem teve condições financeiras para realizar estágios ou formações adicionais. Embora o investimento num trabalhador inexperiente envolva riscos e custos específicos, a OCDE e o World Economic Forum alertam que a recusa das empresas em atuar como escolas informais transfere o encargo da aprendizagem para os próprios jovens ou para o Estado. Para contrariar esta tendência, torna-se crucial que as culturas de recrutamento voltem a valorizar e a contratar o potencial e não apenas o conhecimento previamente adquirido.

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7: 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Boa tarde. São 18 horas.
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10: Bem-vindos, estas são as notícias na Antena Livre. A ADIRAM, a Associação para o Desenvolvimento Integrado da Rede das Aldeias de Montanha, está a convidar empreendedores e empresas a integrarem o consórcio Prover Aldeias de Montanha 2030 ou 2030. A iniciativa pretende reunir projetos inovadores que contribuam para o desenvolvimento sustentável, turístico e económico da região, com destaque para áreas como turismo de natureza, produtos locais, inovação, economia circular e empreendedorismo. A integração no consórcio poderá permitir aos projetos beneficiar da cooperação, maior visibilidade e alinhamento com a oportunidades de financiamento. O convite destina-se tanto a quem tem uma ideia de negócio como a projetos já em desenvolvimento. A ADIRAM, sediada em Ceia, reúne 9 municípios da Serra da Estrela e Beira Interior e procura reforçar a atratividade e o desenvolvimento deste território. A Biblioteca Municipal da Penalva do Castelo promoveu uma ação de sensibilização sobre violência contra pessoas idosas, subordinada ao tema Cuidar, Respeitar e Proteger. A iniciativa reuniu profissionais e comunidade com intervenções da APAV, a Associação Portuguesa de Apoio contra a Vítima, e também da GNR, abordando diferentes formas de violência, sinais de alerta e a importância da prevenção e intervenção atempada. Integrada no Plano Municipal para a Igualdade e a Não Discriminação, a ação procurou reforçar a responsabilidade coletiva na proteção da população idosa e promover uma cultura de respeito, dignidade e segurança. O município de Tondela vai apoiar a Associação Nacional de Combatentes do Ultramar na aquisição de 50 bandeiras nacionais destinadas aos funerais de antigos combatentes da Guerra Colonial. O apoio foi formalizado através de um protocolo assinado durante as comemorações do 44º aniversário da ANCU. O Presidente da Câmara, Carla Antunes Borges, destacou a importância de dignificar e valorizar os antigos combatentes e o seu contributo para o país. Nas celebrações do feriado municipal, que acontecem hoje, será ainda atribuída a António Ferraz, Presidente da ANCU, uma medalha de mérito municipal pelo trabalho desenvolvido em defesa dos ex-militares do Ultramar e do Conselho de Tondela. O Centro Interpretativo do Estado Novo, Regime e Resistência em Santa Combadão deverá abrir ao público

0: Em outubro, depois de vários avanços e recuos, o espaço de um protocolo entre o município e o arquivo efêmera, liderado pelo historiador José Pacheco Pereira, e terá como objetivo promover o estudo e a reflexão sobre o período do Estado Novo. A primeira exposição será dedicada à censura. A notícia aborda também a forma como a memória de António de Oliveira Salazar continua presente na cidade, incluindo através da venda de objetos com a sua imagem numa loja local. A proprietária considera que existe procura por este tipo de recordações e defende que a memória de Salazar deve ser preservada. Segundo a comerciante, o futuro centro interpretativo poderá atrair visitantes, dinamizar o comércio e contribuir para o turismo local, considerando que a sua abertura chega tarde. E a Unidade Local de Saúde Viseu Dom Lafões vai alargar a atividade da Equipa Comunitária de Apoio à Saúde Mental de Adultos a mais 3 concelhos, depois de já acompanhar 408 utentes. A equipa, criada em 2021, atua atualmente em Vozela, Oliveira de Frades, São Pedro do Sul e Castro Daire e será agora expandida à Vila Nova de Paiva, Sapão e Aquiar da Beira. O acompanhamento inclui visitas domiciliárias, articulação com parceiros locais e administração de medicação de longa duração. Desde o início da atividade foram realizadas mais de 5 mil visitas domiciliárias, com a Unidade Local de Saúde a apontar para uma redução dos internamentos e das idas às urgências, além de maior adesão aos tratamentos. Também a equipa de saúde mental para crianças e adolescentes, criada em 2025, recebeu uma nova viatura e apoios para reforçar a sua atividade. Até maio, acompanhava 60 crianças jovens. E agora vamos ao desporto, edição de João Cruz.
1: A Casa do Povo de Mangualde é oficialmente o clube formador certificado pela Federação Portuguesa de Xadrez. Um reconhecimento do trabalho desenvolvido no ensino,

0: vocês e formação. Um compromisso com o futuro. O piloto mangual Jorge Almeida conquistou o título de campeão nacional de perícias em Valpaço.
1: O Desporto na Antena Livre, edição foi de João Cruz.
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1: Ora, seja muito bem-vindo, seja muito bem-vinda a mais uma edição da melhor hora do seu dia. Ora, comigo Filipe Porsche, também com António Ferreira e Rui Anacleto. E claro, consigo desse lado. É uma autêntica maravilha. Ah, pois é. Ora, o que é que eu lhe posso dizer que vamos poder escutar aqui na nossa emissão? Vamos ter informação sobre o tempo, vamos ter notícias de economia, vamos ter boa música, vamos dar um salto até Penalva do Castelo. O que é que se passará por Penalva? Que é bastante saboroso, vamos descobrir mais daqui a pouco. 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Ora, pode também deixar o seu like no nosso Facebook, dar algumas sugestões, tenha livre oficial. Pode também mandar uma mensagem ou enviar uma mensagem para o nosso WhatsApp 93252542. E também pode utilizar o Instagram. Portanto, olhe, é só usar e chegar até nós. Agora está com a Antena Livre, a rádio que nos liga a todas as horas e a todos os minutos. Bem-vindos. Mesmo somos nós, como sempre, começamos estas emissões da rádio em grande estilo. Prolide e também David Guetta, para ouvir bem alto na sua rádio.

Ora, daqui a pouco vamos saber informações sobre o estado do tempo. Era o dia de amanhã, mas ainda continuamos com grande música, neste caso com Rihanna. We found love.

Muito bem, para o dia de amanhã, o Instituto Português do Mar e da Atmosfera prevê então céu pouco nublado ou limpo. Maravilha. O vento esse vai ser fraco a moderado, para nada de maior. Pequena descida da temperatura mínima no norte e centro. E temperaturas vão variar entre os 16 de mínima e os 28 de máxima. Portanto, tempo estável. Temos que aproveitar os últimos cartuchos deste verão 2026. Já a seguir vamos novamente à música. Isso mesmo, agora com uma grande recordação em formato remix. FR David Words.

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1: Isso mesmo, já sabe que todos os dias, de segunda a sexta-feira, aqui na Antena Livre, vamos viajando pela nossa região, sendo o melhor aquilo que se faz, aquilo que faz a diferença. Para hoje vamos a terra, até terras de Castendo, Penalva do Castelo, onde no passado fim de semana aconteceu mais uma edição do Festival das Sopas. Agora temos a honra de ter ao nosso telefone o presidente dos Bombeiros Voluntários de Penalva do Castelo, a qual agradecemos a sua presença aqui na emissão da rádio. José Albuquerque, bem-vindo. Ora, é tempo de balanço. Para já, o que é que se pode dizer deste Festival das Sopas que aconteceu no passado domingo? Bem-vindo, boa tarde.
2: Boa tarde, muito obrigado pelo convite. É sempre uma honra também falar convosco e falar com os vossos ouvintes, dos quais eu convido já para que aqueles que não puderam estar nesta edição possam estar na próxima edição, que será a sexta edição. Isto é um acontecimento promovido pelos bombeiros, onde o significado dele é, no fundo, juntar todas as associações locais, restaurantes, adegas e outras entidades que queiram estar connosco e oferecer a sopa. É uma coisa muito engraçada porque nós, momentos antes de abrir as portas, nós vemos as diversas entidades, as diversas associações e os diversos restaurantes a passar com panelas de sopa. Essas entidades distribuem a sopa por toda a comunidade que aparece, e essa receita dos kits que nós vendemos é de facto para o benefício dos bombeiros, para nós aplicarmos no nosso dia-a-dia, no socorro e na proteção das pessoas e dos bens de cada um de nós. É um acontecimento importante porque envolvemos toda a comunidade das associações, mas também envolvemos toda a comunidade local, desde as autarquias, as juntas de freguesia, a Câmara e todas as instituições que estão de facto abertas para que nesse dia quase se passe o dia do bombeiro em Penalva, isto é, as portas estão abertas para as pessoas poderem vir conviver connosco. É um dia de muito convívio e é um dia que de facto para nós é um orgulho e é hoje quase, é sempre quase um orgulho fazer esta edição do Festival de Sopas. Isto nasceu de facto para juntar e é esse o grande objetivo destas edições do Festival de Sopas.
1: Muito bem, a sopa é sempre a tranca da barriga, assim se pode dizer. Ora, e também teve convidados especiais, que foram cada uma das pessoas que esteve presente, que deu o corpo ao manifesto através da confecção das sopas, das pessoas que estiveram também a degustar as sopas, mas também teve um caráter, digamos assim, ainda mais valorizado com a presença do Secretário de Estado da Proteção Civil.
2: Sim, é bem verdade que nós convidamos para a abertura deste festival, desde o primeiro festival até hoje, quem tem vindo sempre a abrir este festival é o presidente da Liga dos Bombeiros Portugueses, o Dr. António Nunes. Este ano, porque era a quinta edição, porque já tinham algum know-how e algum valor e algum entusiasmo, achamos por bem fazer o convite e fazer o desafio, isto no fundo também é fazer um desafio, ao Sr. Secretário de Estado da Proteção Civil, Dr. Rui Rocha. Ele, também com entusiasmo, assim que convidamos, também convém e vale a pena a gente dizer que, de facto, ele mostrou-se logo disponível para vir a Penalva do Castelo abrir esse Festival de Sopas. É bem verdade que ele já sabia também, antecipadamente, do sucesso, no fundo, que posso dizer também, do sucesso desse tipo de festival e da envolvência que ele tinha, tanto associativa como através da comunidade. E por isso, ele de facto, marcou presença, gostou e degustou diversas sopas, assim como também esteve presente o presidente da Liga dos Bombeiros Portugueses, porque assim é de facto é o convidado de todos os anos, e este ano também marcou presença com os seus que está assado. Além dele, teve também o vice-presidente da Liga dos Bombeiros Portugueses, o engenheiro Eduardo, teve também o presidente da Mesa dos Congressos, Dr. Gil Barreiros, que é um conhecido vosso também e de alguns dos vossos ouvintes. Teve ainda o Diretor Nacional de Bombeiros, o Comandante Sub-Regional, o Comandante Miguel David, e várias entidades e vários presidentes e comandantes aqui do Distrito de Viseu. Além de outras entidades que estiveram presentes, desde o Presidente da Câmara de Viseu, de Penalva do Castelo, desde o Presidente da Assembleia Municipal também de Penalva, além da Junta de Freguesia, houve de facto, eu quase diria, que quem não veio também não teve falta, e que a gente compreende que nem todos podem estar. Mas houve de facto também aqui uma envolvência de entidades que quiseram estar presentes e quiseram marcar a presença, dando no fundo um bocado de força a este tipo de eventos e dando uma nota positiva também aos bombeiros de Penalva pela abertura que fazem à comunidade, que no fundo é esse o grande intuito. É a grande abertura à comunidade e também essa comunidade estar com os bombeiros todos os dias, não só com os donativos, mas também com a amizade e com a simpatia que nós pretendemos. Por isso, um agradecimento a todas as entidades que estiveram presentes, em especial, obviamente, o Sr. Secretário de Estado e o Presidente da Liga dos Bombeiros Portugueses, mas todos os outros que estiveram connosco e que nós temos todo o gosto em recebê-los sempre. E eles tiveram um prazer imenso vir até Penalva, mas nós também tivemos um prazer e um gosto muito grande que eles tivessem vindo e em recebê-los mais uma vez em Penalva.
1: A questão é quem é que não gosta de ir a Penalva? Toda a gente é bem recebida. Tem um coração enorme, coisa fantástica mesmo.
2: Eu posso ser um bocado suspeito ao dizer isto, mas de facto eu reconheço que Penalva é uma terra hospitaleira e é uma terra que gosta de receber. As pessoas gostam de que nós recebamos, mas também há uma coisa que é interessante: as pessoas gostam de vir a Penalva, e eu reconheço que sim. E de facto, isto traz-nos para nós um alento, não só para os convidar, mas também um alento, porque de facto nós respeitamos a eles, a todas as entidades, muito, mas também somos respeitados por eles. Este convívio que hoje, aliás, que aconteceu no domingo passado, quero-vos dizer que teve uma nota de entusiasmo muito grande. E isso, de facto, para nós é um orgulho, não é a única coisa, é uma das únicas coisas que nós podemos dizer, é que os bombeiros de Penalva sentem-se orgulhosos por aquilo que fazem, por aquilo que realizam, também pela prática do socorro que fazem, mas especialmente quando é no Festival de Sopas, nós gostamos de receber, não com o intuito só de angariar fundos, mas também com o intuito de receber, porque gostamos de receber e penso que recebemos bem, e por isso nós cada ano, este ano quero uma outra nota positiva que eu gostava também de deixar, é que todos os anos aumentam o número de pessoas que querem contribuir com sopas. Isto é, o desafio é para as associações e para as entidades e restaurantes e etc. trazerem as sopas, mas agora começam a aparecer muitos privados que também querem fazer a panela de sopa em casa para depois virem ajudar os bombeiros e a fazer isso. Quero-vos dizer que nós começamos a nossa edição com menos de 20 entidades na primeira edição a trazer panela de sopa. Neste momento já são 30 entidades a trazer panela de sopa e variedade de sopa. Aproximou-se das perto das 40 variedades de sopa. Por isso, cada entidade, houve entidades que trouxeram duas qualidades de sopa. Isto é um bocadinho interessante, porque dá um entusiasmo não só àqueles que vêm participar com a sopa, mas também àqueles que vêm participar comendo a sopa, porque isto já começa a ser um evento não só do concelho, mas começa a ser um desafio de evento para a região, e os bombeiros estão de facto de parabéns, porque todos eles também contribuíram com o seu trabalho, com a sua organização, e é uma grande organização que eu tenho todo o gosto em liderá-la.
1: Muito bem, podemos até dizer que esta é uma grande ideia, é um festival com muito bom gosto. Ora, e como é que está a saúde dos bombeiros de Penalva de Castelo?
2: Muito bem. Os bombeiros de Penalva de Castelo não fazem esses eventos, obviamente, para angariação de fundos. Neste mesmo evento, já agora também como nota, nós benzemos três viaturas, duas delas, uma ABTD e uma VDTD, são veículos de transporte de doentes, e um VESI, que é um veículo especial de combate a incêndios. Esse veículo, também como nota, quero-vos dizer que, a todos os ouvintes, que foi oferecido pelos imigrantes na Suíça, que ofereceram esta viatura para que nós possamos usá-la. Também aqui um abraço muito forte aos nossos imigrantes da Suíça, que não foram só os penalvenses imigrantes que contribuíram com este dinheiro, mas foram um conjunto de penalvenses que obviamente contribuíram e lideraram este processo. Foi o Vítor Amaral, o Pedro Machado e o Rafael Pina. O Vítor Amaral, este conjunto de pessoas também tiveram, envolveram as esposas deles, envolveram muita gente para que de facto fosse angariar esses fundos todos. E aí Penalva está um pouco de parabéns, e os bombeiros de Penalva estão um pouco de parabéns, porque como nota, eu penso que é mesmo nota isto, sabem um pouco liderar estes processos e sabem que de facto as pessoas sabem que o dinheiro, quando chega aos bombeiros, e aqui não falo só nos de Penalva, falo em todos os bombeiros do nosso país, o dinheiro, quando chega aos bombeiros, as associações de bombeiros, as suas direções, sabem usá-lo, e muito bem, para aquilo que é necessário, para a defesa da comunidade e para o socorro, que é muito bem necessário. Nós temos um corpo de bombeiros muito grande, muito ativo, e que está sempre pronto para, eu quase diria, para aquilo que der e vier, mas este para aquilo que der e vier é um pouco para o socorro às nossas populações e para aquilo que nós estamos todos os dias preparados para o fazer. E por isso a saúde dos bombeiros, desde a financeira ao resto, eu acho que estão de boa saúde, embora obviamente temos aqui vários problemas a nível do país. E já agora também vou aproveitar para dar aqui duas notas que são de veras importantes e que têm a ver com os bombeiros portugueses. Eu ao mesmo tempo também sou presidente da Federação dos Bombeiros de Viseu e também pertencemos aos desafios da Liga dos Bombeiros Portugueses, e de facto aqui temos a nota que é necessário que os bombeiros sejam reconhecidos a outros níveis, a nível da carreira, e de uma vez por todos tenham a carreira dos bombeiros, uns seguros melhorados e etc. Também uma nota importante nesta época. Nesta época nós temos com um problema nas associações dos bombeiros que tem a ver com os combustíveis. E vou aproveitar de facto esta nota da vossa rádio para alertar de quem de direito os nossos governantes, e quero-vos dizer que já o fiz também no domingo ao seu secretário de Estado da Proteção Civil, como era de esperar, que nós, desde que começou o aumento dos combustíveis, nós ainda não recebemos da parte do Estado, nem da parte de ninguém, nenhum aumento nos nossos serviços. Isto é, nós continuamos a trabalhar, a dar, de facto, a nossa nota de socorro positiva, a andar sempre a socorrer as pessoas, e a recebermos o preço que recebíamos em junho. O que quer dizer que nós estamos, no fundo, daqui por uns dias, a pagar para socorrer. É uma coisa que, de facto, as associações de bombeiros estão a sofrer imenso nesse sentido, e aqui, de facto, se não houvesse uma saúde financeira da maior parte delas, de certeza que algumas já teriam parado. E aqui, de facto, é uma nota importante que eu gostava de deixar, e um alerta aos nossos governantes, é que é, de facto, temos que olhar para este tema dos combustíveis.
1: Sem dúvida nenhuma, fica para já essa sensação boa daquilo que aconteceu e também dos caminhos que é preciso trilhar para o futuro, para saber que os desafios estes também não são pequenos. Sr. José Albuquerque, bem-aja por estar neste espaço aqui da Rádio As Notas de Cada Terra. Vamos voltando a falar, sempre que houver motivo também. Um grande abraço para ti, para si e também para toda a gente que consigo comunga neste espírito de construção e também neste espírito de liderança e partilha, que são um exemplo para todos nós, que neste caso são os bombeiros de Penalva de Castelo. Um grande abraço.
2: Muito bem, muito obrigado pelo vosso convite e sempre às ordens, sempre vos dispor. Um abraço para todos os ouvintes e para si também.
1: Muito obrigado. Estivemos então com o presidente dos bombeiros de Penalva do Castelo, José Albuquerque, dar-nos a conhecer alguns dos muitos pormenores que fizeram a festa deste festival, que já vai na 5ª edição e aconteceu no passado domingo e que já está com certeza a deixar algum gosto em nós, pois claro, e que em breve vai voltar também, e esperamos também que aqui a Rádio Lá consiga estar presente. Um grande abraço, daqui a pouco vamos às compras. Fique bem, fique com a Antena Livre.
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1: Os preços dos combustíveis estão a degradar o poder de compra de Portugal nos mercados internacionais. É o destaque desta edição do Pulsar Económico.

0: Os preços dos combustíveis continuam sob forte pressão nos mercados internacionais e nacionais, com o crude e os seus derivados a registarem oscilações que afetam diretamente a fatura energética das famílias e das empresas. O aumento continuado nos postos de abastecimento reflete-se no agravamento da inflação e nos custos de transporte e logística de mercadorias. Este cenário pressiona de forma transversal os vários setores da economia, retirando margem financeira ao consumo interno e reduzindo o rendimento disponível dos agregados familiares. No setor empresarial, o encarecimento da energia e dos combustíveis penaliza a competitividade e o valor real das exportações nacionais, uma vez que a subida dos custos operacionais não é facilmente transferível para os preços finais praticados no exterior. A combinação da carga fiscal aplicável aos combustíveis com a volatilidade das cotações internacionais força o setor produtivo a absorver estes aumentos, comprimindo as margens de lucro dos exportadores. Como resultado, a perda de poder de compra e da capacidade de competir nas vendas ao exterior acaba por abrandar o ritmo de crescimento das empresas mais dependentes da logística internacional e do comércio externo para a compra dos seus produtos e serviços. O regresso às aulas exige um orçamento significativo das famílias portuguesas, com 64% a preverem gastar mais em material escolar, como cadernos, manuais e artigos de escrita, e 49% a admitirem comprar computadores ou tablets. Para acomodar estes encargos, 80% dos consumidores cortam despesas em áreas como restauração, lazer e férias, antecipando 86% dos inquiridos que os custos associados a este período vão continuar a subir nos próximos anos. As despesas estendem-se ainda às atividades extracurriculares, destacando-se o desporto, o apoio ao estudo e a música, áreas onde a não adesão é motivada sobretudo pelo preço. Para mitigar o impacto financeiro, as famílias recorrem à reutilização e à comparação de preços. 97% reaproveitam materiais do ano anterior e 86% comparam habitualmente preços, valorizando de forma equilibrada o custo, a qualidade e a durabilidade dos produtos. A maioria dos consumidores prefere efetuar as compras em lojas físicas, concentrando-se na preparação do ano letivo, maioritariamente no mês de agosto. No final do segundo trimestre, Portugal contava com 4 milhões e 700 mil assinantes de televisão paga, um aumento anual de 14 mil subscritores, mas uma queda de 8 mil face ao trimestre anterior. A fibra ótica dominou o setor, com mais de 71% do total de clientes, ou seja, 3 milhões e 400 mil, um crescimento anual de 5,5%, embora o menor desde 2007. É seguida pela TV por cabo tradicional, com 21,8%, satélite com 5,5% e o ADSL, que só já representa 0,8% do acesso à televisão. O segmento residencial representava mais de 89% do mercado, com 91 em cada 100 agregados familiares com televisão paga, apresentando uma subida anual de 0,4%, enquanto o segmento não residencial caiu 0,8% ao somar 509 mil subscritores. Na cota de clientes por operador, o Mel liderou com mais de 41%, seguida pelo Grupo Nós com mais de 35%, Vodafone logo a seguir com 19,4% e pelo Grupo Digi Novo com 3,1%. O trabalho prestado fora do horário habitual não é considerado trabalho suplementar se servir para compensar uma ausência, mesmo sem um regime de banco de horas implantado na empresa. Para tal, a ausência deve ocorrer por iniciativa do trabalhador e requerer um acordo prévio com o empregador que defina concretamente a ausência e a forma como o tempo será recuperado. A compensação pode ser feita antes ou depois do período em falta, mas não permite a criação de saldos genéricos de horas, nem pode ser imposta pela empresa em períodos de menor atividade. Existem limites legais para a compensação. O tempo recuperado não pode exceder 2 horas num dia normal de trabalho, nem ultrapassar o período normal de trabalho diário em dias de descanso ou feriados, devendo respeitar os limites de descanso aplicáveis. Embora o acordo não exija uma forma específica por lei, é recomendável que seja feito por escrito e guardado durante 5 anos, garantindo que os registros de trabalho refletem fielmente as ausências e os tempos efetivamente prestados. O mercado de trabalho enfrenta o paradoxo dos cargos de entrada, nos quais as empresas exigem cada vez mais experiência prévia a jovens recém-licenciados. Esta exigência cria um círculo vicioso, evidenciado por estudos que mostram que 35% das ofertas de entrada no LinkedIn e 2/3 dos recrutadores exigem bagagem profissional anterior, reduzindo as vagas para iniciantes e prolongando o desemprego jovem. O cenário é agravado pela inteligência artificial e pela automação, que executam tarefas antes destinadas a aprendizes, como pesquisas e organização de dados, levando as empresas a procurar profissionais prontos a produzir em vez de investirem na sua formação interna. Com o estreitamento deste primeiro degrau da carreira, a experiência transforma-se num fator de desigualdade, favorecendo quem teve condições financeiras para realizar estágios ou formações adicionais. Embora o investimento num trabalhador inexperiente envolva riscos e custos específicos, a OCDE e o World Economic Forum alertam que a recusa das empresas em atuar como escolas informais transfere o encargo da aprendizagem para os próprios jovens ou para o Estado. Para contrariar esta tendência, torna-se crucial que as culturas de recrutamento voltem a valorizar e a contratar o potencial e não apenas o conhecimento previamente adquirido.
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isso mesmo, estamos quase a chegar ao final desta nossa emissão. Daqui a pouco fica em antena Vícios e Virtudes com o Paulo Caetano e depois, a partir das 7, Artur Matos faz-lhe companhia com música e informação. Quanto a nós é tudo. Amanhã já sabe, enquanto o mercado às 6, na melhor hora do seu dia. Boa tarde, seja feliz. Continue com a Antena Livre, a rádio da nossa gente.

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5: Olá. Hoje, dia 16 de setembro, celebra-se o dia de Santa Eufémia, por ser o dia do martírio desta santa. Eufémia é uma santa muito adorada em Portugal e que é comemorada, celebrada em várias terras do nosso país. E o nosso concelho, na nossa região, também é uma realidade. São estes modelos de vida que, embora não nos peçam para morrermos numa cruz, pedem-nos, pelo menos, que sejamos coerentes com os valores que tanto defendemos e apregoamos. Que sejamos mais amigos uns dos outros e não empenhamos tanto a nossa vontade, mas aquela que serve mais a comunidade onde vivemos. Que este modelo de santidade seja uma forma de fazermos mais e melhor as coisas da nossa vida. Pense nisto, já que este é certamente o lado bom da vida.
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4: 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São 19 horas.
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0: Olá, Dalviva, muito boa tarde. Bem-vindos ao seu regresso a casa, emissão de quarta-feira. E como hoje é quarta-feira, é dia da rubrica Uma Questão de Saúde com o Dr. Fernando Figueiredo. O meu nome é Artur Matos e quero que saiba que é um prazer estar na sua companhia. Vamos ficar consigo até bem próximo das 8 da noite. Para já, mesmo dizemos à conversa com o doutor, só para relembrar o livro Saber Comer e Beber é Saber Viver, o livro da chave para a qualidade de vida e longevidade, o livro do doutor Fernando Figueiredo. 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E agora sim, vamos então começar a nossa rubrica, Uma Questão de Saúde.
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0: É mesmo Uma Questão de Saúde, já estamos prontos e aptos e prontinhos para receber também na nossa emissão o Dr. Fernando Figueiredo, também já está connosco. Muito boa tarde, doutor, espero que esteja a passar uma ótima semana. Hoje é quinta-feira, amanhã já é sexta-feira, o fim de semana, como eu costumo dizer, já bate à porta, assim mais um fim de semana. Espero que esteja a passar então uma boa semana e vamos então para a nossa rubrica. Boa tarde.
2: E boa tarde, enquanto não é quinta-feira, porque assim ainda temos hipótese de fazermos a nossa rubrica.
0: Tem razão, que ainda é quarta-feira. Já está na vida da semana. Já estou a pensar no fim de semana. Vejam bem vocês. À quarta-feira a pensar no fim de semana. Doutor, o que é que temos hoje para o comentário da semana?
2: Ora bem, o comentário que nós hoje temos é os falsos turistas da saúde. Há muitos anos, tem nada a ser feito. É referida à saturação dos nossos hospitais, claro, estatais, sobretudo Lisboa e Porto, com pessoas que vêm a Portugal com o único objetivo de serem tratados. Entram no nosso território como turistas e abusam da nossa Constituição do Estado de Previdência, para o qual os portugueses participam e os falsos turistas não. Turistas de saúde é prática corrente em muitos países, mas no privado. Ora, se está esta má prática a ser referenciada por muitos governos, sem nada fazerem, o que mais me espantou foi há dias a Ministra da Saúde lamentar-se que um número considerável, ou seja, 40% do número de utentes do hospital, são indivíduos que chegaram diretamente do aeroporto para o hospital. Não será a obrigação da Ministra criar legislação para que tal não aconteça, em lugar de se lamentar? Acho que compete aos ministros, compete aos deputados fazer a legislação e acabarem com situações destas. Mas se tem assim tanta dificuldade, não sou jurista, mas de uma forma grosseira vou dar aqui uma ajudita. Como somos Estado de Previdência, humanamente, todos os que chegam e que não estejam bem sejam tratados. Mas é lógico, e com medida persuasiva, que após estarem livres de perigo, perigo iminente, claro está, sejam de imediato repatriados e a lei obrigue que os seus consulados, que os representam, paguem todos os tratamentos. E que esta gente nestas condições, não estou a falar de um indivíduo que apanhou uma virose, chegou ao aeroporto e precisou de ser tratado. Estou a falar de uma grávida que vem de propósito, por exemplo, para ir a Portugal. Que é o que está a acontecer, para depois ver se consegue legalizar a sua estadia cá. Outros vêm com doenças crónicas, também à conta da mama de serem cá tratados. Aliás, foi famoso aquele caso do Brasil.
0: Era isso que ainda bem que o doutor pegou aí nesse ponto, era isso que eu queria.
2: Foram os milhões, não foram questões.
0: Era isso que eu queria. Doutor, era por aí que eu queria pegar. Quando foi esse caso das meninas, das bebés que foram tratadas em Portugal? Eu digo uma coisa, eu como português, eu sinto-me honrado de termos ajudado aquelas crianças. Pronto, embora concordo também que as nossas crianças também devem receber o mesmo esse tratamento, se os pais não tiverem dinheiro, o Estado pagar, porque o valor do medicamento não é elevado, é exageradamente elevado. Que é mesmo assim. Mas, bem, só acabou o meu raciocínio. Mas aí, quando veio esse caso, caiu o Carmia Trindade. E agora não se falava, e agora não ouço nem deputados nem ninguém falar nisso.
2: Jamais declaram-se definitivamente. Ora bem, mas vou mais longe, que essas pessoas, nestas situações, ficam registro e que nunca mais possam entrar em Portugal. Né? Porque só tomamos medidas a sério. Uma pessoa que chega doente e adoeceu na viagem. Adoeceu antes de entrar no avião e não sabia. Aqueles casos são efetivamente de emergência, pois esses casos acho que devem ser excluídos desta situação. Nós somos um Estado de Providência. Mas aqueles que já vêm à conta da mamã, como se costuma dizer, esses acho que devem ser imediatamente repatriados, assim que estiverem livres de perigo, e que os consulados tenham que pagar a quantita, não é? E que fica um registro que esta gente não deve voltar a poder entrar em Portugal.
0: Está tudo em conta com o Pedro. Diga.
2: Claro está. Se forem para o privado, vem aí, perfeito. Agora vê falta de legislação sobre esta temática, que são governos uns atrás dos outros a dizerem o mesmo e não a fazerem. Isso é que é grave. É mesmo muito grave.
0: Mesmo muito, muito grave. É como o doutor, as conversas são mais cerejas e eu não, às vezes ouço o doutor falar e depois não consigo conter e tenho que dizer. Fala-se muito do caso do ministro da Administração Interna, que é assim, que devia se demitir, assim. Mas há uma outra coisa que nunca mais ninguém falou. Não sei se houve. Se não houve, que foi do suposto, do alegado, de falar assim, do alegado assalto ao gabinete do Dr. André Ventura, que nunca mais ouviu falar. A ser verdade que o gabinete foi assaltado é muito grave. Se foi mentira e foi tudo inventado, é muito gravíssimo.
2: Ainda é muito mais grave. Ainda é muito mais grave.
0: Muito bem.
2: Eu espero que esse assunto seja delineado, seja bem visto, porque nós temos uma polícia judiciária muito boa, está considerada entre as melhores do mundo, e que também agora anda pela rua da lama, com ditos e mexericos, porque uma polícia judiciária não pode estar ligada e dependente de governos. Nem de ministros, nem de quem quer que seja. Tem que estar acima disso tudo. Nem de partidos, nem de assaltos dentro da Assembleia da República. Pois. Por conseguinte, ao menos que se salve a Polícia Judiciária, não é?
0: É sim.
2: Os tribunais já não temos. A educação está tudo mal educado, como eu costumo dizer. Quanto à saúde... Estamos de gatas.
0: Pois, ainda estou a dizer saúde.
2: E se disséssemos assim, bom, nós não temos, a semana passada foi dizer bem que temos, não nos faltam técnicos, e que o Serviço Nacional de Saúde, por exemplo, eu puxo a brasa à minha sardinha, há uns 30 anos atrás funcionava que nem o relógio. Porquê é que agora não funciona?
0: Porque eles não querem. Hã? Eu não tenho problemas em dizer.
2: Temos mais médicos e mais enfermeiros, mas mais é o dobro, em algumas situações, dos enfermeiros e de médicos. É 800% a mais, ou mais de 800%.
0: Está tudo dito quanto ao comentário da semana de hoje. E vamos ficar por aqui, vamos prosseguir, se não preenchemos a rubrica só a falar disto e não temos tempo de responder às perguntas dos nossos ouvintes. Temos hoje a segunda pergunta que temos aqui, que, como foi falado nas semanas anteriores, vamos dar continuidade da forma de se misturarem os alimentos para que não termos flatulências e indigestões.
2: Hoje vamos falar dos alimentos contendo amidos, que são as batatas, mandioca, as lentilhas, os feijões, conseguindo todas as leguminosas, e por conseguinte a soja também, todas as leguminosas, podemos dizer assim, reduzidas a farinha. Ora bem, estes produtos, que são ricos em amido, não devem ser misturados entre si na mesma refeição, e também não devem ser misturados por razão alguma com cereais. Podem misturar estes alimentos que eu acabei de falar, as leguminosas, as batatas, a mandioca, com frutos doces, por exemplo, que já aqui falámos, as leis ou compotas e lácteos, de alimentos contendo leite. São absolutamente compatíveis. Agora, também podem misturar estes alimentos com os chamados sais frescos, que são os legumes vulgares, as folhas. Podem ser cozinhados também podem ser cozinhados eles em conjunto, mas têm que ser no mesmo meio líquido, não é em líquidos separados. Ora, mas há aqui um problema que é muito vulgar as pessoas fazerem. É arroz com feijão. Arrozinho com feijão vai fazer gases no estômago.
0: Mas é bom, mas feijão é bom.
2: E é com as asneiras dos outros que eu ganhei. Ora bem, o arroz com feijão vai produzir uma série de gases, porque eles têm tempo de digestão diferentes. E é isto que vai aqui dilatar o estômago, ajudar a engordar as pessoas e mais tarde gastrites com fortes consequências para o intestino. Não é por acaso que os brasileiros sofrem muito o intestino e doenças de estômago. Porque esta prática dita de comer arroz com feijão, e sobretudo se forem cozidos em águas diferentes, ainda se forem cozinhados ao mesmo tempo, ainda se vai dar aqui uma reação que minimiza um bocado precisamente isto que estou aqui a falar. É por estas e por outras que a natureza não nos dava isto em conjunto. Nós não tínhamos acesso a comer este tipo de alimentos ao mesmo tempo, que a natureza não nos permitia outrora. Nunca treinámos e agora a dispensa é excelente. Temos a civilização a ajudar-nos. Temos sempre comida no prato, como costuma dizer, mas temos que cumprir com as regras da natureza, porque há certas misturas que ela nunca efetuou e fosse de nós agora também não podemos fazer.
0: Por enquanto ainda vai haver alguma comida no prato, vamos ver até quando, mas por enquanto não vai haver.
2: Nem que seja o arroz com feijão.
0: Pois. Ou batatas com batatas, também não é mau. Também não é mau. 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E posso lhe adiantar que foi este livro que me despertou a minha curiosidade para a leitura. Se não fosse este livro, se calhar ainda hoje não eu podia ler, mas não era como leio na vida. E tem-me feito muito bem, tem-me feito mesmo muito bem. Ler tem-me feito muito bem. Bom, vamos a esta pergunta. Um ouvinte está preocupado com umas manchas brancas na pele. Anda em tratamento há um ano e não vê melhoras. O médico disse-lhe que é um fungo e para tratar já lhe deu vários cremes. Pergunta se na medicina natural há algum produto que possa usar. E desde já agradeço.
2: Não há dúvida nenhuma que a medicina natural lhe vai poder dar uma mãozita. E uma medicina natural, até certo ponto, misturada com a química. Eu tive a sorte de ser biologia, ter sido aluno do maior micologista do mundo, à época. E com muito venero, o Dr. Pinto Lopes. Foi meu professor e convidou-me para trabalhar com ele. O que quer dizer que de fungaria, né, eu tenho que ter algum conhecimento disso, né? E já ele dizia que os fungos são dos seres vivos mais difíceis de exterminar. E hoje em dia a ciência até veio confirmar muito isso, porque nas janelas de fora das naves espaciais, da parte de fora, naquele ambiente absolutamente hostil a qualquer ponto pormenor de vida, encontram-se fungos. Ora, aconselho vivamente a ler o meu livro, olhar para a alimentação, porque vai ter mesmo que ter muitos cuidados com a alimentação, porque vai precisar de todo o seu sistema imunitário a funcionar. Saiba o grupo sanguíneo, que é muito importante, e olhe para o que está no livro daquilo que não pode e não deve comer. Ora bem, também na zona infectada, diariamente, vai aplicar um algodão embebido em água oxigenada a 10 volumes. Depois de fazer esta lavagem do local, vai adquirir o shampoo Nisoral, que é um shampoo próprio para fungos da cabeça, e vai aplicar aquilo como se fosse um gel nessa zona que está o fungo, e vai deixar estar à volta de uns 15 minutos, pelo menos. E depois vai lavar então aquela zona, e depois de bem lavado, depois de ter lavado, vai arranjar um óleo bem forte, ozonizado. Eu aconselho que ligue para mim, porque eu tenho de facto um produto riquíssimo em ozono, em óleo, e também vai aplicar uns dias este óleo, outros dias uma pomada rica em ozono, e outros dias também uma pomada que vai também comprar de Nisoral, a pomada de Nisoral, que também vai aplicar e vai alternando e fazendo isto tudo, e durante uns bons meses, porque isto não é de um dia para o outro, porque nós temos que ir mudando de produtos, porque o fungo habitua-se logo a qualquer coisita e diz que está bem. Aumentar o sistema imunitário, tomar antimicóticos, também será outra ideia. Existem produtos químicos muito eficientes para fungos, mas cada um cabe do fígado, que não é brinquedo nenhum. Eu aconselhar a alternar, se for caso disso, se aquela situação atrás que eu falei não produzir solução, existem produtos que se vão tomar, um natural e um químico, alternando, e ao mesmo tempo tomando uma infusão para proteger o fígado, porque quando se começa a tomar coisas para o fígado, o nosso o nosso coisas para os fungos, o nosso fígado não gosta. Dá para perceber que isto está a trabalho. Este tipo de fungos são aqueles que é uma espécie de rodelinha branca e que, se começarem a coçar aqui, parece que tem uma caspazinha. São mesmo difíceis de tratar, e também a receita que dei, no fundo, para os fungos das unhas também é eficiente.
0: Está tudo dito quanto a esta pergunta. Agora vamos para a planta da semana de hoje, e a planta da semana elegida pelo doutor é a pereira.
2: Ora bem, esta planta veio de longe, veio da Ásia, chegou aqui ao nosso país, e as peras europeias, depois, devido à adaptação do clima, ao sol, tornaram-se com uma casca mais fina, mais macia, e a polpa tornou-se mais doce e mais suculenta que as originais. Ela pode ser comida crua ou cozida, pode entrar na preparação de doces e compotas, geralmente fazem. Contém uma boa percentagem de sais minerais, oligoelementos, que lhe conferem propriedades nutritivas e, quiçá, também terapêuticas de uma forma invulgar. Devido ao elevado teor de potássio, as peras são muito indicadas no excesso de líquido, hidropsias, ajuda a eliminar inchaços, doentes do aparelho renal, dado o potássio, vai ajudar a funcionar os rins, atua por conseguinte na pressão arterial e dá uma boa ajuda no aparelho circulatório. Fazem parte de tratamentos contra a obesidade, por exemplo, têm a sua ação diurética, depurativa e também laxante. O chá das cascas ou das folhas atua em tonturas, indigestões, falta de apetite, herpes, atua em hepatites devido aos seus poderosos alcaloides. O mesmo é válido para a casca da árvore, tudo aquilo que falámos da casca, mas os estudos hoje em dia que têm sido feitos sobre esta matéria, percebeu-se que ajuda-me bastante a controlar o HIV.
0: Está tudo dito quanto à planta da semana. Ainda falamos aqui da planta da semana, portanto, vamos falar da pereira, vou falar aqui de uma outra, uma pereira que é bastante cozida aqui nesta região. Temos, e agora vai haver, este mês, acho eu, vai haver um festival da maçã Braves Mouve aqui em Penalva do Castelo. Mas ali na região oeste, mas eu conheço ainda, pode haver mais gente, mas eu conheço, é na região oeste do país, que é a chamada pera rocha. Essa pera rocha dizem que também é muito boa para a saúde.
2: A pera, ser a pera rocha ou outras peras, tem mais ou menos todos estes benefícios que acabei de falar. O pero bravo de Esmofo já é um pero meia pera, meia maçã, e é comido por todos os grupos sanguíneos, o que já não acontece com a maçã. Maçã nem toda a... O grupo O não deve comer maçã. Pode comer a pera, pode comer o pero bravo de Esmofo, que tira grande partido, e por conseguinte, abençoada feira que vai haver, porque de facto essa fruta que chegou a Portugal pelas invasões francesas, nem tudo trouxeram de mal. Os invasores trouxeram os peros bravos de Esmofo, e que depois se disseminou para o nosso país.
0: E há uma outra também. E há uma outra também que eu gostava de falar com o doutor, que também, essa é muito famosa, que é a maçã raineta de Fontanelas.
2: Pois, a maçã raineta é de facto uma maravilha, mas não é para os ossos, é muito boa para todos os outros grupos sanguíneos, mas o grupo O não a deve comer.
0: Está tudo dito quanto à nossa rubrica de hoje, é assim, como eu costumo dizer, que as conversas são com mais cervejas, e nós umas puxam as outras e vamos falando sobre isso. É sempre bom falar disto, porque como? Geralmente com quem sabe, logicamente, não sou eu a falar, eu posso falar disto, mas se estiver a ler aqui no livro do Dr. Fernando Figueiredo, agora, se ler, não sei, não sei, não é a minha área de falarmos disso. Vamos falar mais uma vez no livro Saber Comer e Beber, e saber comer e beber é saber viver, chave para a qualidade de vida e longevidade. 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E cima-lhe ali tudo, como é que você faz a preparação, quais são os alimentos que pode comer, isto não pode comer, posso-lhe adiantar que fica bem servido. Doutor, vamos então dar as nossas despedidas também por hoje. Como eu costumo dizer, se não for antes, até à próxima quarta-feira. Um abraço, boa estadia por aí, e desde já um bom fim de semana.
2: Obrigado, igualmente. Saúde, sorte, boa disposição. E já agora,
0: com os trocinhos no bolso, que é melhor ainda.
3: A ver.
0: Enquanto vão havendo.
3: Enquanto vai havendo. Até para a semana.
0: Até para a semana, doutor. Mas quem conversa com o doutor Fernando Figueiredo na nossa rubrica já habitual das quartas-feiras, uma questão de saúde. É isso mesmo, essa é a nossa rubrica já habitual das quartas-feiras, uma questão de saúde, a rubrica do doutor Fernando Figueiredo.
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0: Uma questão de saúde com o Dr. Fernando Figueiredo. Foi para a semana a mais, na próxima quarta-feira.
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0: E nós vamos com a música agora até às 8, 34 minutos depois das 19 horas. A música com Susana, Se Não Te Tenho a Ti.

Foram elas os Némanos e este Fazer com Ela, o tema que acabamos então de ouvir. Estamos com 43 minutos para lá das 7 da tarde. Agora continuamos, Miguel Gameiro, e fica-lhe bem.

Ficas-me bem, foi a voz de Miguel Gameiro, 46 minutos depois das 19 horas. Agora Ana Júlia, palavra. Aliás, Júlia Vitória, sim, é que está correto. Palavras.

0: Estamos a 10 minutos das 8 da noite do final, muito prazer desde de hoje. Amanhã estamos por cá, a partir das 7, para a emissão de fim de semana do Regresso a Casa. Para todos, muito boa noite e até amanhã. Quanto a mim, volto um pouco mais cedo, lá uma da manhã com o Expresso da Madrugada, também para a emissão de quinta-feira do seu Expresso da Madrugada. Para todos, então, muito boa noite, onde quer que esteja, onde quer que se encontre. E quanto a nós, quanto a mim, até amanhã uma, quanto ao Regresso a Casa, até amanhã às 19 horas. Terminamos com Miguel Araújo e os Maridos das Outras, e também Matilde Jacob com Lua Cheia, para ouvir e para fechar a emissão de hoje. Tchau, tchau, boa noite, até amanhã.
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3: 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São 20 horas.
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5: Bem-vindos. Estas são as notícias na Antena Livre. A ADIRAM, a Associação para o Desenvolvimento Integrado da Rede das Aldeias de Montanha, está a convidar empreendedores e empresas a integrarem o consórcio Prover Aldeias de Montanha 2030 ou 2030. A iniciativa pretende reunir projetos inovadores que contribuam para o desenvolvimento sustentável, turístico e económico da região, com destaque para áreas como turismo de natureza, produtos locais, inovação, economia circular e empreendedorismo. A integração no consórcio poderá permitir aos projetos beneficiar da cooperação, maior visibilidade e alinhamento com a oportunidades de financiamento. O convite destina-se tanto a quem tem uma ideia de negócio como a projetos já em desenvolvimento. A ADIRAM, sediada em Ceia, reúne 9 municípios da Serra da Estrela e Beira Interior e procura reforçar a atratividade e o desenvolvimento deste território. A Biblioteca Municipal de Penalva do Castelo promoveu uma ação de sensibilização sobre violência contra pessoas idosas, subordinada ao tema Cuidar, Respeitar e Proteger. A iniciativa reuniu profissionais e comunidade com intervenções da APAV, a Associação Portuguesa de Apoio contra a Vítima, e também da GNR, abordando diferentes formas de violência, sinais de alerta e a importância da prevenção e intervenção atempada. Integrada no Plano Municipal para a Igualdade e a Não Discriminação, a ação procurou reforçar a responsabilidade coletiva na proteção da população idosa e promover uma cultura de respeito, dignidade e segurança. O município de Tondela vai apoiar a Associação Nacional de Combatentes do Ultramar na aquisição de 50 bandeiras nacionais destinadas aos funerais de antigos combatentes da Guerra Colonial. O apoio foi formalizado através de um protocolo assinado durante as comemorações do 44º aniversário da ANCU. O Presidente da Câmara, Carla Antunes Borges, destacou a importância de dignificar e valorizar os antigos combatentes e o seu contributo para o país. Nas celebrações do feriado municipal, que acontecem hoje, será ainda atribuída a António Ferraz, Presidente da ANCU, uma medalha de mérito municipal pelo trabalho desenvolvido em defesa dos ex-militares do Ultramar e do Conselho de Tondela. O Centro Interpretativo do Estado Novo, Regime e Resistência em Santa Combadão deverá abrir ao público em outubro, depois de vários avanços e recuos. O espaço de um protocolo entre o município e o arquivo efêmera, liderado pelo historiador José Pacheco Pereira, e terá como objetivo promover o estudo e a reflexão sobre o período do Estado Novo. A primeira exposição será dedicada à censura. A notícia aborda também a forma como a memória de António de Oliveira Salazar continua presente na cidade, incluindo através da venda de objetos com a sua imagem numa loja local. A proprietária considera que existe procura por este tipo de recordações e defende que a memória de Salazar deve ser preservada. Segundo a comerciante, o futuro centro interpretativo poderá atrair visitantes, dinamizar o comércio e contribuir para o turismo local, considerando que a sua abertura chega tarde. E a Unidade Local de Saúde Viseu Dom Lafões vai alargar a atividade da Equipa Comunitária de Apoio à Saúde Mental de Adultos a mais 3 concelhos, depois de já acompanhar 408 utentes. A equipa, criada em 2021, atua atualmente em Vozela, Oliveira de Frades, São Pedro do Sul e Castro Daire e será agora expandida à Vila Nova de Paiva, Sapão e Aquiar da Beira. O acompanhamento inclui visitas domiciliárias, articulação com parceiros locais e administração de medicação de longa duração. Desde o início da atividade foram realizadas mais de 5 mil visitas domiciliárias, com a Unidade Local de Saúde a apontar para uma redução.

0: dos internamentos e das idas às urgências, além de maior adesão aos tratamentos. Também a equipa de saúde mental para crianças e adolescentes, criada em 2025, recebeu uma nova viatura e apoios para reforçar a sua atividade. Até maio, acompanhava 60 crianças jovens. E agora vamos ao desporto, a edição de João Cruz.
1: A Casa do Povo de Mangualde é oficialmente o clube formador certificado pela Federação Portuguesa de Xadrez. Um reconhecimento do trabalho desenvolvido no ensino

0: letras CDs e formação. Um compromisso com o futuro. O piloto mangual Jorge Almeida conquistou o título de campeão nacional de perícias em Valpaço.
1: O Desporto na Antena Livre, a edição foi de João Cruz.
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0: Ricardo.
1: Depois das 10 seguidas, a música continua. Esta foi a tua sequência. Antena Livre Date 10 fica por aqui. Não percas a qualquer momento mais uma desta. A tua rádio não para. Fica por aí.

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1: 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Boa noite. São 21 horas.
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A noite é um ótimo momento para uma boa reflexão. Ouça também uma boa música e tranquilize o seu coração. Que o coração tenha paz, que a sua alma tenha luz e que a serenidade se tranquilize e que as coisas boas se multipliquem e que as vitórias sejam bênçãos para superar ou para surpreender dia a dia. Boa noite, bom trabalho, bom descanso, bom final de férias, bom início de trabalho, seja qual for a forma em que se encontra ouvir-nos, a Antena Livre. Seja bem-vindo então a mais uma edição do Expresso, esta referente ao dia 16 de setembro, é o 259º dia do ano e faltam 106 dias para o mesmo ano acabar, e a dia então de São Cornélio, Papa, e São Cipriano, Bispo e Mártir. E vamos também dizer que estamos então com 17 graus por aqui, pela Covilhã também, por Gouveia 18 graus, para a Guarda 19, para Freixeneda 20, para Aldeia Ponte 20 também, para Almeida 20 graus, para Pinhal 21, para Meda 21 graus, para Pena Verde 19, para Tabós do Carregal 19 graus, para Sendim 20 graus, para Vila Nova de Foscoa 21, e ainda para Freixial 20 graus, para o Peso da Régua 19, para Mirandela 20 graus, para Vila Pouca da Guiá 17, para o Porto 17 graus também, para Sinfãs 18, para Mole 18 graus, para Castro Daire 18, para Viseu 19, para Alcofar e Santa Cruz da Trapa 19 graus, para Aveiro 19 também, para Cantanhia 20 graus, para Luz 20, para a Figueira da Foz 19, para Coimbra 20, para Soura 19 graus, para Miranda de Corvo e para Alloja também 19 graus, para Leiria e Pombal 18 graus e para Pampilhões da Serra 19 graus, para Castelo Branco 23 e para Fundão 21. Bom, e depois de líderes de temperaturas, então aí por toda a que se faz, ainda um pouco por pronta, chega a nossa rádio. Vamos então dizer-lhe que nada melhor que ligasse aí aos 89.6 em frequência modulada, e claro que tem ao seu dispor 23455. 2435, volto a repetir, 23455, 2435, e ainda o 964067212, é de vosso conhecimento. E vamos então iniciar esta edição a partir dos estúdios de Gouveia, estúdio 4K, estamos nós, e aí a parte, né, prontinhos para lá, assim mais uma edição do Expresso, dicatórias bem curtinhas para que o maior número de participantes possam poder entrar também a bordo do Expresso, e vamos nós. E então iniciamos com Tina Turner, I Don't Know I'm Not a Hero, para recordar

0: pai e Don't Need Another Hero, com Tina Turner, para iniciar esta viagem do Expresso. Edição referente a 16 de setembro, 15 minutos passam das 21. 89.6 em frequência modulada. Somos nós, Antena Livre, a rádio mais feliz de Portugal. Vamos lá então agora para o telefone. E começamos aqui por... Começamos por Coimbra. Amigo Paulo Garcia, muito boa noite.
1: Muito boa noite, Sr. António.
0: Então é que vai, meu amigo?
1: Olha, tem que sair para a frente, para trás, afinal, temos que sentar dois passos para a frente e um para trás,
0: exatamente.
1: E não ao contrário,
0: olha,
1: não é?
0: Vamos então com o carro preto, o Jorge Ferreira, quem é que vai dedicar, meu amigo?
1: Vou dedicar para a minha mãe, para os meus tios e primos da Libra do Hospital, a Dona Rosário, a Rosalina.
0: Que é.
1: Vera Lúcia, Oliveira do Bairro, mais a sua filhota, para a Dona Maria, este o Joaquim Vairro, Santa Apona, com a Aldina Rosa Moquim, Lucinda Costa... do Reco Reco, Ruben da França, Fernando Silva da Ilha Pombal, penso que é ele que está aí pendurado
0: do outro lado.
1: Exatamente, para um forte abraço. Arménio Paiva de Lousã, penso que ele hoje não deve andar no meio das almofadas, mas já deve estar escondido no meio de edredons lá com o frio, não é? Para a Dona Zária de Cadima, Plácio da Madeira e a Malta de todos os Açores, para a Dona Feliz Belo Viseu, Armando Trancoso da Aveira, ele hoje anda a vender ovos moles.
0: Provavelmente.
1: Exatamente. Dona Rosa Maria da Figueira da Foz, vamos para o Manuel Costa do Hospital, mais uma vez para o Sr. António Macedo, e um beijinho para a Dona Virgínia, para a Jota e para a Mérida, neste caso, para o Neto, não é?
0: Sim, sim. Neto.
1: Um forte abraço para o Neto.
0: Francisco.
1: E não esqueçam também para o Sr. Gil, para a Cristina Ferreira de Lousã, que teve a doente rápida e melhor, teve a viagem, uma boa viagem, que teve parabéns, continuam o resto muito, uma noite feliz, o resto um ótimo dia, até à próxima oportunidade, se Deus quiser, até amanhã.
0: Muito obrigado, meu amigo, até amanhã, se Deus quiser, está bem?
1: Até amanhã, Sr. António.
0: Até amanhã, até amanhã. E vamos então aqui ao telefone, tenho amigo Fernando, Sr. Bom Fernando, muito boa noite.
2: Muito, António.
0: Então, como é que está o meu amigo? Faz muito bem. Olha, e diga-me então uma coisa, vamos ouvir aqui Pet Shop Boys Go West. A quem é que vai dedicar, meu amigo?
2: É, vai para si, vai para a Dona Virgínia, vai para a sua mana, para a sua menina, para o seu genro. É, já foi aí para o menino, vão para ele. E para todos os outros, para 20 anos, que eles se me dedicaram.
0: Muito obrigado. Para si também, meu amigo. Uma santa noite e até amanhã, se os quiser, está bem?
2: Muito obrigado.
0: Até amanhã, Fernando. Aquele abraço. E vamos então agora seguindo com o carro preto Jorge Ferreira. De novo aí para a vossa conta, 23455-2435 ou então móvel 964067212.

0: E foi então assim que estivemos a ouvir Carro Preto com Jorge Freire. Vamos agora de novo para o telefone. E assim sendo, amiga Lola, muito boa noite. Então como é que vai a minha amiga Lola? Olha, então diga uma coisa, minha amiga, vamos ouvir a seu pedido, minha linda Berealda, a quem é que vai dedicar?
1: Maria da Ribaceda, Maria da Virgília, a Serra da. A sua filha, a Serra e a sua filha. Para o António, para o Paulo e para a Verônica. Para o senhor Bernardo Sofia Vistes. Para o Rubens de França, também. Para o Fernando Silva, que dedicou para o Paulo. Para o Brito e os seus pais.
0: Muito bem.
1: Para a Vida Silva. Na casa da Vida, a família vai estar. Para a Trilha dos Queijos, para a Teriseu, para Eduardo Bota, para o Universitário, para o Manuel Costa e família, para a Empresa e família, para a Vila da Meira, Pinhas e Sobrinhas, para a Vila da Vila do Fim, para a Vila da Vila da Vila da Vila da Vila da Vila da
0: Até amanhã, minha amiga. Até amanhã, se vocês melhores. Está bem, Lola? Até amanhã. Um abraço para António e para o Paulo. Até amanhã, se vocês. Vamos aqui ao telefone onde tenho a amiga Conceição em Cana, senhorinha. Amiga Conceição, muito boa noite.
2: Boa noite. Boa noite, António Macias.
0: Então, como é que vai a minha amiga?
2: Boa noite.
0: Boa noite, como é que vai? Como é que vai a minha amiga?
2: Olha, estou para fora, fresquinha, olhar para as estrelas.
0: Faz muito bem, faz muito bem. Olha, e diga-me então, chama o António, a quem é que vai dedicar?
2: Olha, é para dedicar. Olha, é para dedicar ao meu irmão Velhote. Para os ouvintes que me estão a ouvir e também para o senhor António Macedo.
0: Muito obrigada.
2: E para aquela senhora da pandereta.
0: A Lucinda Costa.
2: Sim, a Lucinda Costa. E mais especialmente para o velhote, que sabe que ele já está com uma cabra, há muito calor.
0: Pois, minha amiga, olha, um grande beijinho para
2: até
0: si.
2: Até amanhã, se Deus quiser.
0: Alimenta a cabra e até amanhã, se os quiser, minha amiga. Até amanhã, se os quiser, um beijinho grande. E vamos então agora nós seguindo o Pet Shop Boys, Go West, a pedido do amigo Fernando Silva em Pombal. De novo aí por vossa conta, fica então o 2345-52435 ou o móvel 964067212.

0: E foi assim que estivemos a ouvir Pet Shop Boys. Olha, uma das minhas bandas preferidas, Go West. A pedido então do amigo Fernando Silva em Vermelho Pombal, recordámos Go West aqui na sua antena livre 89.6. E é também assim que vamos de novo para o telefone. E assim sendo, amiga Rosalina, muito boa noite.
1: Boa noite, Sr. António, e todos os ouvintes e participantes.
0: Então como é que vai, minha amiga?
1: Olha, já estou a caminho de caminha.
0: Já está a caminho de caminha. É assim mesmo. Olha, diga-me então uma coisa, está tudo bem com si e com o marido?
1: Está tudo mais ou menos.
0: Ainda bem.
1: Está bem andando, fazendo alguma coisa para não ganhar ferrugem.
0: Não ganhar ferrugem. É isso mesmo, minha amiga, é isso mesmo. Olha, diga-me então uma coisa, vamos, vai junto aqui com a música de Lola, minha linda Berealda.
1: Ela com certeza vai conduzir bem, a gente vai chegar.
0: Exatamente, claro que sim, claro que claro.
1: Os amiguinhos e amiguinhas, lá para o senhor Tomás Nova, o senhor José Abreu, a dona Lola e os filhos, foi ela que é pedido, gosta. Há bem que o Emanuel tem outras cantigas, mas lá. Pronto, a mulher gosta mais dessa, está bem.
0: Minha linda Berealda, é isso mesmo.
1: E a dona Maria, o senhor Joaquim, a dona Bela Lúcia Beatriz, o senhor Fernando Pombal, que também já falou, o senhor Hernandes da Beira, a dona Aldina Rosa, o senhor Silvério Vila Seco, a dona Feliz Bela, a dona Terezinha, a dona Ana Maria Toura, a dona Irene, o senhor Eduardo Mota. Parece que há só falta a vossa mestre, a sua filha, o seu netinho, o seu genro, a sua mana, a dona Virgínia.
0: Muito obrigado, minha amiga.
1: Para cada um e tudo de bom. Até amanhã, se Deus quiser.
0: Até amanhã, minha amiga. Olha, um grande abraço para o marido, peço-lhe um grande beijinho, cuide-se. E até amanhã, se Deus quiser, também. Até amanhã, minha amiga. Até amanhã. E vamos então agora ao nosso seguindo, minha linda Berealda com Emanuel. E claro que de novo aí ficam por vossa conta o 23455-2435 e também o 9640-67212. Vamos então.

0: E foi assim que estivemos a ouvir Minha Linda Beira e Alva. Olha, entretanto, os dois telefones estão ocupados. Vamos lá então para os telefones. E começamos então de novo aqui por Canas Senhorim, amigo Jorge Santos. Muito boa noite.
1: Boa noite, Sr. António.
0: Então, como é que vai, meu amigo?
1: Hoje vai sim, lá fresquinha, não é?
0: Exatamente, faz muito bem, meu amigo.
1: Hoje vai subindo umas fresquinhas.
0: Pois é, olha os pés a minha lá para fora.
1: Agora estou fora do terreno.
0: Faz muito bem. Olha, vamos então ver aqui a seu pedido, Canção da Família, com Nelo Silva e Cristiana. A quem é que vai dedicar?
1: Pronto. Sim.
0: E quem é que vai dedicar,
1: meu amigo? Olha, é para dedicar, pronto, aos meus filhos que estão no Luxemburgo.
0: Muito bem.
1: À Jéssica. À Jéssica, ao Rubem. Pronto, ao Mugeiro, à minha neta.
0: Muito
1: e
0: bem.
1: À minha netinha, Matilde. E para toda a família
0: aqui em Canadinho. Mas para alguém lhe disse,
1: e para a Joana que está em Viseu, a minha sobrinha.
0: Muito bem, muito bem. E para toda a família.
1: E óbvio para essa senhora que canta os tambores.
0: Ah, ele Lucinda Costa, é isso mesmo, meu amigo. Olha, um grande abraço então. E até amanhã, se Deus quiser também, amigo.
1: É verdade.
0: Até amanhã.
1: E tudo bom para vocês.
0: Muito bem, igualmente para si também, meu amigo.
1: Tudo
0: até amanhã.
1: Bom, e estamos cá a ver, tem cá a vida para o mês que vem à feira. Aqui
0: sim, sim.
1: À feira.
0: Vamos aí à feira, sim senhora, claro que sim. Vamos então. Muito abraço e até amanhã, se os quiser. E vamos então aqui ao telefone, amigo Arménio Paiva. Muito boa noite.
2: Boa noite.
0: Ainda bem que está o meu amigo.
2: Estou bem.
0: Está bem.
2: Está tudo nas conformes.
0: Depois mais um dia de trabalho e está tudo bem. É assim mesmo. Olha, diga-me então uma coisa. Tem aqui para ouvir Nerlo Silva e Cristiana, Canção da Família. Quem é que vai dedicar, meu amigo?
2: É para eu ouvir, para vocês aí. Aqui está a minha vizinha Papé na Cova. Aí para esse, o nosso camisola amarela.
0: Uhum.
2: Então,
0: é o Paulo Garcia, muito bem.
2: Todos aqueles que me dedicam e a todos os que estão a ouvir. Com uma boa noite.
0: Muito bem. Olha, igualmente para si, Arménia, aquele abraço e até amanhã, se tu quiser também, amigo.
2: Obrigado, igualmente.
0: Uma santa noite de amanhã, se bom trabalho amanhã também. E vamos agora nós seguindo com... Chama o António, olha, em caso contrário, pode chamar o António. Aí está então o Tói. De novo e por vossa conta, 2345524 e 5 e 96406722.

0: Olha, chamo o António e cá estou eu. António Macedo, prontinho para responder às vossas participações. Chamo o António e vamos então agora para o telefone. E vamos então até ao bairro de Santa Apolónia, em Coimbra. Se quer mudar, para melhorar, chama o António, é isso mesmo. Ó, Tói. É isso. Queres ter maior prazer, chama o António. Chama o António. Minha amiga Maria, muito boa noite.
1: Oi, meu amigo António.
0: Então, como é que vai?
1: Eu não tenho cá nenhum António.
0: Ainda agora me chamaram. Olha, eu estou por cá. Olha, diga-me então uma coisa, minha amiga. Vamos ouvir aqui a seu pedido. Manda luz a palavras para quê? A quem é que vai dedicar?
1: Para o Sr. Plácido, beijinhos para ele e para a família. Beijinhos também para o Sr. José Abreu e família. Beijinhos para a Loli Filhos. Beijinhos para a Dona Isabel Silva. Beijinhos para a Dona Rosalina e para o marido. Também beijinhos para ele. Beijinhos para a Dona Cesária, beijinhos para a Dona Albina Rosa.
0: Muito bem.
1: E beijinhos para a Dona Feliz Bela e para o marido. Beijinhos para a Dona Lucinda Costa. E beijinhos para, para o Sr. Eduardo Mota. Beijinhos para a Dona Maria Armando e beijinhos para a Dona... Para aquela senhora de Penacova, que é Lola.
0: A Dolores Almeida, sim, está a ouvir.
1: Pois, o meu marido está realmente. E beijinhos para o Sr. António, beijinhos.
0: Muito
1: para
0: obrigada,
1: a
0: minha amiga.
1: Beijinhos para a semana, para a sua menina, para o seu genro e para o Pequerrucho.
0: Muito bem. Amiga, um grande beijinho para si também. Olha, tudo bom. E para o Joaquim também, um grande abraço. E até amanhã. Até mais logo, se Deus quiser também, minha amiga. Até mais logo, Maria. E vamos aqui ao telefone. Ontem a amiga Dolores Almeida. Dolores, muito boa noite.
2: Boa noite, tenho uma cedo.
0: Então, como é que está a minha amiga?
2: Está bem.
0: Ainda bem. Olha, e diga-me então uma coisa. É porque a Copa está de ordem, apesar de ter andado em fogo há pouco tempo, mas está tudo a correr bem, não é?
2: Olha, que eu não sei,
0: se
2: cá no fogo,
0: não vi fumo. Não, andou, há tempos, não foi agora, já foi há uns tempos atrás.
2: Ah, já, não tinha no outro dia. Foi, hoje pensei que era hoje.
0: Não, hoje não. Olha, está tudo bem então, minha amiga?
2: Está tudo.
0: Ainda
2: mais,
0: bem.
2: Mais ou menos.
0: Olha, vamos ainda ouvir mais. Nelo Silva e Cristiana, Canção da Família, quem é que vai dedicar, minha amiga?
2: Olha, vai para a filha, filhos, netos. Vai para o Sr. Armando. Vai para a Lucinda Costa. Vai para a Rosa Maria da Figueira da Foz. Vai para o Sr. Fernando. E vai para a Dona Maria e o Sr. Joaquim. Vai para a Dona Cesária. Vai para a Cristina Ferreira. Vai para o Arménio. Vai para a Dona Feliz Bela. Vai para o Sr. Mota. Não sei o resto, não me digo assim.
0: Eduardo Mota, sim.
2: Vai para o resto, vai para o Clássico e família e para o resto de Madeira.
0: Para
2: o António Macedo, um beijinho. Outro para a Dona Brasília, para a filha, para o Zero, para o netinho e para a mãe e para todo o resto
0: muito
2: da família.
0: Muito obrigada, minha amiga.
2: E até amanhã,
0: se Deus quiser.
2: Boa noite, descanso.
0: Igualmente, para si também. Olha, um grande beijinho para si, um abraço para o marido. Até amanhã, se Deus quiser, está bem, minha amiga?
2: Até amanhã.
0: Olha, isso, filha aflita, chama o António. Vamos ainda agora ao nosso seguinte, Nelo Silva e Cristiana, Canção da Família, por vossa conta. Aí fica então 2345-52435 ou 96406-7212.

Nelo Silva e Cristiana, Canção da Família. A pedido do amigo Jorge Santos, em Cana Senhorins, e também pela Dolores Almeida em Penacopa, e pelo amigo Hermânio Paiva na Lousa. Para todos eles, votos sinceros de uma boa noite. E abençoa a minha também.

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1: Minha também.
0: E assim sendo, minha amiga Albertina, muito boa noite.
2: Boa noite, António, como está?
0: Ah, eu estou muito bem. E como é que está a minha amiga?
2: Eu estou bem, graças a Deus.
0: E como é que vai a minha irmã também?
2: Está ótima, aqui ao pé de mim,
0: ainda, ainda bem. Olha, e diga-me então uma coisa, quatro menos, um abraço e um beijinho, para quem é que vai, minha amiga?
2: Olha, vai aqui para a Nandinha, vai para a sua Gininha, e para si, e para mim, e para todas as pessoas que nos estão a ouvir, está bem?
0: Sim, muito obrigado, um grande beijinho para si, um abraço para a minha irmã também, um beijinho para ela. Tudo bom, uma santa noite para as duas e até amanhã, se Deus quiser, está bem?
2: Obrigada, até amanhã, se Deus quiser, obrigada.
0: Até amanhã,
2: obrigada.
0: Até amanhã. Muito obrigada, minha irmã, até amanhã, se Deus quiser, está bem? Fique com Deus também, até amanhã, até amanhã. E vamos agora ao nosso seguinte Bandaluza, palavras para quê? De novo e fica por vossa conta então 234-552435 ou móvel 964067212. Palavras para quê? Pedido pela amiga Maria no bairro Santa Apolónio em Coimbra.

Aveiro de Coimbra. Já passámos por Severo do Voga e agora vamos então até à reta do Dias à Viseu. Não acabou nada, está só a começar.

0: Amiga Feliz Bela, muito boa noite.
1: Boa noite, Sr. António.
0: Então, como é que vai a minha amiga?
1: Boa na mesma, não vale a pena estar agora a lamentar, porque já não vai passar.
0: Pois, olha, então, minha amiga, diga-me ainda uma coisa, vamos aqui junto com quatro menos, um abraço e um beijinho, quem é que vai dedicar a minha amiga?
1: Está bem, eu vou dedicar ao meu marido que está a ver Benfica, um beijinho para ele e para os filhos e para as noras e para os netinhos e para os filhos também. E vou dedicar também aqui a Alina Rosa de Moquinho, a Sr. Silvério, a Dona Rosalina, que eu vi também, Ruben Sul de França, e vai para aquela família toda da Calheta, o Sr. Plácio e o Sr. Abreu, e para Arménio Trincoso, Arménio Paiva, a Dona Eugênia, Dona Lola, as melhoras, um beijinho de boa noite. Fernando Silva de Pombal, Lourdes Almeida de Guimarães, que eu vi também, Ana Maria do Touro, Lucinda Costa, Dolores de Penacova, Vera Lúcia, Joaquim, sua mulher, a Maria, um beijinho muito grande, que ela também ficou a mim, tudo de bom, e as mulheres fossem Joaquim, Vasco Costa, Luís de Monzelos. Este Luís de Mozelos também já, não sei.
0: Ainda ontem, ainda ontem participou, minha amiga. Ainda ontem cá apareceu.
1: Só se eu não estivesse a ouvir.
0: Pois é, ontem participou, sim senhor.
1: Pronto, vai para a Maria Rosa da Figueira da Foz. E Dona Irene de Fonos Algordas. Isália de Fonos Algordas. Eduardo Mota, Isabel Costa, Dona Tardinha de Feijinhos. E vai para a sua irmã. Ai, para Lourdes de Guimarães, também já disse. E para a sua irmã um beijinho para Sr. António. Também um beijinho para a sua senhora igual e para toda a sua família. Olha, e tenha uma boa noite.
0: Muito obrigada, minha amiga.
1: E uma boa viagem para casa.
0: Muito obrigada, muito obrigada. Olhe, para si um grande beijinho, para abraço, um abraço para o marido, tudo um para vocês dois e até amanhã, se Deus quiser, está bem?
1: Até amanhã.
0: E vamos agora seguindo, ficando aí de novo por vossa conta, o 964067212 ou 23455-2435. E vamos lá então, 4 menos, um abraço e um beijinho a pedido da amiga Albertina em Severo do Vogue, e juntamente vai também a Feliz Bela na Reta do Diós em Viseu.

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Vamos até ao topo da hora com os 4 menos e claro que um abraço e um beijinho. Voltamos então depois para a segunda hora do Expresso da Noite, aqui na sua antena livre.

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0: 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São 22 horas.
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0: lá então para a segunda hora do Expresso esta noite aqui na sua antena livre e vamos lá então agora para falar com a Isabel Silva. Muito boa noite.
1: Olá, Sr. António, está bom? Está tudo bem?
0: Está tudo bem, minha amiga, e consigo também.
1: Olha, estou aqui aborrecida com as minhas perninhas.
0: Pois, olha, temos de ter paciência. Uns com uma coisa, outros com outra. Olha, e diga-me então uma coisa, minha amiga. Vamos ver que Zé Marco, o boy apaixonado, a quem é que vai dedicar?
1: Olha, vai para essa família toda dessa rádio.
0: Muito obrigada.
1: E para a família do Sr. António. Uhum. Um beijinho para todos, está bem?
0: Muito obrigada, minha amiga. Olha, tenha paciência. Isso vai passar mais de menos dia. Olha, um grande beijinho até amanhã, se tu quiseres, está bem, minha amiga?
1: Obrigada, Sr. António.
0: Até amanhã, minha amiga, até amanhã. E vamos agora nós seguindo, ficando aí de novo por vossa conta, o 964067212 ou então o 23455-2435. E vamos nós então agora seguindo. Zé Mário, cowboy apaixonado. Olha, não é? Agora é que vamos para o cowboy apaixonado, porque, claro que, não sei, de vez em quando, este computador prega-me assim umas partidas, mas olha, é assim que eu quero e é assim que vai ser e vai ser mesmo. Vamos lá então, cowboy apaixonado, Zé Mário.

0: assim que estivemos a ouvir Cowboy Apaixonado. E vamos então de novo para o telefone e vamos até Mangualde. Amigo Vasco Costa, muito boa noite. Oh Vasco, boa noite. Bom, parece-me que não tenho por cá o amigo Vasco Costa. Oh Vasco, boa noite. Aí Eduardo Mota, Eduardo Mota, muito boa noite.
1: Ora, amigo António Mercedes, Companhia Limitada, Rádio Antena Livre.
0: Muito obrigado.
1: Para todos os cantos lá trabalham.
0: Olha, então está doente, meu amigo.
1: Está um bocadinho complicado.
0: Pois é, olha, eu já depois ouvi de manhã no programa do Paulo Saiva, que o amigo estaria a passar mal. Olha, agora estou a saber que está mesmo.
1: Só que é assim, amigo António, não tenho tido tempo de ligar para o Paulo, porque o trabalho que eu ando a fazer não dá tempo para ligar.
0: Pois é.
1: Já alguém falou para o Paulo que eu peço, já tinha falecido, mas graças a Deus ainda cá estou.
0: Ainda está aí, é assim mesmo, amigo. Olha, tenho fé em Deus, de Maria Lisboa. A quem é que vai dedicar, meu amigo?
1: Olha, por já vai para os meus filhos, e genros, e netos, e nora, e para os bisnetinhos, que é a coisa que eu mais adoro. Vai para a dona Rosalinda, peço que eu também já ouvi, para a dona Felizbela e para a dona Lola. E para a dona Isália, e olha, para todas as pessoas que estamos doentes, espero
0: muito obrigado, meu amigo,
1: que tudo nos corra bem.
0: E assim
1: para
0: vai
1: si,
0: também.
1: Com todo o respeito, um grande beijinho para a dona.
0: Muito obrigado, meu amigo.
1: E também para o seu Francisquinho.
0: Muito obrigado.
1: E para o resto da família toda, que eu ontem não consegui ligar porque tive infarto de trabalho, tive de tomar banho.
0: Exatamente, olha, tem a sua vida, tem a sua vida, meu amigo. E fez muito bem, e fez muito bem, é assim mesmo.
1: Pronto, desejo as melhoras para
0: todos os
1: doentes que estamos doentes.
0: Muito obrigado, e para si também, meu amigo, para si também.
1: Já tenho mais umas análises a fazer e mais exames, a ver se amanhã consigo final para a ceia.
0: Muito bem, muito bem.
1: Dia 30 tenho que ter os exames todos feitos.
0: Muito bem, olha, as melhoras e um grande abraço e até amanhã, se tu quiser, também, Eduardo. Até amanhã, se tu quiser. Até amanhã, se tu quiser.
1: Para todas as pessoas que eu tenho ligado e que ligam também para mim.
0: Muito obrigado.
1: É para nos estarmos a perder muito tempo.
0: Muito obrigado, até à próxima, então, se tu quiser. Muito obrigado. E vamos agora.
1: Se...
0: Muito obrigado. Tenho fé em Deus e vamos lá então com Maria Lisboa.

0: E foi então assim que estivemos a ouvir Maria Lisboa, tenho fé em Deus, eu também. E vamos lá então agora para o telefone. E vamos lá então até à zona industrial da minha ilhada amigo Flávio Simões. Muito boa noite.
1: Boa noite, amigo.
0: Ainda bem que está o meu amigo hoje.
1: Eu estou bem, já estou deitado, para amanhã é que vou para a zona industrial, não é hoje?
0: Exatamente. Então agora vai comer...
1: Hoje estou na Vimieira.
0: Ah, na Vimieira, exatamente.
1: E em cima dela, da cama.
0: Exatamente. E vai comer o gato e a sardinha com o Linda Neto, é?
1: Não, eu não vou comer aqui. Há uma terra aqui ao lado, comem gatos, mas aqui na Vimieira não só se come sardinha, carapau, leitão. Mas olha, estou-lhe a falar a sério. Aqui uma terra, há 2 quilómetros.
0: Já agora diga-me o nome da terra.
1: Comem, é Pedrulha.
0: Ah, é Pedrulha? Eu sei muito bem.
1: Pedrulha, mas não é Pedrulha. Mas há duas Pedrulhas. Há a Pedrulha da minha ilhada e há a Pedrulha de Eiras.
0: Exatamente, exatamente, é isso mesmo.
1: Mas não é essa. A Pedrulha aqui da minha ilhada típico. Eles, quando vai lá convidados novos, apanham os gatos e matam e depois dizem aos indivíduos que é coelho. E eles comem tudo.
0: Eles comem tudo, não deixam nada. É assim mesmo.
1: Quando você cá quiser vir mais a sua patroa provar, a gente prova um.
0: Muito bem, muito bem. Não espero por mim por isso. Olha, preferia...
1: Mas se for uma sardinha daquelas amarela no forno, com o espeto, é melhor, não é?
0: Preferir ao castiço ou outros nomes aí, ou piquenique dos leitões, ou à floresta.
1: Então é por você, não é dos meus. Se você comesse os meus, já nem queria ir ao piquenique, nem a rir, nem
0: então, então fique combinado, não deixe, vamos combinar isso, amigo. Olha, vá participar.
1: Quando você quiser, é só combinar. Traz o Paulo Saraiva e um garrafão de 5 litros, que é para ele ter sempre... que beber.
0: Exatamente. Olha, um grande abraço. E quem é que vai indicar o gato e a sardinha?
1: É rápido, rapidinho, que a gente já está aí a queimar os ponteiros, sim, é para todos os ouvintes e para todos os aniversariantes de hoje e para o amigo e para a sua esposa.
0: Muito
1: um
0: obrigado. Igualmente para si também, meu amigo. Um grande abraço e até amanhã. Vamos agora o nosso seguindo com o gato e a sardinha, Linda Neto e Kim dos Apitos. De novo aí por vossa conta, fica então 2-3-4-5-5 2435 ou então o móvel 9640-672-12.

0: Se o amigo Flávio Simões fosse um gato, pois era, comia tudo até à espinha.
1: Consigas comer tudo até ao fim.
0: Amigo, um grande abraço para si. E vamos então agora deixar aqui o gato e a sardinha de Linda Netiquim dos Apitos e vamos para o telefone. E vamos dar um saltinho de São João de Areias. Amigos da Mangueiras, muito boa noite.
2: Boa noite, Tony Macedo.
0: Então como é que está o meu amigo?
2: Olha, já estou na cama, deitadinho já.
0: Pois faz muito bem. Onde é que havia estar a esta hora? Queria andar por aí no Porto à noite, não? Olha, meu amigo, inicia de hoje o meu Porto à noite. Vai para quem, meu amigo?
2: Olha, vai para o Fernando de Silva, da Burbuil. Uhum. Vai para Rosa Maria da Figueira Fons. Vai para Lola da, e Paulo da, e Lucílio Costa.
0: Muito bem.
2: Para ver a Luz de Oliveira do Bairro.
0: Uhum.
2: Vai para a Maria Glória Seio. Vai para o Pilar. Vai para o Carlos Moraes de Carima. Vai para a Débito Rasteiros. Vai para a Aldira Rosa Boquim. Para a Dolores de Almeida. E pode
0: falar muito
2: Trancoso.
0: Bem, Trancoso também. Muito bem. Olha, um grande abraço então para si. Uma santa noite e até amanhã, se tu quiser. Volte sempre, está bem, amigo?
2: Cássio,
0: até a próxima, até a próxima, José. Até a próxima. E vamos então agora aqui ao telefone, amigo Joaquim, no bairro Santa Apolónia. Muito boa noite.
3: Boa noite, amigo António.
0: Então, como é que está o meu amigo?
3: Agora eu estou.
0: Agora está, pois, também está por aí, deitadinho mais a Maria. Olha, diga-me então uma coisa, meu amigo. Vamos ouvir aqui Madalena com Demi Russa. Quem é que vai dedicar?
3: Olha, vai para a minha esposa. Vai para o amigo Fael Plácido, um abraço para ele, um beijinho para a esposa Amigona, para a filha também. Para o Zé também um abraço, para o Jantinho, um beijinho para eles. Para o Zé Abreu também um abraço para a esposa Dona Madalena, um beijinho. Para a sua Cristina Pestana. Para o seu Fernando, que eu tenho netinho, para o filho também. Para a Lola. Beijinho para ela, um abraço para os filhos, para a Sra. Isabel Silva também, para a Sra. Vera Lúcia, filha Beatriz, para o Fernando Silva, irmão maior Pita Silva, para o Sr. Filipe Velho, o marido e toda a família também, para o Sr. Silveira Vilar Seco, para a Sra. Cesária, para a Sra. Alina Rosa de Moquim, para a Sra. Rosalina e o marido também, para o Sr. Eduardo Mota, para a Sra. Lourdes da Almeida, Penacova, e para... E acho que está tudo.
0: E a doia Maria?
4: A Maria está para trás.
3: Já falei.
0: Ah, já falou. Ah, muito bem, é assim mesmo. A esposa em primeiro lugar.
3: E também para o Francisquinho.
0: Muito obrigado, meu amigo.
3: Bom,
0: muito obrigado. Olha, um grande beijinho para a Maria que está aí ao seu lado. E um grande abraço para si, meu amigo. Até amanhã, se Deus quiser também. Até amanhã, se Deus quiser. Muito obrigado, muito obrigado. Vamos agora ao nosso seguinte início de hoje, o meu Porto à noite, pedido é pelo amigo José Mangueiras, e de novo fica para a vossa conta, então, 234-552435 e ainda 964-067212.

0: vencedores. Meu Porto à noite, a pedido então do amigo Zé Mangueiras, ali para os lados de São João de Areias. Pois deve por lá passado muitas vezes, querido meu amigo. Pela Hollywood, pela Semáforo e outras discotecas. Bom, não interessa. A via dele. Vamos, Brenda, mas é para o telefone e vamos ter fornos de alguns. Amiga Irene, muito boa noite.
1: Boa noite, Sr. António.
0: Então, como é que está a minha amiga?
1: É, vai andando bem.
0: Bem, já passou aí a topada?
1: Não, não, ficou negro afinal. Agora ando lá por isso doido.
0: Pois é, olha, é o que nós arranjamos, não é? Olha, e diga-me então uma coisa. Vamos ouvir a seu pedido canção do beijinho com o Francisco. Com o Francisco, não, o Hermano José. A quem é que vai dedicar a minha amiga?
1: Olha, vou dedicar para o Vasco, para o Eduardo Mota, para a Dona Lourdes Guimarães, para a Elizabeth, para a Isália, Teresa Loureiro, para o Lucinda Costa, para a Rosalina, para a Feliz Bela da Reta da Budiosa, para a Eugénia de Ceia, Ana Maria Touro, para todos os ouvintes das ilhas, todos os restantes ouvintes.
0: Muito bem, muito bem.
1: Uhum. Tenham todos uma boa noite.
0: Igualmente, minha amiga.
1: E até amanhã, se Deus quiser.
0: Até amanhã, se Deus quiser, até amanhã. E vamos aqui também, até amanhã, minha amiga. Vamos aqui, obrigado, um beijinho para si. Vamos aqui ao telefone, onde tem a amiga Lucinda Costa. Olá, Lucinda, muito boa noite.
2: Boa noite, António Mateus e todos os ouvintes.
0: Então, como é que vai a minha amiga?
2: Então, vou bem, olha. Então, olha, já não está sendo tanto calor, já está a ficar fresco.
0: Pois está, pois agora as noites começam a ficar, porque a noite começa a ser melhor que o dia e começa a ficar mais fresco. Olha,
2: pois fui à rua, já estava vindo, e eu digo assim, ai, olha.
0: Ah, pois o vento também, o vento também é um inimigo.
2: Não, estava muito frio, fui assim ali assim ao lixo e estava fresco.
0: Pois estava, minha amiga. Olha, e diga-me então uma coisa, vamos ouvir a seu pedido da amiga Irene em Fornos de Algodres, a canção do beijinho com o Hermano José, a quem é que vai dedicar?
2: Olha, vai cá um, a seguir a outro, e depois mais um, depois um pouco.
0: Isso mesmo, minha amiga.
2: Então, olha, é para a dona Irene, ela está aí o bombo.
0: Sim. Aí não sei, ela já falou, não sei se tem bombos, não, mas provavelmente sim, terá por lá bombos.
2: Até porque eu também tenho sempre aqui as minhas coisas aqui sempre preparadas.
0: É isso mesmo.
2: A minha pandeireta e as coisas que eu preciso.
0: Não, vamos lá então ouvir a pandeireta.
2: Olha, vai para a Dona Irene com um beijinho, e é para o António Macedo,
0: é para a sua
2: menina, é para o Francisquinha, é para o São Geiro, é para a sua irmã, é para a Tininha, é para a Dona Lourdes, é para a Dona Alvina, é para a Dona Maria, para o Sr. Joaquim, para a Dona Cesária. Olha, sinceramente, é para todos.
0: Para todos, sem exceção, exatamente, minha amiga.
2: Onde chega a minha avó?
0: E chega muito longe. Olha, diga-me então uma coisa: qual é o instrumento que abri para tocar?
2: Então, olha, eu tenho aqui o reco-reco. A dona. Como é que a senhora se chama?
0: A Irene, informes ao gosto.
2: A Irene, havia prazer acompanhamento comigo, a tocar o bombo, e eu aqui com o reco-reco. Ai, aqui o reco-reco. Dona Irene,
0: Eu também tenho aqui um, hã? Já ouviu?
2: Oi, então, é assim mesmo. Mas é assim mesmo, não tenho o acervo.
0: Exatamente.
2: Temos que dar o exemplo.
0: Pois é, e isto é bom trazer para cá a concertina e o acordeão e o órgão, isto tudo.
2: Isso eu não tenho, poder ir a alguém que me empreste, mas já postei que me ensinar, então.
0: Muito bem. Olha, e vai para mais que a minha amiga.
2: E a pandeireta?
0: Ah, a pandeireta, ainda faltava a pandeireta, exatamente, é isso mesmo.
2: Vai para os Açores, vai para a Madeira, olha, vai para todos, pronto.
0: Muito bem.
2: Está tudo cumprimentado. E vai também para a minha família, ao chegar a minha voz.
0: Muito bem. Um grande beijinho para si, então, minha amiga, e até amanhã, se Deus quiser, também.
2: Olha.
0: Aí está a pandeireta, é isso mesmo.
2: Olha, Daniel, para a próxima vez, quando vier, tem que tocar o bombo comigo e com a pandeireta, que a cabeça a gente faz aqui um número.
0: Vamos lá ver se combinamos para a próxima vez, está bem?
2: Então.
0: Um grande beijinho para si, minha amiga, e até amanhã, se Deus quiser, está bem? Para si também, até amanhã, minha amiga, até amanhã, se Deus quiser. E vamos nós ainda agora seguindo. E dizer-lhe.
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0: Rapariga. Já está. Hermanos, a canção do beijinho. Se quiser aparecer por aí, faça o favor. 23455. Chegam sem alicate. 2435 e também 96406712.
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0: isso, ou dois é pouco. Hermano José, canção de beijinho. Pedido pela amiga Irene em Fono, já vou decidido também pela amiga Lucinda Costa em Fala, São Martinho do Bispo. Agora vamos então até Cantanhedo. Amiga Cesária, muito boa noite. Boa noite.
1: Olá, António Macias, como está?
0: Eu estou muito bem, como é que está a minha amiga?
1: Tanto vai aceitar e estou que vai ser bebida.
0: Pois é, olha, e faz muito bem. Olha, e diga-me então uma coisa. Vamos ouvir aqui a seu pedido, Tony Carreira, Sonhos de Menino, não é? A quem é que vai dedicar a minha amiga?
1: Olha, vamos lá para o senhor Lácio e família, para o senhor José Abreu e família, para o senhor Silvia Pedro e família, aqui para o senhor Carlos Moraes e esposa e família, para o senhor Adriano Satocha, para o senhor Carlos Satocha, para os nossos aqui amigos participantes, eu vi, porque daqui há poucos participantes. E para, senhor, para os nossos bombeiros, Cantania Tocha, para Coimbra, para a senhora Dona Maria, para o senhor Joaquim, para a dona Lola, a senhora dela e família, e para Lucinda Costa, e família, e aí para as senhoras, aí para as senhoras Louras,
0: muito bem,
1: para
0: a
1: senhora Feliz Vela lá
0: de Viseu, Viseu,
1: do alto, de Viseu,
0: sim, sim, é da Rede do Dios em Viseu, sim, sim,
1: e aí para essas senhoras todas, dessa banda,
0: muito obrigada,
1: e para a Vera Lúcia e filha. E para todos, e para a sua banda, para a sua
0: muito
1: filha,
0: obrigada,
1: para dezembro, e para vocês os dois, e para o Francisco, aquele beijinho de amizade, e até amanhã, se Deus quiser.
0: Até amanhã, minha amiga. Olha, uma boa noite, e até amanhã, se Deus quiser, está bem?
1: Até amanhã,
0: até amanhã, até amanhã. E vamos lá então agora ao amigo Joaquim, e vai então a sua música, Madalena, dei-me Rússio, não me esqueci. Vamos lá então. De novo e fica por vossa conta o 23455-2435 e também o 964067212. Apareça.

0: foi então assim que a pedido amigo Joaquim no bairro da Santa Bonica em Basti, vamos por aí ouvir Magdalena com um amigo. Amigo, posso quase dizer assim, já lhe apertei a mão, mais que uma vez. Dei-me russo agora não, porque ele já está do outro lado e eu não quero estar lá tão cedo. Vamos lá então agora para o telefone e assim sendo, Maria Armanda, minha amiga, muito boa noite.
1: Boa noite, meu grande amigo, Sr. António Macedo.
0: Então como é que está a minha amiga Maria Armanda?
1: Estou esticada na cama.
0: Faz muito bem, é assim mesmo. Quem trabalha tem que descansar. Olha, diga-me então uma coisa, vamos ouvir a seu pedido, a Som de Cristal com Maranta. Quem é que vai dedicar a minha amiga?
1: Olha, vai para toda, para toda aqui, para os senhores aqui todos do continente. Vai todos para aqui, para todos os nossos madeirenses, os açorianos, os nossos imigrantes, para os bombeiros, para a área da saúde toda em geral, para as mulheres, para o Nalor e para o Sr. Adérito, para aquele casulo de Santa Apolónia, tudo bom, um grande beijinho, para o Sr. António Macedo, para a Dona Virgínia, seu filho, seu menino, sua irmã e sua sobrinha, para todos uma santa noite, para que estiver doente as mulheres, para que estiver de aniversário, parabéns, para todos um beijinho, uma santa noite e até amanhã, se os quiser.
0: Até amanhã, minha amiga, até amanhã, se os quiser, está bem?
1: Até amanhã,
0: um beijinho para si, até amanhã. Vamos agora seguindo, pedido pela amiga Cesar Incadima, temos aí para ouvir Tony Carreira, Sonhos de Menino. Aí está. Olhe, de novo aí fica para vossa conta, então 23455-2435 ou então móvel 964067212.

Foi então assim que estivemos a recordar Tony Carreira, Sonhos de Menino. Criança que foi. Foi a amiga Sara Incadima que pediu. Vocês não ligaram? Vamos lá então agora para a participação pedida pela música, pedida pela participação da Maria Armanda, que nos ouve em Coimbra. E vamos lá então agora, olha, sonhos, maior sonho já de adulto, Som de Cristal com Marante, pela Maria Armanda em Coimbra.

foi então assim que, pedi pela Maria Armanda em Coimbra, estivemos a ouvir Som de Cristal com o Marante. E também assim estamos a chegar ao final de mais uma edição do Expresso. Estamos ainda para passar a música para o amigo Carlos Ferreira, que nos ouve no Luxemburgo. Ele aproveita para dedicar à família que nos ouve em Miranda de Corvo. Dica ainda ao António Serra, ao Arménio Fernandes. Dica também a toda a equipa Antena Livre com votos de uma boa noite. Dica também ainda aos amigos que estão por lá prontinhos para passar mais uma noite no Luxemburgo. E é para dizer o nome da localidade, mas não vale a pena. E dizer também que dica a todo o auditório da Ilha da Madeira, ao Plácido Nóbrega, José de Abreu, à Filomena Pedro e à Agostinha Pestana. E dica também ainda ao amigo Adérito Cardoso Atocha. Dica também ao amigo José Mangueiras, diga também ao amigo Arménio Paiva na Lousa e também a todo o auditório sem exceção, diga também, como disse, toda é ao Carro Roxo em Pessegueiro do Voga. Vamos lá então agora dizer-lhe que cada dia é uma nova oportunidade para celebrarmos e usufruirmos de tudo o que a vida nos dá. Dê à vida aquilo que você deseja receber dela. Não esqueça que a seguir está por aí então o amigo Luís Figueiredo com Luís Figueiredo com o Mar Azul, exatamente, é Luís Figueiredo com o Mar Azul, e depois, olha, terá por aí toda uma panóplia de programas. Depois também está por aí o Artur Matos nas madrugadas, e não esqueça que a partir das 9 da manhã está por aí então o Paulo Saraiva com o Olá Amanhã. Faça-lhe companhia também, e da minha parte e da parte da minha padrinha é tudo. Se puder, seja feliz, faça também alguém feliz, e até ao topo da hora. Ficamos ainda a ouvir então Def Leppard com When Love Ends and What Call It. Vamos lá então agora seguindo. Até amanhã, se Deus quiser.

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Não pedes, não exiges, não mandas. Apenas aguardas, tranquila, os meus passos, o meu olhar, a minha atenção. És inteira, disponível e imensa. Estás sempre comigo, como tu e só tu sabes estar. Chamas por mim baixinho, convidas com o teu sorriso, abres sempre os teus braços. Dispões o teu tempo, levas-me pela mão, mostras o caminho. Por ti, tudo acontece e faz sentido. És estrela única em mar estrelado, o meu raio de sol na escuridão. Quero-te muito, vida, e por ti, hoje, vou ser feliz. Eu sou o Luís Figueiredo e este é o nosso Mar Azul.

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renovo as fotos de uma excelente noite. Quase a chegar ao fim, mais um período de quase 60 minutos de ondas tranquilas, de ondas do Mar Azul. Eu sou o Luís Figueiredo. Aproveito para lembrar que pode acompanhar o Mar Azul na página do Facebook Luís F.

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6: Um novo estudo reforça que a baixa produtividade é o principal entrave ao crescimento da economia portuguesa. É o destaque desta edição do Pulsar Económico.

Um estudo coordenado por Pedro Passos Coelho, Sérgio Sousa Pinto e Nuno Botelho aponta a baixa produtividade como principal entrave ao crescimento da economia portuguesa. Segundo a Associação Comercial do Porto, o aumento recente do emprego tem sustentado o crescimento económico em detrimento de ganhos expressivos de produtividade, contribuindo para que Portugal registre um crescimento médio anual de apenas 1,1% desde 1999, um dos desempenhos mais fracos da União Europeia. A primeira fase da investigação concluiu que este cenário resulta de múltiplos bloqueios interligados, abrangendo áreas como a gestão, o investimento, a inovação, a escala empresarial, a fiscalidade.